0: profissionalmente. 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

0: 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As notícias do governo federal que movimentaram o país no dia de hoje.
1: Olá, boa noite.
2: Boa noite para você que nos acompanha em todo o país.
1: Terça-feira, 1º de setembro de 2026.
2: E vamos aos destaques do dia.
1: Economia brasileira.
2: PIB cresce 0,5% no segundo trimestre do ano.
1: Aumento foi impulsionado pela agropecuária. Márcia Fernandes.
3: O principal crescimento foi impulsionado pelo desempenho da pecuária e da produção de alimentos como café e soja.
2: Mudança no calendário. Começa hoje a escolha do Simples Nacional para o ano que vem.
1: Pequenas empresas têm até 30 de setembro para escolher novo modelo da reforma tributária. Cleide Lopes.
4: Elas poderão optar como irão recolher o imposto sobre bens e serviços e a contribuição sobre bens e serviços.
2: Campanha alerta passageiros sobre consequências de atos de indisciplina em voos e aeroportos.
1: E vamos falar também dos direitos dos viajantes.
2: ANAC Passageiros recebe relatos contra empresas aéreas. Yuri Sherman, gerente da agência, destaca o serviço.
5: É muito importante a gente estimular a utilização da nossa plataforma como uma alternativa mais rápida, mais célere e mais resolutiva até do que o Poder Judiciário.
1: E hoje na apresentação da Voz do Brasil, Luciana Vasconcelos e Luciano Seixas.
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1: O governo reuniu especialistas e gestores para discutir os efeitos das apostas online, nas chamadas bets, na vida dos brasileiros.
2: A ideia é fornecer subsídios para novas medidas na regulamentação do setor.
1: Participaram da primeira reunião entidades ligadas à saúde, indústria, comércio, setor artístico e cultural e crianças e adolescentes.
6: Um dos tópicos foi o impacto das bets na saúde brasileira. A regulamentação da propaganda foi elencada como alternativa a este problema. O ministro da Saúde, Alexandre Padilha, classificou o vício em jogos online como um problema de saúde pública e destacou que o Sistema Único de Saúde oferece atendimento online para ludopatas.
7: Quando a pessoa entra no meu SUS digital, solicita a consulta e começar o plano terapêutico, tem um conjunto de psicólogos e psicólogas que vão atender essa pessoa, pelo menos 10 consultas, depois você pode renovar esse plano para mais 10 consultas, pode continuar a consulta.
6: Leandro Domingos Teixeira, vice-presidente financeiro da Confederação de Bens, Serviços e Turismo, CNC, destacou o impacto das bets sobre o comércio brasileiro e defendeu tributação e limitação do número de plataformas no país.
8: Defendemos uma rigorosa fiscalização sobre os jogos online, ampliando a tributação incidente, já que a atividade que exerce são nocivas à saúde dos apostadores e também à economia popular.
6: Nem as crianças escapam dos riscos envolvendo as apostas online, como destaca Maria Melo, coordenadora do programa Criança e Consumo do Instituto Alana.
9: As plataformas de aposta replicam de forma ainda mais agressiva a mesma lógica de exploração comercial que a gente vê nas redes sociais hoje, que é baseada em desenho viciante, recompensa variável, gamificação e muitas vezes o uso de crianças como vetor de marketing. O uso de influenciadores mirins de até 6 anos de idade.
6: Os participantes da reunião também apresentaram como sugestão a proibição das plataformas de jogos online no país, a criação de programas de saúde mental nas empresas, implantação de estratégias de fiscalização e monitoramento dos sites de aposta, principalmente os legais. As propostas serão estudadas pelo governo e servirão de base para as políticas de regulamentação das bets no país. Reportagem Graziele Bezerra.
2: O produto interno bruto brasileiro cresceu 0,5%.
1: O indicador mede o valor de todos os bens e serviços produzidos pelo país.
3: O produto interno bruto, PIB, que mede a soma de todos os bens e serviços produzidos no país, cresceu 0,5% no segundo trimestre de 2026. Os dados são do Instituto Brasileiro de Geografia e Estatística, IBGE. Foram movimentados 3 trilhões e 400 bilhões de reais no segundo trimestre. O principal crescimento foi no setor agropecuário, impulsionado pelo desempenho da pecuária e da produção de alimentos como café e soja. O coordenador de contas nacionais do IBGE, Ricardo Moraes, detalha os setores que tiveram destaque.
10: O produto interno bruto cresceu 0,5% no segundo trimestre em relação ao primeiro trimestre de 2026. Na série com ajuste sazonal, os maiores destaques foram a extrativa mineral, com crescimento de 3,4%, a agropecuária, com 2,8%, e os serviços de informação e comunicação, com crescimento de 2,1%.
3: Entre os demais setores que apresentaram resultados positivos, o setor de serviços cresceu 0,2% e a indústria avançou 0,1% na comparação com o trimestre anterior. A economista Maria de Lourdes Molo explica o que significa esse índice.
11: E é o valor total da produção de bens e serviços finais que são obtidos pelo país em território nacional em determinado período de tempo, geralmente um ano. Em geral, a produção é medida em unidades monetárias. Ele representa tudo que a economia produz, que para essa produção existem empregos, existem salários, existem lucros. As rendas das pessoas são geradas a partir da geração desse produto.
3: Também foi registrado o crescimento do PIB em relação ao ano passado. Na comparação com o segundo trimestre de 2025, o índice teve alta de 2%. Reportagem Márcia Fernandes.
2: A implantação da reforma tributária está dando mais um passo.
1: A partir de hoje, pequenas empresas devem optar pelo Simples Nacional e a forma de recolhimento do IBS e da CBS em 2027.
2: O prazo vai até 30 de setembro.
4: Micro e pequenas empresas enquadradas no Simples Nacional terão uma nova decisão tributária para tomar ainda em 2026. Entre os dias 1º e 30 de setembro, elas poderão optar como irão recolher o imposto sobre bens e serviços e a contribuição sobre bens e serviços no primeiro semestre de 2027. Pela nova regulamentação, as empresas poderão continuar recolhendo o IBS e o CBS dentro da guia única do Simples Nacional ou optar pelo chamado regime regular, no qual os dois tributos serão calculados e pagos separadamente. A escolha pelo regime regular não significa sair do Simples Nacional. A empresa continuará no regime simplificado para os demais tributos, mas seguirá regras próprias para calcular e pagar o IBS e CBS. A microempresária do ramo de alimentação do Rio Grande do Sul, Carolina Kader, disse que ainda não fez a opção, mas vai decidir com o seu contador a melhor opção.
12: Eu acho que para isso a gente tem que ter, enquanto empresário, orientação contábil, assim, né? Para poder fazer essa escolha e optar pela melhor forma de fazer essa declaração tributária.
4: O contador Reginaldo Moraes da Silva destaca a importância dessa opção.
13: O IBS, o CBS, ele vem com a reforma tributária, tá? Tá mudando dois impostos, o PIS e o COFINS. Eles deixarão de existir num processo de transição a partir do ano que vem. E aí, o que acontece? Com essa mudança, o IBS e o CBS, que é o IBS, que é o de serviço, e o CBS, que é o de comércio, basicamente, né? A gente vai conseguir aproveitar crédito dos nossos fornecedores.
4: As empresas que fazem parte do Simples Nacional continuarão enquadradas automaticamente. Reportagem Cleide Lopes.
2: Para o empresário individual, não mudou o prazo. O período de solicitação de opção para se tornar ou permanecer sendo MEI permanece em janeiro.
1: E se você tem dúvidas, acesse ainda o site gov.br/Receita Federal.
2: E uma dica, no YouTube da Receita tem um vídeo que pode ajudar o pequeno empresário na hora da escolha.
1: Empresas brasileiras que tiveram as exportações afetadas pelas novas tarifas dos Estados Unidos podem ter mais tempo para cumprir compromissos tributários.
2: O Ministério do Desenvolvimento, Indústria, Comércio e Serviços regulamentou a prorrogação por mais um ano do chamado drawback suspensão.
1: O regime suspende o pagamento de tributos na compra ou importação de insumos usados na produção de bens destinados à exportação.
2: Na prática, a empresa assume o compromisso de exportar o produto dentro de um prazo determinado. E é justamente esse prazo que poderá ser ampliado.
1: Só no mês de julho, a aviação civil brasileira registrou quase 12 milhões de viajantes em voos nacionais e internacionais.
2: Desse total, cerca de 9 milhões e 100 mil foram em voos domésticos, um crescimento de 1,9% em relação ao mesmo período do ano passado.
1: E é nesse cenário, com tanta gente viajando para dentro e fora do país, que foi lançada a campanha para alertar passageiros sobre consequências de atos de indisciplina em voos e aeroportos.
2: Para se ter uma ideia, o Brasil registrou 881 casos de indisciplina no transporte aéreo entre janeiro e junho desse ano.
1: 154 episódios estão inseridos em categoria 3 de resolução da ANAC, Agência Nacional de Aviação Civil. Isso significa que a ocorrência pode comprometer a segurança operacional.
2: Para conhecer melhor a resolução da ANAC, que cria regras para atos de indisciplina nos aeroportos e a bordo, vá em pareceexagero.com.br.
1: Agora a gente vai falar sobre os direitos dos passageiros. E a ferramenta ANAC Passageiros, que ajuda a orientar usuários e mediar reclamações contra companhias aéreas.
2: Sobre o assunto, conversamos com Yuri Sherman, gerente de regulação das relações de consumo da ANAC. Acompanhe. Olá, nós estamos com Yuri Sherman, gerente de regulação das relações de consumo da ANAC. Boa noite, muito obrigada pela sua presença aqui na Voz do Brasil.
5: Boa noite, Luciano.
2: Yuri, vamos começar falando qual é o papel da ANAC na proteção dos passageiros.
5: Obrigado pela oportunidade de esclarecer, Luciana. Essa nossa atuação, ela se dá por duas frentes, tá? Uma frente voltada a garantir um ambiente econômico favorável à vinda de novas empresas, para que a gente tenha mais concorrência no nosso setor. E no fim do dia, mais concorrência é bom para o consumidor, né? Gera mais oferta de serviços, mais oferta de produtos, mais opções de tarifas para os passageiros. E a gente tem uma segunda frente, que é diretamente voltada à garantia de direitos essenciais aos passageiros. Isso se dá não só por meio da nossa norma, mas pela nossa atuação fiscalizatória, né? É onde a gente tem ali uma atuação nos aeroportos, a gente acompanha remotamente também o cumprimento dos deveres das empresas. A gente tem também uma atuação de educação para o consumo, né? Para que os passageiros conheçam seus direitos, conheçam seus deveres. E ainda nessa linha de garantir direitos, a gente cria um ambiente propício a resolução de conflitos de consumo.
1: Como é que a agência tem atuado para prevenir problemas e estimular a solução desses possíveis conflitos?
5: Num primeiro momento, Luciano, por meio da fiscalização, né? Por meio da fiscalização que a gente vai ali a campo, né? Que as empresas veem que a gente está atuante, né? Que a gente está ali acompanhando o que elas estão fazendo. As empresas veem que cumprir as regras é fundamental, né? É necessário. Agora, o transporte aéreo, ele é muito complexo, né? Tem várias complexidades no transporte aéreo e, por isso, intercorrências podem acontecer. No caso de intercorrências, você só fiscalizar, você só punir, não resolve os problemas individuais, né? E é daí que vem a nossa atuação voltada à resolução de conflitos. E a gente faz isso tanto pelo monitoramento do saque das empresas, né, vendo como que as empresas estão respondendo ali no saque, como que os atendentes das empresas estão preparados para responder às demandas dos passageiros. E a gente faz isso também por meio de uma plataforma de resolução de conflitos, que é o ANAC Passageiro.
2: Bem, Yuri, falando em conflitos, nós ouvimos alguns passageiros que tiveram problemas durante a viagem. Uma delas foi a Amanda Evangelista, que teve problema com a bagagem. Vamos ouvir?
14: Oi, meu nome é Amanda, eu tenho 35 anos, sou residente de Brasília. Recentemente, voltando de Foz do Iguaçu, no Paraná, eu despachei a minha mala pela companhia aérea e, chegando no destino, chegando em Brasília, eu verifiquei que itens da minha mala, como perfume, tinham sido roubados, furtados de dentro da minha mala, enquanto a mala estava sob responsabilidade da companhia aérea e do aeroporto, já que ela não estava comigo. Eu queria saber o que fazer nesses casos.
2: Yuri, o que a gente pode falar para Amanda?
5: Bom, em primeiro lugar, a gente está diante de um cometimento de um crime, né? Então é imprescindível que a Amanda registre a ocorrência policial, né, para que tenha a devida apuração policial. E registrada a ocorrência, ela precisa fazer um protesto junto à empresa aérea na primeira oportunidade. Né? Então, assim que ela verificou que tinha algum item faltando na sua bagagem, ela faz o protesto junto à empresa aérea e aguarda a resolução. Caso a empresa não resolva o problema, né, considerando que a empresa tem a obrigação de reembolsar por esses itens surrupiados, né, pela violação da bagagem, aí a Amanda pode registrar uma reclamação na plataforma ANAC Passageiro e lá a empresa vai responder e a ANAC também vai monitorar toda essa situação em âmbito coletivo, né?
1: Tá certo. Tem também aqui a reclamação da Ana Cláudia Ferraz sobre atrasos de voos. Vamos ouvir.
15: Oi, meu nome é Ana Cláudia Ferraz, moro em Rio Branco, no Acre. Recentemente tive um problema num voo que a gente teria que embarcar meia-noite, né, no horário Acre, e embarcamos, só que permanecemos 3 horas dentro da aeronave, porque a aeronave apresentou problemas. Depois de 3 horas, eles cancelaram o voo, e no cancelamento do voo eles não ofereceram hotel, nem lanche, nem alimentação, e só conseguimos chegar em casa 6 horas da manhã. E nesse caso, como que a gente procede?
5: No caso de atraso de voo, a partir de 1 hora, a empresa é obrigada a fornecer facilidade de comunicação, a partir de 2 horas é obrigada a fornecer alimentação e a partir de 4 horas a empresa é obrigada a fornecer hotel, hospedagem para quem não for residente naquela localidade do atraso. Né? Então, ainda que nessa situação a passageira estivesse dentro da aeronave, né, e permanecido lá durante 3 horas, depois de 2 horas, a empresa deveria ter fornecido essa assistência material de alimentação e, resolvida ali a questão da reacomodação em outro voo, deveria encaminhar os passageiros ou para o hotel, né, para que aguardasse ali, né, como, pelo que eu entendi, houve pernoite, ou encaminhar os passageiros para sua residência e depois também custear o retorno do passageiro até o aeroporto.
16: E agora ela pode fazer uma reclamação no ANAC Passageiros?
5: É imprescindível que ela faça uma reclamação no ANAC Passageiro, tá, Luciana? A nossa plataforma é uma plataforma que propicia a resolução de conflitos individuais. Então ela vai registrar uma reclamação, a empresa vai ter até 10 dias para responder e depois disso o passageiro vai avaliar como que foi essa resposta da empresa. E a ANAC está ali nos bastidores acompanhando tudo, né, vendo como que em âmbito coletivo se dá essa atuação das empresas, onde que as empresas estão pecando, como que a gente vai utilizar aquilo para direcionar nossos esforços fiscalizatórios. E a gente tem tido resultados positivos com a plataforma, né, resultados que a gente precisa compartilhar, né, coisa de 80% de resolutividade, um tempo médio de resposta pelas empresas na casa de 4 dias. Então é muito importante a gente estimular a utilização da nossa plataforma como uma alternativa, né, mais rápida, mais célere e mais resolutiva até do que o Poder Judiciário.
1: É um aplicativo ou um endereço na internet?
5: A gente tem a versão web, né, do ANAC Passageiro, e a gente tem a opção de acesso também por meio do super app da ANAC. Os dois são possíveis. Então, entrando ANAC Passageiro, gov.br/ANAC Passageiro, o passageiro entra lá na nossa plataforma, consegue se informar sobre seus direitos e consegue registrar a sua reclamação.
16: E é mais fácil, fica mais rápido resolver os problemas?
5: Muito mais rápido. A gente tem informação clara, com linguagem simples. As empresas, como eu disse, né, têm respondido num tempo muito ágil, né, com um índice de resolutividade que a gente tem considerado satisfatório. Então, agradeço aí pela oportunidade de compartilhar a nossa plataforma.
1: Muito bem, nós conversamos com Yuri Sherman, gerente de regulação das relações de consumo da ANAC, aqui na Voz do Brasil. Muito obrigado por sua presença.
5: Obrigado a vocês pela oportunidade.
16: Amanhã será realizado o Dia C de capacitação destinado a profissionais de segurança pública que atuam na prevenção e enfrentamento da violência contra a mulher.
1: A formação será realizada presencialmente nas 27 capitais do país, com transmissão simultânea para 80 municípios.
16: A medida integra um pacote de medidas anunciadas nessa semana, ainda dentro do Agosto Lilás, que teve como objetivo conscientizar a população sobre a importância da proteção de mulheres e meninas no país.
1: Além da qualificação, foram assinadas 2 portarias. É o que vamos ouvir agora na reportagem de Luciana Colares, de Holanda.
17: A primeira portaria contou com a adesão de todos os estados e do Distrito Federal e estabelece a Secretaria Nacional de Segurança Pública como responsável pela avaliação dos planos estaduais e distrital de combate à violência contra a mulher. A elaboração caberá aos entes federativos, para Michele Gonçalves dos Santos, diretora de ensino e pesquisa da Senasp, a medida contribui para a execução das políticas públicas na área.
18: Reforça a objetividade e a transparência da avaliação desses planos estaduais e distrital, planos esses que são instrumentos bastante efetivos e fundamentais para o planejamento e para a execução das políticas de enfrentamento da violência contra mulheres e meninas em todo do país. Assegura também uma aplicação mais transparente, mais célere e eficaz dos recursos do Fundo Nacional de Segurança Pública para esse fim.
17: A segunda portaria institui um grupo de trabalho para a elaboração de um protocolo nacional de atendimento às vítimas de violência sexual. A ideia é um atendimento mais qualificado em todas as delegacias do país. Além disso, foi anunciado um dia de capacitação em 2 de setembro, chamado de Dia C, destinado a profissionais de segurança pública nas 27 capitais do país. O ministro da Justiça e Segurança Pública, Wellington Lima, falou sobre a importância dessa articulação institucional.
19: A violência contra as mulheres não pode ser enfrentada por uma instituição isoladamente. Portanto, estabelecemos os parâmetros, produzimos conhecimento, capacitamos os profissionais e integramos as instituições.
17: Também foi lançada uma publicação da Escola Nacional de Segurança Pública sobre o tema, que reúne evidências para o enfrentamento às violências de gênero, ainda em celebração às 2 décadas da Lei Maria da Penha. Reportagem Luciana Colares de Holanda.
20: Dicas do Enem.
21: Meu nome é Caroline Santos e a minha dúvida é: como melhorar o meu repertório para a redação?
16: Quem responde pra gente é Juliana Bessa, professora de Sociologia. Vamos ouvir.
22: Galera, para a prova do Enem, é importante a gente pensar que a gente tem 3 sociólogos importantes, o Durkheim, o Max Weber, o Karl Marx, mas é importante que você consiga aplicar as ideias deles aos outros temas que são importantes, assim, como cidadania, movimentos sociais, desigualdade social e também política, poder e Estado. São mais ou menos esses temas que você vai ver na prova do Enem. E é importante também pensar que esses temas dentro, por exemplo, de movimento social, você vai encontrar também na redação. Na redação, nos últimos anos do Enem, a gente teve temas como a questão de desafios para a população negra, para os povos indígenas, a questão das mulheres também, a invisibilidade do trabalho feminino. Então, essas são grandes áreas, mas a gente pode pensar vários temas aí dentro.
16: A prova de redação do Enem será realizada no dia 8 de novembro. 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
1: A Companhia Nacional de Abastecimento, a Conab, recebe até amanhã propostas para o fornecimento de 5.368 cestas de alimentos.
16: Elas serão destinadas a famílias indígenas do Rio Grande do Sul e Santa Catarina em situação de insegurança alimentar e nutricional.
1: A adesão pode ser feita de forma 100% digital, como explica Everton Santos, diretor de Normas e Sistemas de Logísticas do Ministério da Gestão e da Inovação em Serviços Públicos.
23: Agricultores familiares, cooperativas e associações já podem acessar o site do Contrata Mais Brasil, conferir o edital e participar. Basta fazer o cadastro na plataforma, informar quais alimentos pode fornecer, escolher a oportunidade e enviar a proposta. Tudo em um só lugar.
16: E atenção, os interessados na venda de alimentos devem acessar o site contratamaisbrasil.sistema.gov.br. Vamos repetir? Contrata Mais Brasil, tudo junto, .sistema.gov.br.
1: E essas foram as notícias do Governo Federal.
16: Uma realização da Secretaria de Comunicação Social da Presidência da República.
1: Com produção da empresa Brasil de Comunicação.
16: Fique agora com as notícias do Poder Judiciário e do Congresso Nacional. Uma boa noite.
1: Boa noite para você e até amanhã.

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1: Você vai ouvir agora notícias do Poder Judiciário.
2: Presidente do STF abre seminário internacional que discute desafios do uso da inteligência artificial no judiciário.
3: Relator no STJ mantém prisão preventiva de tenente-coronel da Polícia Militar de São Paulo, acusado de matar esposa.
2: TSE lança plataforma para combater a desinformação durante o processo eleitoral.
3: Boa noite, eu sou Leandro Bezerra.
2: Eu sou Walter Lima.
3: Supremo Tribunal Federal abre segundo seminário Brasil-Itália da Rede Internacional sobre Sistemas de Justiça e Democracia.
2: O encontro discutiu os impactos da inteligência artificial no judiciário. Marta Ferreira.
4: Na abertura do evento, o presidente do Supremo Tribunal Federal e do Conselho Nacional de Justiça, ministro Edson Fachin, citou riscos concretos do uso da inteligência artificial que desafiam a magistratura, como citações jurisprudenciais inexistentes, vieses discriminatórios reproduzidos a partir de base de dados históricos e a opacidade dos modelos. Na avaliação do ministro, porém, a resposta a esses riscos não pode paralisar a inovação.
5: O caminho parece-nos ser o da experimentação supervisionada, ambientes controlados, registro de ferramentas certificadas, formação obrigatória da magistratura, comitês técnicos e éticos permanentes.
4: A agenda internacional continua amanhã e quinta-feira, com a 17ª Jornada Ítalo-Hispano-Brasileira de Direito Público. O encontro reúne no STF pesquisadores e especialistas dos três países para o intercâmbio acadêmico e a análise comparada de questões relacionadas ao direito constitucional e ao direito público.
3: O ministro do STJ, Reinaldo Soares da Fonseca, manteve a prisão preventiva do tenente-coronel da Reserva da Polícia Militar de São Paulo, Geraldo Leite Rosa Neto.
2: O PM é acusado de matar a esposa, também policial militar. Fátima Uchoa.
6: Pela investigação, em 18 de fevereiro deste ano, na capital paulista, Geraldo teria atirado na cabeça da companheira após discutirem. Depois, teria deitado o corpo dela no chão e alterado a cena do crime para simular suicídio, colocando a arma do crime na mão da vítima. Em abril, o ministro Reinaldo Soares da Fonseca definiu a competência do Tribunal do Júri para julgar a ação penal. E agora, ao negar a liminar, que é uma decisão provisória, o relator no STJ destacou que a prisão cautelar é necessária diante do risco de interferência na produção das provas e dos indícios de que o militar teria tentado alterar a cena do crime. O julgamento definitivo do habeas corpus caberá à quinta turma do STJ.
3: TSE lança plataforma para combater a desinformação durante as eleições.
2: A iniciativa reúne orientações para auxiliar no enfrentamento de conteúdos falsos. Guilherme Firmino.
7: O TSE lançou nesta terça-feira a plataforma TSE Facilita, Plataformas Digitais em Ação. A ferramenta facilita o acesso a informações e orientações sobre a atuação da Justiça Eleitoral e das empresas de tecnologia no combate à desinformação. Para o presidente do TSE, ministro Cássio Nunes Marques, o tribunal e as plataformas têm atribuições e capacidades que se complementam no enfraquecimento aos desafios do ambiente digital. A expectativa é que a ampla divulgação dos materiais contribua para dar mais efetividade às decisões da Justiça Eleitoral.
3: Justiça Federal condena homem que compartilhava na internet imagens de abuso sexual infantil.
2: A denúncia foi apresentada pelo Ministério Público Federal. Sabrine Menezes.
8: Segundo as investigações, o homem armazenava no celular e no computador 237 vídeos e imagens com cenas de conteúdo sexual envolvendo crianças e adolescentes. O material foi disponibilizado na nuvem em três ocasiões durante o ano de 2021. O homem foi condenado a 4 anos e 9 meses de prisão em regime semiaberto, além de multa. A sentença da Justiça Federal em São José dos Campos destacou ainda que o acusado tentou esconder a própria identidade com o uso de dados fictícios nos sites e e-mails para não ser incriminado. Ele foi condenado pelos crimes de distribuição e compartilhamento e posse e armazenamento de conteúdo sexual envolvendo crianças e adolescentes, mas poderá recorrer em liberdade.
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3: A você uma boa noite.
2: E até amanhã.
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10: Eu sou Paula Groba.
11: E eu sou Humberto Pinheiro.
10: E estes são os destaques de hoje do Jornal do Senado, que começa agora.
11: Vacina contra herpes zoster poderá ser oferecida gratuitamente pelo SUS.
10: Novo piso salarial de médicos e dentistas avança e segue para o plenário.
11: Senado aprova indicação de Rodrigo Pacheco para vaga de ministro do Tribunal de Contas da União.
10: Boa noite.
11: Boa noite.
10: Avançou no Senado a proposta que define a implementação gradual do novo piso salarial de médicos e cirurgiões dentistas ao longo de 3 anos.
11: A proposta foi aprovada pela Comissão de Assuntos Sociais e agora segue em regime de urgência para votação no plenário do Senado. As informações com o repórter Márcio Maturana.
12: O novo piso salarial de R$ 13.662 para médicos e cirurgiões dentistas com jornada de 20 horas semanais vai ser aplicado gradualmente ao longo de 3 anos. 40% do valor a partir de 1º de janeiro de 2027, 70% em 2028 e 100% em 2029. Esse é o conteúdo de uma emenda da senadora Tereza Leitão, do PT de Pernambuco, aprovada nesta terça-feira pela Comissão de Assuntos Sociais. O relator foi Fernando Dueire, do PSD de Pernambuco.
13: A implementação gradual do piso assegura que esses empregadores se adaptem de forma planejada, sem demissões e sem interrupção de serviços essenciais.
12: O projeto já tinha sido aprovado nas comissões, mas recebeu emendas no plenário do Senado e por isso voltou aos colegiados. Na rede privada, o piso vai ser atualizado todo ano com base no IPCA, em vez de seguir o aumento do salário mínimo geral, como é atualmente. Na rede pública, o reajuste vai seguir leis específicas de cada unidade da federação, sendo que estados e municípios não vão precisar arcar com o aumento, porque o custeio será do Fundo Nacional de Saúde. O texto estabelece também que o trabalho noturno e as horas extras vão valer 50% a mais que o piso, em vez dos 20% para trabalho noturno e 25% para horas extras. Além disso, o projeto mantém o direito a 10 minutos de repouso para cada 90 minutos de trabalho e reforça que a chefia de serviços médicos ou odontológicos deve ser feita por profissionais habilitados nessas áreas.
10: E a comissão mista que analisa a chamada MP da taxa das blusinhas adiou para esta quarta-feira a reunião para a votação da proposta. O colegiado volta a se reunir nesta quarta-feira às 10 da manhã.
11: O presidente deputado Reginaldo Lopes e a relatora senadora Leila Barros ainda buscam um acordo sobre o texto. A medida zera o imposto de importação para compras internacionais de até US$ 50. A MP perde a validade no dia 8 de setembro.
10: O Senado aprovou a indicação do senador Rodrigo Pacheco para o cargo de ministro do Tribunal de Contas da União, o TCU. A votação ocorreu em regime de urgência após articulação de lideranças partidárias.
11: Pacheco vai ocupar a vaga deixada por Bruno Dantas. Ele renunciou ao cargo nesta segunda-feira. Os detalhes com o repórter Douglas Castilho.
14: Com um rito especial, a indicação foi direto ao plenário, onde parlamentares exaltaram a atuação de Rodrigo Pacheco como presidente do Congresso em momentos delicados da história recente do país, como na CPI da Covid-19 e nos atos de 8 de janeiro. Após o resultado da votação, que se deu por 63 votos a favor e 4 contra, Rodrigo Pacheco agradeceu ao autor da indicação, o presidente Davi Alcolumbre, aos companheiros de parlamento e falou da importância do papel a ser desempenhado.
15: Eu sei o que representa um tribunal de contas num país em que os recursos são escassos. Quando se fala de recursos públicos e de gastos públicos, todo cidadão tem o dever de cuidar e de zelar pela aplicação do recurso público e tem o dever de pode se permitir fiscalizar por um controle externo que é desempenhado pelo Congresso Nacional com o auxílio do Tribunal de Contas da União.
14: O projeto de decreto legislativo de indicação do senador agora será encaminhado à Câmara dos Deputados, onde o nome de Pacheco também passará por análise e votação.
10: E nesta quarta-feira, a Comissão de Constituição e Justiça pode votar a proposta que reduz a jornada de trabalho para 40 horas semanais e acaba com a escala 6x1. Um dos favoráveis ao texto é o senador Paulo Paim, do PT do Rio Grande do Sul.
11: O parlamentar citou experiências no Brasil e em outros países que, segundo ele, mostram que a redução da jornada pode melhorar a qualidade de vida dos trabalhadores sem reduzir a produção. Paim fez um apelo para que a proposta seja votada pelos senadores e enfatizou que o fim da escala 6x1 deve ser visto como uma pauta nacional e não partidária. O texto já foi aprovado pela Câmara dos Deputados.
16: Alguns tentam embaralhar esse debate e dizem que o fim da escala 6x1 é uma questão eleitoral. Não é. Eleição passa, a vida da nossa gente fica. Essa é uma causa maior, é uma causa do país, é uma causa humanitária. E por isso, repito, a PEC 221 não tem dono. Não é de partido nenhum, ela é do povo brasileiro.
10: Já o senador Hermes Klan, do PL de Santa Catarina, defendeu responsabilidade e negociação coletiva no debate sobre o fim da escala 6x1. Ele disse que uma regra única pode não atender a todos os setores.
11: Segundo o Klan, a redução da jornada com manutenção dos salários pode elevar o custo da hora trabalhada, afetando contratações, investimentos e preços. O senador também alertou para o risco de o trabalhador precisar de uma segunda renda.
17: É preciso também ter coragem para dizer que uma pauta legítima não pode ser transformada em bandeira eleitoral. É muito fácil anunciar, vamos reduzir a jornada, vamos dar mais descanso. Isso rende aplausos. O difícil é responder, quem vai pagar a conta? Quantos empregos serão afetados? Quanto vai aumentar os custos das empresas? Qual será o impacto sobre os preços?
10: Incitar ou induzir a prática de crimes em locais como escolas, universidades e centros de compras poderá render penas mais duras.
11: A Comissão de Segurança Pública aprovou o projeto que amplia a punição para esse tipo de conduta. A proposta agora segue para a Comissão de Constituição e Justiça. Repórter Bruno Lourenço.
18: O Senado aprovou o projeto de lei que tipifica o crime de massacre. A Comissão de Segurança Pública do Senado aprovou a proposta com normas gerais sobre segurança escolar. E agora a CSP votou a iniciativa que pune a incitação ou o induzimento a crimes contra a paz pública. A relatora, senadora professora Dorinha Seabra, do União do Tocantins, diz que as propostas têm como objetivo reprimir e prevenir atentados, principalmente a instituições de ensino.
19: Os projetos em questão têm como objetivo reprimir e prevenir atentados a instituições de ensino, como os que ocorreram em um passado recente, podendo ser citados aqueles na Escola Estadual Tomásia Montoro, em São Paulo, e na creche Bom Pastor, no município de Blumenau, onde crianças e professores foram covardemente feridos e mortos.
18: O texto, que vai à Comissão de Constituição e Justiça, prevê que se da incitação pública resultar a efetiva prática do crime, a pena será aumentada de 3 a 6 meses e multa para 6 meses a 2 anos e multa. Se o chamamento ao crime for feito por meio da internet, a punição pode aumentar para até o dobro.
10: E a vacina contra o herpes zóster poderá ser oferecida gratuitamente pelo SUS a pessoas com mais de 50 anos.
11: O esquema a ser oferecido é de 2 doses. A proposta segue agora para a Câmara dos Deputados. Repórter Márcio Maturana.
20: A proposta recebeu parecer favorável da senadora Damaris Alves, do Republicanos do Distrito Federal.
21: A vacina corrombinante já possui registro sanitário no Brasil e a indicação para adultos a partir de 50 anos para indivíduos imunocomprometidos.
20: A vacinação também vai ficar disponível para maiores de 18 anos com imunossupressão ou outra condição clínica que comprometa o sistema imunológico. O herpes zóster provoca lesões na pele, dor nos nervos, ardor, coceira e febre. É causado pelo mesmo vírus da catapora, que pode ficar adormecido durante toda a vida e ser reativado em adultos ou em pessoas com sistema imunológico comprometido, como no caso de doenças crônicas, câncer ou transplante.
0: 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Apresente sua ideia legislativa, participe de audiências públicas e sabatinas ou opine sobre uma proposta em debate no Senado.

0: Câmara aprova financiamento para motoristas de aplicativo e taxistas.
1: Deputados prorrogam incentivos para doações de combate ao câncer.
0: Parlamentares apoiam discussão sobre o fim da escala de trabalho 6x1.
1: Boa noite. Jandira Fegali, do PCdoB do Rio de Janeiro, enumera as principais pautas em discussão no Congresso. Entre elas, o fim da escala de trabalho 6x1 e a proposta que amplia a participação da União na política de segurança pública. Ela cita ainda projetos sobre terras raras e minerais críticos.
0: Jandira Fegali também defende a isenção de impostos para compras internacionais de até 50 dólares. De acordo com a deputada, essas matérias estão entre as prioridades do Congresso no trabalho de esforço concentrado antes das eleições de outubro.
1: Alencar Santana, do PT de São Paulo, defende a redução da jornada de trabalho para 40 horas semanais, sem redução de salário, e o fim da escala 6x1. A proposta deve ser analisada pelo Senado e, segundo o deputado, representa uma medida de proteção aos trabalhadores.
0: Alencar Santana sustenta que a mudança pode melhorar a qualidade de vida dos trabalhadores com mais tempo para descanso, convivência familiar e cuidados com a saúde. O parlamentar também destaca a importância de avançar na votação da proposta no Congresso.
1: De acordo com Maria do Rosário, do PT do Rio Grande do Sul, o fim da escala 6x1 é uma pauta histórica para os trabalhadores brasileiros. Segundo a deputada, a medida garante mais tempo de descanso, estudo e convívio familiar, especialmente para as mulheres.
0: Maria do Rosário também critica o empenho da oposição contra uma medida que, segundo ela, beneficia a classe trabalhadora. Na visão da parlamentar, ao tentar derrotar o fim da jornada 6x1, a oposição não atinge apenas o governo, mas impõe um retrocesso à classe trabalhadora.
1: Tadeu Venere, do PT do Paraná, acredita que a aprovação do fim da escala 6x1 é uma conquista histórica para os trabalhadores. Ao rebater a oposição à proposta, o deputado sustenta que a medida representa apenas o exercício do direito ao descanso, ao estudo e ao convívio familiar.
0: No entendimento de Tadeu Venere, os congressistas que tentam adiar o debate sobre a redução da jornada de trabalho demonstram menosprezo pela qualidade de vida da população mais vulnerável.
1: Márcio Gerri, do PCdoB do Maranhão, classifica o fim da escala 6x1 como um avanço no mundo do trabalho. O congressista ressalta o grande suporte popular ao tema e afirma que posicionamentos em contrário no Congresso não serão capazes de alterar esse apoio.
0: Para Márcio Gerri, a mudança em análise no Senado trará mais qualidade de vida com tempo para o convívio familiar, o lazer e a formação profissional. Ele recomenda acompanhar cada voto dos senadores para conhecer quem defende os direitos dos trabalhadores.
2: Trabalho.
1: A Câmara aprovou um projeto que regulamenta o exercício da profissão de psicopedagogo. O repórter Antônio Vital explica o que ficou definido na medida.
3: O plenário da Câmara aprovou o projeto já aprovado pelo Senado que regulamenta a profissão de psicopedagogo ou psicopedagoga. O texto aprovado recebeu parecer favorável da deputada Franciane Baier, do Republicanos do Rio Grande do Sul. Entre outras medidas, estabelece os requisitos para o exercício da atividade, como a exigência de diploma de graduação em psicopedagogia com estágio prático obrigatório. Mas cria regras de transição que permite que profissionais graduados em psicologia, pedagogia, licenciatura ou fonoaudiologia também exerçam a profissão, desde que tenham concluído curso de especialização na área com duração mínima de 600 horas. A proposta também prevê que quem já exerce ou tenha exercido a atividade poderá continuar a atuar na área. O projeto define a psicopedagogia como uma atividade que envolve avaliação e a intervenção em processos de aprendizagem. Quem exerce a profissão trabalha com crianças, adolescentes e outras pessoas que apresentem dificuldade para aprender. A relatora explicou que a atuação não se limita ao desempenho escolar. Dificuldades de aprendizagem podem decorrer de outros fatores, inclusive cognitivos, emocionais e sociais. O projeto foi aprovado de maneira simbólica, sem votos contrários, e a votação foi acompanhada das galerias do plenário da Câmara por representantes da categoria de todo o país. Para o deputado Rodrigo Hollenberg, do PSB do Distrito Federal, psicopedagogos e psicopedagogas são fundamentais para garantir os direitos de quem tem dificuldade de aprendizagem.
4: Essa Câmara hoje vai fazer justiça a uma categoria extremamente importante, eu diria indispensável, para garantir o aprendizado de nossas crianças, mas não apenas de nossas crianças. Como presidente da Comissão de Defesa dos Direitos das Pessoas com Deficiência, eu entendo que esse projeto é absolutamente indispensável para garantir que pessoas com dificuldade de aprendizado possam garantir um aprendizado adequado a partir desse apoio promovido

0: pelos psicopedagogos ou pelas psicopedagogas.
1: Por ser uma atividade interdisciplinar, o projeto deixa claro que o exercício da psicopedagogia não pode ser confundido com o dos profissionais de saúde e educação. O projeto obriga ainda o sigilo profissional e, ao contrário de outros projetos que tratam do exercício de profissões, dispensa a necessidade de um conselho profissional. O projeto que regulamenta a profissão de psicopedagogo ou psicopedagoga seguiu para a sanção presidencial e pode virar lei. Da Rádio Câmara de Brasília, Antônio Vital.
2: Economia. De acordo com Cobalcini, do MDB de Santa Catarina, as sobretaxas de até 37,5% impostas pelos Estados Unidos prejudicam a economia catarinense. O deputado destaca o impacto direto em cidades como Caçador, que, segundo ele, correm o risco de perder postos de trabalho.
3: Cobalcini, que preside a Comissão de Meio Ambiente, enfatiza que a produção brasileira é sustentável e baseada no manejo de florestas plantadas. Para ele, as sanções norte-americanas foram aplicadas sem critérios técnicos.
2: Heitor Xu, do PSD do Rio Grande do Sul, defende reduzir a carga tributária sobre o tabaco e combater o contrabando. Segundo ele, o setor gera empregos a milhares de agricultores e a centenas de milhares de trabalhadores, sendo fonte de emprego, renda e arrecadação.
3: Heitor Xu pede também regras para dispositivos eletrônicos para fumar e a produção nacional. Para ele, legalizar a cadeia produtiva nacional e ampliar a fiscalização podem atrair novas fábricas para o país, gerar mais empregos e elevar a arrecadação, especialmente para seu estado.
2: Transportes. A Câmara aprovou uma medida provisória que permite o uso de 30 bilhões de reais para financiar carros novos para motoristas de aplicativo e taxistas. O repórter Antônio Vital acompanhou a votação.
1: A Câmara dos Deputados aprovou medida provisória que autoriza o governo federal a destinar até 30 bilhões de reais para financiar veículos novos para motoristas de carros de aplicativo, taxistas, cooperativas de taxistas e empresas de transporte escolar. A medida provisória faz parte do programa Move Brasil. Além de ampliar o crédito e permitir a renovação da frota, o texto final aprovado, apresentado pela relatora, a deputada Amanda Gentil, do PP do Maranhão, permite o uso do Fundo de Investimento em Infraestrutura Social, gerido pela Casa Civil da Presidência da República. O fundo poderá financiar a troca de veículos, que contribua para reduzir custos ambientais, sociais ou econômicos do transporte urbano. Pode arcar ainda com recursos para financiar o seguro do veículo, itens de segurança destinados a profissionais mulheres e até mesmo custos de cartório. Um dos objetivos é estimular a substituição de veículos antigos por outros menos poluentes e permitir linhas de crédito para profissionais que não conseguem obter financiamento com juros menores no mercado. Para motoristas de aplicativo e taxistas, o acesso fica limitado a um veículo por beneficiário. Para cooperativas de táxi, o limite é de um veículo por cooperado. Já para o transporte escolar, não existe um limite definido. As profissionais mulheres beneficiadas pelo programa poderão ainda ter direito a condições diferenciadas de taxas, prazos e carência, o que será definido pelo Conselho Monetário Nacional. Os benefícios a motoristas particulares e empresas de transporte escolar foram defendidos pela relatora, deputada Amanda Gentil, do PP do Maranhão.
4: Porque, às vezes, muitos desses motoristas de aplicativo, muitos desses motoristas de táxi, eles usufruem de carros alugados, que muitas vezes o valor do aluguel é duas vezes o valor de uma parcela, e que aquele bem, que se você pagar a parcela, vai ser seu. Então, a importância que é nós trazermos um projeto que vai entregar um bem para o trabalhador brasileiro, para que ele tenha mais segurança e renda dentro da sua casa.
1: A medida provisória, que já está em vigor, foi justificada por deputados da base do governo como necessária para incentivar o transporte urbano e a atividade dos condutores. Foi o que disse o deputado Bongás, do PT do Rio Grande do Sul.
5: Precisavam também esses trabalhadores terem financiamento específico para poderem comprar o seu veículo e, ao mesmo tempo, poder usar este recurso para outros utensílios, cartoriais, por exemplo, de seguro. Tudo isso foi incorporado no debate para beneficiar os motoristas de aplicativos nesse país que estavam reivindicando.
1: O texto final aprovado também altera o Código de Trânsito Brasileiro para autorizar que motoristas habilitados na categoria B conduzam caminhões leves, elétricos ou híbridos. Outra mudança inclui a produção de baterias no Programa de Apoio ao Desenvolvimento Tecnológico da Indústria de Semicondutores, conhecido como PADIS. A medida provisória que autoriza o governo federal a destinar até 30 bilhões de reais para financiar veículos novos para motoristas de carros de aplicativo, taxistas, cooperativas de taxistas e empresas de transporte escolar, seguiu para análise do Senado. Da Rádio Câmara de Brasília, Antônio Vital.
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2: Justiça.
3: Júlia Zanatta, do PL de Santa Catarina, cobra explicações do ministro Alexandre de Moraes sobre denúncias divulgadas pela imprensa envolvendo o ministro e o empresário Daniel Vorcaro. A deputada também pediu o afastamento de Moraes e defendeu o impeachment do ministro.
2: Júlia Zanatta acredita que o Supremo Tribunal Federal e o Senado não podem ignorar as denúncias e pede que o ministro se explique em até 48 horas. Para a deputada, os fatos divulgados colocam em dúvida a atuação das instituições e exigem investigação.
3: Hildo Rocha, do MDB do Maranhão, vai apresentar uma proposta para mudar as regras de escolha e permanência de ministros do Supremo Tribunal Federal. Em seu entendimento, pessoas que tenham ocupado cargos comissionados ou mandatos eletivos não poderiam ser indicadas ao STF.
2: Hildo Rocha também defende que os ministros tenham mandato de 5 anos, renovável por mais 5 anos, mediante consulta à população. Ao fim do período, segundo o deputado, eles poderiam atuar como advogados ou professores, mas não poderiam voltar à vida política.
3: Eli Borges, do Republicanos do Tocantins, considera que as eleições para o Senado serão decisivas para o futuro do país. O deputado lembra que caberá aos novos senadores a responsabilidade de sabatinar ministros do STF e de conter o que considera excessos da corte.
2: Eli Borges também pede mais moralização na política e combate à corrupção. Na avaliação do parlamentar, o cidadão deve estar atento aos políticos que defendem o devido processo legal e a soberania popular.
3: Kim Kataguiri, do Missão de São Paulo, classifica como graves as suspeitas de possíveis relações entre ministros da Suprema Corte e envolvidos no escândalo do Banco Master. Ele questiona a inércia das instituições e da sociedade frente às situações divulgadas pela imprensa.
2: Kim Kataguiri critica também decisões da Justiça Eleitoral, alegando supostas diferenças de tratamento entre candidaturas. Ele reclama da suspensão de campanhas por atrasos em declarações eleitorais nacionais, alegando configurar restrição a direitos políticos.
7: Saúde.
3: A Câmara aprovou projeto que prorroga incentivos para doações a instituições de combate ao câncer e assistência a pessoas com deficiência. As informações com a repórter Cibele Comanetti.
8: O plenário da Câmara aprovou o projeto que prorroga até 2031 o prazo para empresas deduzirem do pagamento do imposto de renda doações a instituições sem fins lucrativos, como as Santas Casas, que atuam na prevenção e combate ao câncer ou na reabilitação de pessoas com deficiência. O incentivo acabaria neste ano. A proposta foi apresentada pelo deputado Sérgio Souza, do MDB do Paraná, e recebeu parecer favorável do relator, deputado Antônio Brito, do PSD da Bahia. Os incentivos às doações estão previstos em 2 programas criados em 2012. O Programa Nacional de Apoio à Atenção Oncológica, conhecido como PRONON, e o Programa Nacional de Apoio à Atenção de Saúde da Pessoa com Deficiência, o PRONAS. Os dois permitem o emprego de recursos privados para financiar projetos desenvolvidos por entidades especializadas e sem fins lucrativos. Segundo o relator Antônio Brito, o PRONON amplia a capacidade de atendimento do Sistema Único de Saúde, o SUS, para a prevenção, o diagnóstico precoce, o tratamento, a reabilitação e os cuidados paliativos de pessoas com câncer. Já o Pronas aumenta a oferta de assistência às pessoas com deficiência, especialmente no que diz respeito a projetos destinados à reabilitação, diagnóstico, tratamento, desenvolvimento de novas tecnologias e capacitação de profissionais. Antônio Brito comemorou a aprovação da proposta.
7: Quero parabenizar a todos que participaram da elaboração da prorrogação até 2031 do prazo do PRONO e do PRONAS, tão importante na articulação da sociedade civil, do terceiro setor, do governo federal e também das iniciativas privadas no atendimento às instituições filantrópicas, seja ela na área da saúde, no tratamento do câncer, como também nas entidades que atuam com a pessoa com deficiência.
8: O projeto, que prorroga até 2031 prazo para empresas deduzirem do pagamento do imposto de renda doações a instituições sem fins lucrativos que atuam na prevenção e combate ao câncer ou na reabilitação de pessoas com deficiência, seguiu para análise do Senado. Da Rádio Câmara de Brasília, com informações de Antônio Vital, Cibele Colmanete.
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2: Esporte. A Câmara aprovou um projeto que acaba com a obrigatoriedade de férias escolares durante o período da Copa do Mundo Feminina em 2027. O repórter Antônio Vital acompanhou a votação.
1: O plenário da Câmara aprovou o projeto que desobriga as redes de ensino pública e privada de todo o país a concederem férias escolares para todos os alunos durante a realização da Copa do Mundo Feminina de Futebol no ano que vem. Lei de autoria do governo, aprovada no início do ano pelo Congresso, obriga que as férias dos estudantes coincidam com o período do torneio, entre 24 de junho e 25 de julho de 2027. Projeto apresentado pela deputada Anne Ortiz, do PP do Rio Grande do Sul, permite que os sistemas de ensino dos estados e municípios decidam sobre o período de férias escolares, em vez de obedecer ao calendário oficial da competição. Entidades como a Federação Nacional das Escolas Particulares criticaram a obrigatoriedade prevista em lei e alegaram que a alteração do período de férias do meio do ano coloca em risco o calendário escolar exigido pela Lei de Diretrizes e Bases da Educação, que obriga pelo menos 200 dias letivos no ano. A proposta recebeu parecer favorável do relator, deputado Alex Manente, do Cidadania de São Paulo. Para ele, do ponto de vista educacional, não é adequado impor solução uniforme a todos os sistemas de ensino sem considerar as necessidades regionais. O projeto foi aprovado de maneira simbólica pelo plenário, sem votos contrários. O deputado Chico Alencar, do PSOL do Rio de Janeiro, defendeu a medida.
11: O reconhecimento da importância da Copa do Mundo de Futebol está nesse projeto de lei, só que não subordinando os interesses da Copa do Mundo aos sistemas educacionais. Os jogos ocorrem em apenas algumas cidades e, na maior parte das vezes, com um número reduzido de partidas, não se justificando como férias todo o período em todo o território nacional.
1: Os jogos da Copa do Mundo de Futebol Feminino serão realizados em 8 cidades: Belo Horizonte, Brasília, Fortaleza, Porto Alegre, Recife, Rio de Janeiro, Salvador e São Paulo. O projeto, que desobriga as redes de ensino pública e privada de todo o país a concederem férias escolares para todos os alunos durante a realização da Copa do Mundo Feminina, seguiu para análise do Senado. Da Rádio Câmara de Brasília, Antônio Vital.
2: Educação.
3: Ranieri Paulino, do Republicanos da Paraíba, propõe diversificar a educação profissional e tecnológica, ampliando a oferta em pequenos municípios, áreas rurais e regiões, conforme as demandas e as vocações específicas.
2: Para tanto, Ranieri Paulino apresentou um projeto que altera o Estatuto da Juventude e o Pronatec, articulando formação, trabalho, emprego e renda às características econômicas, sociais e culturais de cada território nacional e local.
3: Termina agora o Jornal Câmara dos Deputados, produzido pela Rádio Câmara, com trabalhos técnicos de Everson Urani e apresentação de José Carlos Andrade e Márcio Aquilissardi. Uma boa noite para você.
2: Uma ótima noite. A Voz do Brasil volta amanhã. 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
3: 10 e 3.
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1: 10h35.
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2: 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Oi, Luciano.
3: Fala, Luciano.
2: Vamos cantar uma música junto?
3: Vambora, rapaz. Que música?
2: Essa aqui, ó.
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2: Caramba, essa música é maravilhosa, Alexandre. 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
1: 11-9.
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3: 11:41. 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
3: Meia-noite 11.
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1: Meia-noite e 41.
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0: mexendo aqui, né?
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4: 1:11.
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1: 1h41.
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0: 2 e 3.
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3: 2:13.
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0: gastou dinheiro à toa, né?
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1: 2:28.
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1: 2h43.
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1: 3 horas.
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3: 3 e 12.
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1: 3:29.
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1: 3h43.
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2: 3:55.
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3: 4 e 14.
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3: 4h44.
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3: 5 horas.
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10: 5 e 1, muito bom dia para todo mundo. Excelente quarta-feira, meio de semana. Estamos chegando para fazer a festa no seu rádio. Eu sou o Wellington Fernandes, o WF, até às 6h30 da manhã, nas próximas horas, resgatando a essência da boa música, acordando o vizinho, acordando o prédio. Sejam bem-vindos. Está no ar a edição da nossa Manhã Sertaneja nesse dia 2 de setembro. Vamos que vamos!
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10: Olha, meu povo, eu vou te falar, já vivemos 245 dias do ano de 2026. O ano tá indo embora. 2 de setembro, meu amigo, reta final. Mas é porque estamos na reta final que devemos desacelerar. Vamos manter o ritmo aí. Tá no ar a nossa edição Manhã Sertaneja, na comunicação do Wellington Fernandes, o WF, simplão de tudo, junto com você na voz, mandando seu recado no canal de comunicação 991210089. A sua participação é bem grandona, bem legal. Vamos temperar? Claro, o nosso tempero é diferentão, porque aperta o play, damos start nessa quarta-feira, meio de semana, pra ficar tudo de bom!

0: 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Muito bom dia pra você, faca que não corta. Tchão, Carreira e Pardinho, pra ficar legal, nossa manhã sertaneja. Que a nossa manhã seja concedida pela serenidade e luz pra fazer dessa quarta-feira realmente um dia abençoado. Bom dia, quarta. Bom dia pra você. Bom dia, motorista de aplicativo, você que já tá dando a volta por cima, pra lá e pra cá, movimentando a maior cidade do estado. Bom trabalho, bom movimento e bora lá, hein? Quero cumprimentar todos os motoristas de aplicativo que já estão na pista, inclusive meu amigo que me deu uma carona hoje aqui, rapaz. Deixa eu quero pegar o nome dele aqui. Até anotei o nome dele pra mandar um abraço arrojado pra esse garotão aí, que já tá na estrada. Diz que prefere a madrugada, né? Que a madrugada é melhor porque é menos trânsito. O Dervin, ô Dervin, um abraço pra você, meu amigo. Tudo de bom, bora lá, pezinho na patrola. Cafuzinho, apareceu! Cadê esse Cafu, rapaz? Deixa eu abrir o canal de comunicação aqui, Cafu. Quero ouvir a sua voz, rapaz. Quanto tempo que o Cafu não fala comigo, mas hoje ele fala bom dia.
1: Bom dia pra vocês da rádio.
0: Como é que tá, Cafu?
1: Cafu da Rua São Paulo. Só um abraço pra vocês aí, uma ótima quarta-feira pra todo mundo dessa galera de vida que curte essa rádio 89 FM.
0: Ó, gente!
1: Meu amigo Bel aqui na cozinha fazendo café,
0: tá bom,
1: nessa rádio 89. E todos meus amigos aqui. Nosso amigo Silvio, beleza? Manda um abraço pra vocês da rádio aí, manda um música pra nós ouvir aqui. Trio Parada Dura pra nós ouvir.
0: Eita, Cafu, grande Cafu, forte abraço, ô velho!
2: Bom dia, meu querido. Como é que tá o Wellington Fernandes? Você sabe que hoje é quarta-feira, né? E não podemos ficar sem escutança dessa rádio maravilhosa, hein? Tamo indo ali trabalhar, fazer uma estrequinha, né?
0: Claro.
2: Um abraço aí, você sabe que sem o Wellington Fernandes a rádio aí não funciona, né?
0: É credo.
2: Ah, galera, vê.
0: Eu que não acordo cedo pra ver, rapaz.
3: Bom dia, WF. Uma boa quarta-feira.
0: Ô, Desi, tá bom?
3: Isso aí, WF.
0: Claro.
3: Música sertaneja.
0: Ah.
3: Raiz.
0: Sim.
3: Valeu.
0: Tudo de bom. Um abraço pra você, meu amigo Darcy do Itinga, ligado no 89. É desse jeito, meu amigo. Então, ô tio Melia, pode abrir esse fole aí, por favor?

0: Figrecinha. Acorda, Figrecinha.
1: Ô, Nenê, não perca o Zarcão, Nenê. 5:12, bom dia, Joinville, bom dia. Bom dia, Brasil. Vamos acordar, tá na hora, 5:12. João Mineiro e Marciano, Canção do Nosso Adeus, 5:12. Ó, o Zarcão já tá se movimentando também, já se movimentou, né, Lena? 4 horas da manhã, é o Amarelão também, vai pra lá e pra cá. Bom dia, piazada motora. Bom dia, gurizada.

0: 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É
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0: A boa música clássica na 89 FM, a Rádio João Evidência de Verdade, o tempo todo em todo lugar, meu dengo! 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
0: Bom dia, 5h20.
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3: 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Tá bom demais, tô de volta por aqui, sertanejo fazendo o que gosta de fazer, hein? Trazendo moda clássica, cantando pezinho na patrola. Tudo certo e nada duvidoso, meu amigo Perão cobrindo, embalando a sua quarta-feira, meio de semana, 2 de setembro, hein? Não esquece, tá no calendário, 2 de setembro. O ano tá indo embora, 200 e poucos dias já passou. 89 FM. Vai. 245 dias WF já passou desse ano. E agora o que fazer, Lena? 245 dias, meu amigo. Você já fez algo dentro desses 245 dias? Algo surpreendente? Diz a Lena aqui. Ah, já fiz. Ouço essa rádio todas as manhãs, só tem música boa e o comunicador é show de bola. Já vivi bem esses 245 dias do ano. Legal. Obrigado, menina. Beijo pra você, tá bom? Ô, Josiane, seja bem-vinda na Manhã Sertaneja da 89. Quero cumprimentar também aqui o Juliano, motorista do ônibus do produto Delícias. Tá ligado na 89 também. Fala, Claudimar. Claudenir, Claudimar, o homem da praia.
4: Diego, ele todo tranquilo?
3: Tô bom.
4: E São Francisco tá louco, de bom.
3: Muita chuva aí ou não?
4: Anda a moda aí pra... Estamos tomando chimarrãozinha, esquentando coração.
3: Uau!
4: Bora lá, pé na areia.
3: Vai lá, chonadão. Essa fica boa, né, Cafu? Trio, viola, peão. 5h25, bom dia.

0: Bom dia, WS. Mandou uma música pra nós ouvir aqui, nós tá tomando café, ouvindo essa rádio 89, meu amigo Silvio, meu amigo Bel. Manda uma música do Trio Parada Dura pra nós ouvir aqui, por favor.
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0: 89, a Rádio João Evidência de Verdade, o tempo todo, em todo lugar. Muito bom dia pra você. Sucesso legal, sertanejo. Peão Carreiro e Praense. Também teve aqui Chitãozinho e Chororó no Rancho Fundo. Aceita que dói menos. Trio Parada Dura, participação da Marília Mendonça. 5h39, não perca a condução, por favor, que cada momento do dia de hoje seja repleto de muita sabedoria, meu amigo. Que as bênçãos do Papai do Céu durante o dia de hoje guie você, que todos os seus momentos sejam momentos realmente de presença forte, que as suas conquistas sejam agradáveis. É o que eu te desejo, que o dia de hoje multiplique na sua vida e que o mês da independência, a sua conta fique dependente, porque tá rolando lá no Instagram do 89, meu amigo, do nosso Insta, R$400 em Pix. 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
0: Então vamos tomar um café hoje à tarde, né? A proposta é boa, uma pizza, um bom vinho. Você prefere um xuxi? 5h40, já eu volto com muito mais pra você, segura.
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0: Tá no ponteiro do relógio, bom dia, 5h41.
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0: E meu amigo, pode acreditar em si mesmo, hein? Porque se depender dos outros, aí já é complicado. Boa sorte. Foque nos seus sonhos, já que na vida real é meio triste às vezes. Então levanta aí, porque a cama, ela não vai resolver na dica de nada. Se der medo, vai com medo mesmo. Só não vai sem café. Por favor, meu amigo, vamos movimentar. Ó, eu nunca comi sushi, WF. É uma delícia, menina. Ó, um sushizinho... Uma boa companhia, né? Quem mais tá comigo aqui na pista, na voz? O pessoal encaminhando mensagem de áudio no 991210089. Pode falar que eu te escuto, meu jovem.
21: Bom dia, WS. Bom dia aos ouvintes aí da 89, que fala o Jonathan.
0: Fala.
21: Vambora, vambora. Tamo na peleia aí logo cedo. Forte abraço aí a todos. Um dia abençoado aí pra todo mundo aí. Bom trabalho pra todos e pra quem vai descansar também, um bom descanso, né? Valeu, valeu.

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Muito bom dia pra você, Carol Coroa, César Menotti, o Fabiano. Ouça só o verbo, peguei, pegaria, pegou geral. Líder audiência em todos os horários, é 89, a rádio tem a cara de Joinville. Que você tem 89 motivos hoje, nessa quarta-feira, nesse dia 2 de setembro, pra fazer diferentão, grandão. Vamos dar uma temperada aí, produção. Quem sabe, né? Experimenta um sushi aí esse ano também, WF, tá bom. Rapaz, um sushi é bom demais. Abra a vaga, alemão. Acorda aí, alemão. Ô, gordinho. Por favor, gordinho, acorda. Esse gordinho não quer... Ô, Rosiane, dá um empurrão nesse gordinho na cama aí. Faz esse gordinho levantar. Ô, Adão, como é que você tá, meu amigo? Já tá com o pezinho na patrola aí. Aquele abraço pro Adão. Quero comprar...

Cumprimentar todos os motoras, né? Desse Brasilzão que tá na pista aí, ó. Com a WF, você que tá nas BRs da vida, você o cargueiro pesado, aquele abraço. Bora que bora, 5h52. Ô, Jair Tibes, da Vila da Glória. Mala Amarelas, Henrique, o Gabriel.

89, a Rádio Joinvilense de Verdade, Meu Reino Encantado, Daniel. Também teve Zé Henrique, o Gabriel, Mala Amarela, 5h59, excelente manhã. Deixa eu quero cumprimentar o Thiago do Nova Brasília, Paulo César do Floresta, também faz companhia para 89, o Edson, Orlando e Santos, lá no Fátima, Jaqueline do

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1: Bom dia! 6 em ponto.
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0: Boa quarta-feira, boa meia de semana para você. 6:04 do Guilherme e o Santiago. Sublime Renúncia. 6:05 agora, não perca o Zarcão. Bom dia.

0: Nazaré. Homem de Nazaré, Citãozinho e Chororó. 89, João e Vinete de verdade o tempo todo em todo lugar.
1: Ô pai, eu quero comer carne.
0: Nossa, o pai nem tomou café ainda, já tá querendo comer carne, a marvadinha. Ô Melissa, o papai vai comprar carninha, tá bom? 6:12, pra frente que se anda. Deixa eu quero cumprimentar aqui o meu amigo Giovanni. Lá no Petrópolis, ligado na 89. Como é que tá, meu jovem? Jonathan Marques já chega por aqui também. Felizão da vida. 89 FM. Todo mundo junto e misturado, às vezes até embolado. Nada de pausa aí, meu amigo. O povo vai despertando e o WF vai comentando. Pode comentar. Opa, atualizado. Ô, Jéssica, obrigado pela companhia. Boa quarta-feira pra você. Supimpa amanhã também de quarta pro meu amigo Leonardo. A Eliane. Bom dia, minha amiga Pepe. 89 FM. O calor dos teus, nos teus abraços. As Galvão, Pepe. Eita, trem! 6:13, bom dia pra todo mundo. Lá no Boa Vista, o Jean. O Pia Sem Preguiça do Boa Vista. Já tá com o pezinho na patrola aí ou não? Guanabara Clarice. Wanderson do Morro do Meio, bom dia.

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1: 89, bom dia, 6:17.
2: Água.

0: 89 Rádio João Invenense de verdade, o tempo todo, em todo lugar, Marvada Pinga, Henrique e o Hernandes. Moda bonita, moda clássica, hein? Rapaz, trocou a Zenaide por Pinga.
1: Água de cana, alma de Satanás.
0: Imagina só, hein, Zenaide? 6h20. Boa quarta-feira, aquela pitadinha daquele temperão da nossa meiuca de semana para ficar grandona. É, está top essa programação, já estou em Jaraguá. É, e continuo te dando carona, WF. Obrigado, meu amigo.
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0: Quem mais está por aqui? Excelente manhã para ela. Ligada na 89, final do telefone. 25, a Mariana. Ô, Mariana, obrigado pela companhia. Rudinick também, final do telefone 59. Lá em Pirabiraba, nos dá o privilégio da sua audiência. Baita manhã para todos os porteiros de plantão.
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0: Agora, se tá de plantão, a boa é a conta tá independente, meu amigo. 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

Hits de verdade o tempo todo, em todo lugar, quebrando tudo. Gilberto e Gilmar liderando a audiência. É, meu amigo, tudo começa na nossa Manhã Sertaneja, na Rádio Pé Cara de Joinville. 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Baita quarta-feira pra todo mundo, 2 de setembro. Eu vou passando o bastão pro meu amigo Marco Aurélio e Jonathan Marques. Te deixa muito bem informado no caminho do seu trabalho, no trajeto da volta pra sua casa. Enfim, você de antena ligada em tudo que ainda está.

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3: 6h29.
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Bom dia, Joinville. Bom dia a toda a região norte de Santa Catarina. Bom dia, ouvintes da 89 FM, a líder de audiência número 1 na rádio aqui em Joinville. Agora às 6 horas e 36 minutos. Está começando o programa Ponto de Partida, com muita informação, comentários com credibilidade e, é claro, a sua participação aqui no Ponto de Partida. E muito obrigado para você que esteve até agora na companhia dele, Wellington Fernandes, o popular WF, que comanda o Manhã Sertaneja aqui na 89 FM todos os dias às 5 horas da manhã. Mas agora você acompanha o melhor do jornalismo. E eu, Marco Aurélio Braga, com muita felicidade e muita satisfação, vou com você até às 8 horas. Então vamos lá, vamos começar a trabalhar. E nós vamos começar com os destaques do programa de hoje para deixar você sempre muito bem informado, porque depois de acordar, comece pelo ponto de partida. E vamos começando pelo ponto de partida. É atenção, hein? Escala 6x1 tá na mira, tá? E para ser votado. A PEC que reduz a jornada de trabalho para 40 horas semanais enfrenta a votação decisiva hoje na Comissão de Constituição e Justiça no Senado. E chuva mexe com o abastecimento de água aqui em Joinville. Turbidez da água captada afeta a distribuição em pelo menos 12 bairros. E o escândalo do dia que mexeu com a República. Contrato de 131 milhões de reais no centro da polêmica. Investigação sobre o Banco Master coloca relação com o escritório da esposa do ministro Alexandre de Moraes sob os holofotes e fortes suspeitas. É escândalo que mexeu ontem com a política brasileira, hein? Você vai saber aqui no ponto de partida. E também a polêmica do Porto Brasil Sul, que continua travado. O licenciamento do projeto lá no Sumidouro, em São Francisco do Sul, segue suspenso em meio à suspeita envolvendo a compensação ambiental. E também tudo sobre o fracasso da vinda do presidenciável Romeu Zema a Joinville ontem. Nem o novo apareceu. E o comentário esportivo de Gabriel Fronzi, tudo sobre a Copa do Brasil, tudo sobre os bastidores do Joinville Esporte Clube. E também, é claro, a sua participação, a participação da nossa grande audiência, porque aqui, vocês ouvintes, são nossos olhos e a nossa voz pelas ruas da cidade. E vamos lá então com muita informação, muita notícia importante aqui no programa Ponto de Partida. Vamos lá, vamos juntos. Hoje, quarta-feira, 2 de setembro de 2026.

0: Olha, vamos rapidamente para a questão do tempo e do clima aqui em Joinville. Agora, nesse momento, temperatura aí na casa dos 18 graus aqui em Joinville. E a previsão do tempo é o tempo ficar aí estável, né? Sem chuva para o dia de hoje. Ontem já foi um dia mais seco, né? Depois das chuvas fortes no domingo e na segunda-feira. Agora a previsão é de não ter chuva, mínima de 16 graus, máxima de 21. Nessa quarta-feira o sol vai aparecer, vai aquecer um pouquinho e a gente vai ter aí o sol aparecendo aqui em Joinville. Hoje, amanhã, a previsão de tempo seco. Volta a chuva na sexta-feira. Aí tem uma previsão de chuva também no final de semana e também no feriado de 7 de setembro. Mas tá longe ainda, hein? Vamos aproveitar aí, porque hoje, amanhã, tempo seco aqui na região norte de Santa Catarina. Vamos para o intervalo comercial, voltamos daqui a pouquinho com mais notícias do cenário nacional, a polêmica lá do Banco Master e do Alexandre de Moraes e também as notícias internacionais daqui de Joinville. Já voltamos.
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0: Agora às 6h41.
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Muito bem, estamos de volta agora às 6 horas e 46 minutos aqui em Joinville. Muito obrigado pela sua audiência, muito obrigado pelo seu prestígio de acompanhar aqui o jornalismo da 89 FM, que a gente começa aí cedo, já com as informações. Olha, pegou fogo, né? Pegou fogo na República ontem, minha gente. Olha, era só notícia do Alexandre de Moraes, do Banco Master, contrato pra lá, contrato pra cá. Tem, olha, tem gente respingando. Eu sempre disse aqui pra vocês, hein? Ah, vocês são minhas testemunhas. Se balançar a árvore do Banco Master, ia cair gente, e cair gente poderosa. E já tá começando. O timing tá bem certinho. Tempo das eleições. Olha, um abraço para quem já tá aqui no YouTube da 89 FM, o Nelson Amorim, o Luciano Carvalho, já dando bom dia aqui, já ligadinhos nas notícias da 89 FM, mas principalmente você que tá saindo de casa, você que tá ouvindo aí no seu rádio da sua casa, você que tá no aplicativo da 89 FM, baixa o aplicativo, você que está no seu carro já circulando pela cidade de Joinville, já é o horário, né? 6 horas e 47 minutos, hora de deixar a gurizada na escola, né? Aquela coisa toda, aquela correria, aquela função toda, e ir pro trabalho, ir pro batente, ir pra luta, porque nós estamos recém na terça-feira e início do mês, dia 2 de setembro, tá começando. É, que é o início do mês, né, pro pessoal já começar a botar, temos que bater meta esse mês, hein, gente, olha aquela reunião, todo mundo junto, né, temos que bater meta, pá, aquela coisa toda.

Só falando pelo dólar aqui no programa Ponto de Partida, e o dólar não sofreu muito aí os impactos do noticiário de ontem, né? Teve um recuo de 0,47% e fechou cotado a R$ 5,15, acumulando uma queda de 6,07% ao ano. O euro comercial também caiu 0,74%, fechando aos R$ 5,97. Já o Ibovespa, que também não teve impacto, por incrível que pareça, do noticiário de ontem no Congresso e envolvendo o caso Master e Alexandre de Moraes, o principal índice da Bolsa de Valores avançou 1,30% e fechou aos 179.722 pontos. É a décima sessão consecutiva de alta e o maior nível em quase 4 meses. Hoje vai ter aí uma visão melhor se essas notícias que ontem impactaram o Brasil inteiro e vão impactar nas eleições desse ano, vai ter reflexo na Bolsa de Valores ou no dólar e também na economia de uma forma geral. E hoje também é o grande dia ainda da pauta política brasileira. Lá em Brasília, a Comissão de Constituição e Justiça do Senado, a CCJ, vota hoje a PEC do fim da escala 6x1. A votação está marcada para as 9 horas da manhã desta quarta-feira. A comissão, daqui a pouquinho, hein? 9 horas da manhã. A Comissão de Constituição e Justiça do Senado, o relator, o senador Omar Aziz, manteve o texto que já havia sido aprovado na Câmara dos Deputados, justamente para evitar que a proposta precise voltar para uma nova análise dos deputados, o que atrasaria ainda mais a tramitação. A proposta reduz a jornada máxima de trabalho de 44 horas para 40 horas semanais, com 2 dias de descanso remunerado, sem redução do salário. E então, importante aí, essa transição será progressiva, 42 horas em 60 dias, 40 horas em 12 meses, após a promulgação da lei. E o governo quer pressa nessa votação aí, tanto da fim da escala 6x1, a PEC das blusinhas também, que vai mexer muito com a economia, e a PEC da segurança pública. São os 3 pontos aí cruciais do governo, principalmente como ativo eleitoral. E a pressão tá grande no Senado. E aí o Senado que tá naquela semana aí que eu sempre digo, né, ironicamente, do esforço concentrado, né, o pessoal tá em esforço concentrado, então todo mundo vai começar a trabalhar cedo hoje, em 9 horas da manhã. Aí é uma ironia, né, com o trabalhador brasileiro como você aí que já tá no trânsito começando cedo, né, fazendo as suas atividades aí do dia, que o esforço concentrado é nos 365 dias do ano. Principalmente empresário que tem que lutar até o último dia do ano aí para fechar as contas, não fechar as contas no vermelho. E as fortes chuvas do final de semana alteraram a qualidade da água bruta aqui em Joinville, hein? Atenção, hein? O elevado turbidez aí afetaram a distribuição em pelo menos 12 bairros aqui de Joinville, na ETA do Piraí. A concessionária Águas Joinville informou que a medida é preventiva para garantir a segurança sanitária do abastecimento e que as equipes seguem monitorando os mananciais e monitorar o fornecimento de água aqui em Joinville. Olha, o pessoal aqui tem que chamar muita atenção, hein? É normal, realmente, quando tem chuvas mais fortes aqui em Joinville, a captação fica com essa água turva, né? E aí fica difícil de fazer aí esse tratamento da água, né? E aí teve uma redução na produção na ETA do Piraí para permitir um tratamento mais eficiente e adequado. Olha, tem alguns bairros que podem sofrer com abastecimento, então é bom economizar, né? São bairros importantes, o bairro Bemervalde, lá na Zona Sul, o Itinga, Morro do Meio, Nova Brasília, Profipo, São Marco, partes do Anitta Garibaldi, Floresta Jarivatuba, João Costa Petrópolis e o Santa Catarina. A previsão é decorrer de amanhã, quarta-feira, tá normalizando o abastecimento da água aqui em Joinville. Um abraço para todos os professores, hein, em deslocamento, pessoal da área da saúde também em deslocamento, pessoal na troca do plantão. Estão saindo os plantonistas agora às 7 horas da manhã e entrando o pessoal para trabalhar durante o dia. Isso na área da saúde, né? Na área da educação são os professores e as professoras, as auxiliares de direção, o pessoal das merendeiras, né? O pessoal da limpeza. Todo mundo já está na escola, né? Porque os alunos estão começando a chegar e aí a escola tem que estar em ordem, como sempre está, né? E ontem teve um presidenciável aqui em Joinville que visitou as escolas públicas aqui. Eu vou falar depois da propaganda eleitoral
do fracasso que

0: foi a visita do presidenciável Romeu Zema na cidade onde o partido dele governa, a principal cidade do Partido Novo no Brasil. Olha, não tinha Nacige. Eu estive lá e eu posso falar. Eu estive lá. Nacige, à tarde, 2 horas da tarde, eu contei 50 pessoas contando os assessores. Então estava prestigiado lá o Novo. Mas eu conto para você por que não estava prestigiado depois do intervalo comercial. Olha, um bom dia aqui pro Guilherme Herbelin, hein? Ouvindo o Ponto de Partida em Pirabeiraba. A família Herbelin tá toda ligada. Olha, também vou falar depois da propaganda eleitoral, 7h25, quando nós retornamos com o jornalismo aqui da 89 FM, a polêmica do Porto do Sumidouro lá em São Francisco do Sul, hein? Tá parado, andou ali a licitação, foi encontrado alguns problemas e o Porto do Sumidouro parou completamente. E também vamos falar das investigações da Polícia Federal sobre o Banco Master, que identificou contratos milionários. E aí, para o escritório da esposa do Alexandre de Moraes, a coisa tá pegando e a situação não tá boa pro Xandão. E nem deve ficar, né? Pelas notícias que eu ouvi, vi e li, olha, a coisa tá feia, hein? Uma barbaridade, vamos ser sinceros. Vamos para o intervalo comercial, voltamos daqui a pouco. Não, voltamos daqui a pouco às 7h25, porque depois do intervalo comercial tem a propaganda eleitoral e depois nós voltamos 7h25, 7h30, aqui com o retorno das notícias no programa Ponto de Partida. Até lá.
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0: 6h55.
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18: Agora 7:26.
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0: Estamos de volta agora às 7 horas e 30 minutos. Retornamos com o programa Ponto de Partida, depois do programa eleitoral, né, gratuito aqui no Brasil inteiro. Até o dia 1º de outubro, teremos aí das 7 horas da manhã até 7h25 o programa eleitoral. Então o jornalismo da 89FM, o Ponto de Partida, que começa às 6h30, dá uma parada às 7 e volta agora, 7h30 da manhã, 7h25, tem propaganda, tem um comercial e depois a gente entra 7h30 aqui novamente nos microfones da 89FM com o jornalismo e contamos com a sua participação, não esqueça, né? A sua participação através do WhatsApp da 89FM, que o Jonathan Marques está de olho aqui no WhatsApp para você participar. Olha, dia bonito, hein? Começou a aparecer um sol aqui, olha, para nossa alegria, né? Depois de um final de semana chuvoso aí, com chuvas fortes que assustaram em toda a região, lá em Mafra, lá caiu uma chuvarada em Mafra lá de granizo, hein? Deixou lá o solo todo branquinho, assustou aí essa chuva de granizo também aqui bem pertinho, fora a chuva de granizo em Florianópolis, né? No final de semana, no sábado para domingo, aquela chuva de granizo com umas pedras que apareciam uma bola de tênis, né? Causando prejuízo aí nos carros. Rolou boato que a polícia rodoviária estava multando os carros com quebra de para-brisa, tudo boato, tudo uma conversa. Mas teve aí muitas famílias atingidas e prejudicadas pela chuva de granizo em Florianópolis. Aqui na nossa região passou batido, né? Tivemos ontem ali um deslizamento na Monsenhor Gersino, juntamente com uma obra de um congestionamento no final da tarde gigantesco na Monsenhor Gersino. Essas foram as atualizações do trânsito aqui na nossa cidade ontem, principalmente no final da tarde. Olha, e agora pela manhã, 7h32, o trânsito tá daquele jeito, né? Daquele jeito que nós conhecemos e nós falamos aqui todo dia. Um trânsito intenso na Monsenhor Gersino, na rua Copacabana e na rua Guanabara. Pessoal saindo da Zona Sul, indo em direção à Zona Central da cidade e até a Zona Norte, né? O pessoal que tá saindo aí do bairro Jardim Paraíso, o pessoal que tá aguardando o segundo acesso, a ponte, ontem já teve reclamações. E também o pessoal se deslocando aí pela Dona Francisca em direção ao Distrito Industrial. Já um trânsito ali intenso, desde a nova rotatória ali, ao encontro das ruas Santos Dumont, Dona Francisca, João Colim e Blumenau, até ali a rotatória do Tecelão, perto da empresa dele, e também no viaduto da Whirlpool e da Schultz. O trânsito está bem intenso nesse momento. Olha, o assunto ontem aí que mobilizou o noticiário no Brasil inteiro foi a investigação da Polícia Federal sobre o Banco Master, que identificou contratos milionários de honorários advocatícios, uma proposta de transferência de contas de um jato e um helicóptero, além de pagamento de viagens internacionais e experiências de luxo, oferecida pelo banqueiro Daniel Vorcaro ao ministro Alexandre de Moraes do Supremo Tribunal Federal, integrantes da sua família. Os episódios estão descritos em um documento que integra a investigação. Um dos principais pontos detalhados pelos investigadores é a relação financeira entre empresas ligadas a Daniel Vorcaro e o escritório Barsi de Moraes, sociedade de advogados, que tem como proprietária a advogada Viviane Barsi de Moraes, esposa do ministro Alexandre de Moraes. E foi uma enxurrada de informações, uma pior do que a outra, envolvendo Alexandre de Moraes, relação, troca de mensagens, dizendo paga pra cá, paga pra lá, faz pix, não faz pix, que é pior. Olha, um escândalo sem precedentes aí, que coloca em xeque a credibilidade que já não estava muito alta do STF, principalmente de alguns ministros, e principalmente com a ligação com o Banco Master, né? Já tivemos ali o Toffoli, né? O Dias Toffoli com envolvimento aí, com uma relação suspeita com o Banco Master, e agora o Alexandre de Moraes. E o Alexandre de Moraes tem uma questão nesse caso todos que é quase que ali é a cereja do bolo, que o Moraes analisou o contrato de 131 milhões de reais entre a sua mulher e o Banco Master antes da assinatura. Tem as digitais ali do Alexandre de Moraes. A advogada, a Viviane Barsi de Moraes, ela afirmou que o marido foi consultado sobre o contrato assinado entre o seu escritório e o ex-banqueiro, que previu um pagamento de 131 milhões de reais em 3 anos. Em nota, a Viviane afirmou que solicitou as informações por meio da área de compliance do escritório e a Moraes sobre eventuais impedimentos legais para a contratação nos termos propostos na minuta contratual. Metadados do arquivo do contrato enviados pelo WhatsApp a Vorcaro mostram que o documento foi editado por um usuário identificado como ministro Alexandre de Moraes. As informações foram reveladas ontem pela imprensa e principalmente pelo jornal Estado de São Paulo. É um escândalo realmente aí muito grave. Olha, e no Senado a coisa pegou, né? Querem o impeachment do ministro Alexandre de Moraes, querem o seu afastamento, querem o afastamento da Procuradoria-Geral da República, do Gonê, que também estaria envolvido e saberia aí dessa falcatrua toda. Olha, o pessoal tá... E aí surgiu também outra informação ontem, em paralelo também de repasse aí de, por dinheiro para aquele filme Dark Horse, né? Que vai falar da vida do ex-presidente Jair Bolsonaro, que também teria um pedido do Flávio Bolsonaro, candidato a presidente, para liberar recursos lá para o filme que é uma biografia do seu, videobiografia do seu pai. Olha, um escândalo atrás do outro. Como eu disse aqui no primeiro bloco, você que me ouve aqui na 89 FM desde o início desse escândalo master, lá no início do ano, eu falei: se balançar a árvore, cai gente e cai gente graúda. É desse caso do Banco Master e do INSS, né, gente? Olha, cada coisa... Olha, e a Polícia Federal... E só chegou a conhecimento público porque o ministro, o Mendonça, André Mendonça, abriu o sigilo, né? Tava tudo sobre sigilo. Aí abriu o sigilo e aí todo mundo ficou sabendo. Imprensa, ontem eu recebi no meu WhatsApp um relatório da Polícia Federal. É página que não acaba mais. Eu ia ficar uns 3 dias lendo aquele relatório. Mas ainda vou ler para ver se tem alguma coisinha ali que eu possa trazer para vocês, ouvintes da 89 FM. Vou dar uma checada ainda ali, né? Recebi o relatório porque vários colegas de imprensa de Rio, São Paulo, do qual eu tenho contato, estão fazendo a cobertura do Banco Master, me passaram o relatório. Marcão, dá uma olhada aí se tiver alguma coisa interessante para você falar para os seus ouvintes, aí o relatório. Vou dar uma olhada, recebi ontem à noite. É complicada essa situação, não é complicada, né, gente? É um negócio escandaloso, né? Envolvendo República, envolvendo gente com influência. É uma relação promíscua, vamos dizer assim, entre autoridades, ministros do STF, gente de governo, com banqueiro, pilantra. É um negócio inacreditável no Brasil. Mas olha só, mas surgiu agora na época da eleição, Marco Aurélio. Ainda bem, né? Ainda bem que surgiu agora na época da eleição. Olha, e ontem nós tivemos aqui em Joinville a visita de um presidenciável, hein? Talvez o único presidenciável que vai comparecer aqui em Joinville durante o período eleitoral. Embora eu tenha uma informação aqui que me buzinaram ontem que outro presidenciável pode vir também a Joinville. Mas olha, a visita ontem do presidenciável Romeu Zema do Partido Novo não foi as mais calorosas aqui na cidade de Joinville. E poderia ter sido, porque afinal de contas o Partido Novo comanda a maior cidade do estado, comanda a prefeitura de Joinville, tem a prefeita Rejane Gambim do Novo como a prefeita da maior cidade do estado, partido do Romeu Zema. Também temos aqui o ex-prefeito Adriano Silva do Novo, um dos nomes mais importantes do partido, inclusive o primeiro prefeito eleito pelo Partido Novo, hoje candidato a vice-governador da chapa de Jorginho Melo, que defende, obviamente, a candidatura de Flávio Bolsonaro. O Novo aqui de Joinville e de Santa Catarina nunca foi, já fez até uma nota aí de repúdio à candidatura do Romeu Zema, acham que a direita deveria vir unida, como aqui em Santa Catarina, nas eleições presidenciais. O Zema não concordou e saiu candidato. Olha, ontem ele esteve aqui no maior colégio eleitoral, participou pela manhã da Semana da Pátria na frente da prefeitura, ao lado da prefeita Rejane Gambim. Aliás, as fotos foram divulgadas e aí sim acendeu que o Zema estava na cidade, embora algumas pessoas já sabiam. E depois ele foi numa escola municipal, aqui a Hans Miller, aqui onde ele acompanhou, falou sobre educação, viu o índice de IDEB, estava lá o secretário da Educação, o Diego Calegari. E à tarde terminou com um evento na Assis. Aí foi almoçar, antes foi almoçar no Biergarten, um restaurante ali na Otto Carlos Deffel, né? E aí o... na Mirisca Lojas, desculpa. E aí, para poucas pessoas ali, os vereadores presentes, o Érico Vinícius, o Neto Petras, o Matheus Cadorim, deputado. Tava ali a cúpula do Novo, uma mesa ali, meio restrita, tal, aquela coisa toda, restaurante aberto, nada de fechado, nada daquela coisa muito glamurosa, aquela questão bem pequenininha. Aí a cereja do bolo foi a reunião às 14h na Associação Empresarial aqui de Joinville, na Assis. Aí sim, né, com os empresários presentes, essa era a expectativa, pelo menos, mas não foi, hein, gente. Olha, uma plateia que não passou de 50 pessoas, numa sala pequena. Zema foi lá, falou, um roteiro sem alardes, com pouca divulgação, quase nada de prestígio de um presidenciável do partido que comanda a cidade de Joinville. Eu contei, eu estava lá, eu contei 50 pessoas contando os assessores. Olha, o papel da agenda e testa, né, a viabilidade da candidatura à presidência da República. A vitrine deveria estar cheia, né? Deveria estar cheia de gente lá. Até porque o Adriano fez 80% dos votos de Joinville pelo Partido Novo. O Zema citou o Adriano duas vezes. Citou uma dizendo, eu vou fazer o que o Adriano fez aqui em Joinville. E depois, no final, disse aí da boa administração envolvendo o Adriano e Regiane. Ele falou bem do Adriano, não teve nenhuma fala mais agressiva ao ex-prefeito Joinville, inclusive que teve palavras elogiosas. No final eu perguntei para o Zema, numa entrevista coletiva, eu perguntei, o senhor está desapontado, tem uma certa frustração aí porque o Novo não compareceu aqui na sua agenda, uma agenda esvaziada, nem com a presença do ex-prefeito Adriano Silva? A resposta dele foi lacônica, foi uma resposta muito breve, falando o seguinte para mim, olha, o ex-prefeito Adriano está em campanha eleitoral, está em Canoinhas, está em viagem e aí não pôde comparecer, eu lamento, mas ele está certo, tem que sair para fazer campanha eleitoral. Saiu pela culatra, entrou no carro e foi embora. Aí, como nós temos o bloco de esporte, né, e o comentário de Gabriel Fronz, aí eu fiz uma última pergunta. Aí falei assim, e o Cruzeiro e o Atlético, quanto vai ser o resultado? Aí ele entrou no carro, não me respondeu e foi embora. Aí eu acho que não gostou muito da minha pergunta. Mais importante nessa questão da CIG, o ponto mais importante da CIG foi o seguinte, né? A CIG, a Comac, a Jorpeme, a CDL, num documento em conjunto, estavam lá o Corsini e também o presidente da CIG, o André Dyer, que entregaram o documento, fizeram o Zema assumir, assumindo um compromisso principalmente da pauta número 1 aí das associações, também da FACISC, que é a duplicação da BR-280. E foi perguntado, o senhor tem conhecimento do que é a BR-280 aqui para a nossa região? Zema saiu para a culatra, não sabe muito bem a informação, mas aí se comprometeu que caso seja eleito presidente da República, vai duplicar a BR-280, vai dar agilidade pelo menos a 280. A expectativa é que outros presidenciáveis possam vir a Joinville também para assinar esse mesmo documento. Ontem eu recebi uma informação de bastidores, é que poderia haver aí a visita. O Luiz Inácio Lula da Silva estará em Florianópolis dia 13 e também, paralelo a isso, pode ter a visita do Flávio Bolsonaro também na cidade de Joinville na reta final da campanha eleitoral. Vamos para um ouvinte na linha? Ouvinte na linha tem prioridade.
1: Bom dia, meus amigos, aqui é T9, aqui é o Eduardo de São Francisco. Relatar para vocês como é que tá a nossa cidade aqui em relação a essas bicicletas, essas coisas elétricas que estão andando na rua aí. Eu já chamo de coisa porque é coisa mesmo. Que não tem respeito, não tem lugar para eles andar. Eles andam no meio da pista, no meio do asfalto, no meio da calçada, no meio dos pedestres. E é assim, aqui não tem ninguém que olhe por isso, que ninguém que fiscalize isso. Semana passada a PRF estava aqui fazendo multa aqui, adoidado aqui, pessoal com um furo no escape, um pneu um pouco gasto, um pisca calente suja, uma placa mal pintada, estavam multando. E essas bicicletas, de manhã cedo aqui no celeiro da Barão, passam até empinando para ir para a escola. E não se vê uma fiscalização em cima disso.
0: É, nosso ouvinte está falando aí das motos elétricas, bicicletas elétricas aí que se proliferaram em Joinville, principalmente nos últimos meses, até vamos dizer aqui nos últimos anos, né? Mas a quantidade está aumentando e aumentando muito, né? O nosso ouvinte deu um sinal ali que eu sempre coloco, né? Pessoal de manhã indo para as escolas. E essa é uma questão que a gente precisa aí, as escolas particulares principalmente, mas as escolas públicas têm que fazer um trabalho de conscientização dos alunos na saída das escolas e o uso das motos elétricas aqui em Joinville. É um pessoal saindo sem capacete, adolescente andando aí a toda por hora, 2, 3 em cima da motinho. Olha, a gente vê coisas na saída da escola, eu vejo porque eu vou na escola, uma escola particular aqui, buscar meu filho. E o que se vê saindo das escolas é algo bem assustador. Então tem que ter uma consciência melhor. Eu até sugiro, se não está tendo, enfim, se está tendo, muito bem, mas se não está tendo, que faça com urgência aí um trabalho de conscientização com os alunos também na questão do uso das motos elétricas. Olha, o Rodrigo lá do Paranaguamirim está dizendo, ó, mas em relação às motos elétricas, não tinha uma lei que iria entrar em vigor com relação a ter habilitação, não ter equipamentos, aquela coisa toda? Onde está essa lei? Também ninguém sabe de nada. E alguma, até acontecer alguma morte com o tipo de transporte, aí a coisa vai ficar séria. Vamos ao intervalo comercial, voltamos daqui a pouco, vamos falar de esporte, comentário de Gabriel Fronzi e mais notícias aqui no Ponto de Partida e atualizações aí sobre o abastecimento de água em Joinville e aí devido à turbidez da água na ETA do Piraí. Voltamos depois do intervalo comercial, é só um instante.
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0: Agora às 7h46.
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0: Muito bem, estamos de volta agora às 7 horas e 51 minutos em Joinville. Muito obrigado pela sua audiência nessa quarta-feira de sol, né? Belo sol, céu azul nesse momento aqui em Joinville, pelo menos na janela aqui que eu estou vendo aqui na Rua Lages, aqui no centro da cidade, na sede da 89 FM, estúdio Beto Gebaile. Nós estamos aqui olhando esse tempo bonito, né? Agora sim, né? Depois daquelas chuvas ali, que até amedrontaram aqui toda a região, alerta laranja, aquela coisa toda, agora o céu, olha, o céu tá azul, o sol aparecendo, isso dá um ânimo na gente, né? Vamos lá, vamos fazer a semana nessa terça-feira, eu falei quarta-feira, né? Não, nós estamos na terça-feira hoje, né? Eu já tô com a cabeça na quarta. Terça-feira, 2 de setembro de 2026. E agora vamos falar de esporte, e esporte é com Gabriel Fronzi.
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2: Salve Marcão, um ótimo dia a você e a todos ligados na 89 FM. O Atlético Mineiro é o primeiro semifinalista da Copa do Brasil 2026, Galo que ontem em casa venceu o Cruzeiro de virada pelo placar de 2-1. Cruzeiro saiu na frente com gol marcado por Caio Jorge de pênalti na primeira etapa, mas aí nesse jogo que teve muitos lances violentos, uma jogada acabou mudando o rumo da partida, que foi a expulsão do Vilalba, né, jogador da equipe do Cruzeiro, no meio do segundo tempo. O Atlético conseguiu impor um ritmo melhor, chegou muito mais vezes, obrigou o goleiro Otávio a fazer grandes defesas e conseguiu construir a virada com o gol do Vitor Hugo e com o gol do Fred no apagar das luzes no segundo tempo. O Atlético está classificado e aguarda o vencedor do confronto entre Grêmio e Internacional, que se enfrentam na próxima quinta-feira. Mas hoje, outros dois jogos também definem o outro lado da chave dos semifinalistas. Duelo do Vasco contra o Vitória, Vasco que ganhou no jogo da ida por 1-0, e do Palmeiras contra o Santos, Santos tentando uma remontada bem improvável, né? Ainda hoje, Marcão, também temos um jogo atrasado do Campeonato Brasileiro, o confronto do Flamengo contra o Mirassol, Flamengo que pode diminuir consideravelmente essa vantagem do Palmeiras. Falando um pouquinho do nosso por aqui, o Jack Futsal volta à quadra hoje com um time misto, né, no duelo contra a equipe do

0: Pouso Redondo pelo Campeonato Catarinense, nem o técnico Davi Mendonça vai para esse jogo. Ele que teve o nascimento da sua filha no último, na última semana, né, na véspera do confronto da decisão da Copa do Brasil contra o Minas. E aí agora o Davi Mendonça tira esse tempo para a família também, e o Fabinho será o auxiliar técnico comandando a equipe hoje neste jogo fora de casa. E do Jack no campo, hoje uma movimentação daquelas. Pelo novo pedido de impeachment que irá acontecer e ser protocolado nesta noite por um grupo de conselheiros. Ou seja, são as movimentações e os bastidores do Joinville mais quentes do que nunca. E hoje, tanto no 89 Esportes quanto depois no Joinville em Foco, a gente fala mais sobre isso. Valeu!
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2: Valeu, Gabriel Fronzi, aqui com boas informações aqui sobre esporte e a vitória do Atlético ontem na Copa do Brasil. O vencedor enfrenta um dos vencedores do Grenal, que acontece amanhã entre Grêmio e Inter. Então, o Atlético Mineiro está na final da Copa do Brasil. Olha, o pessoal aqui tá brabo comigo, hein? Olha, o pessoal, Marcão, tu falou duas vezes terça-feira, e nós estamos na quarta-feira, Marco Aurélio. Troquei as datas aqui, peraí, gente, nós estamos na quarta-feira já, 2 de setembro de 2026. Olha, o pessoal, foi a loucura aqui, hein? O pessoal dizendo aqui, ó, e hoje é meu aniversário, me dá os parabéns a Heloísa Marques aqui no YouTube. Ah, tá doido, Marcão, hein? Hoje é quarta-feira, Marcão, presta atenção. Olha, tem uma galera aqui, ó, motorista de aplicativo também aqui botando, dizendo para mim, ó, dia quarta-feira. Também tem aqui o nosso, ó, o Nando, né, nosso ouvinte, o Nando, nosso ouvinte, nosso colega de trabalho aqui, o Nando, que faz o programa Joinville em Foco junto comigo às 6 horas da tarde, tá dizendo: Marcão, tá maluco, hoje é quarta-feira.
3: Ô Marcão, se me permite, tem uma Marques de aniversário aí, né?
2: Tem uma Marques?
3: Tem uma Marques de aniversário. Parente, parente. Vamos todos nós, todos juntos.
4: Ah, então, happy birthday to you. Happy birthday to you.
3: Vamos lá.
4: Happy birthday. Happy birthday to you.
2: Parabéns, aniversariante do dia aqui, a Heloísa Marques, aqui ligadinha na 89 FM, meus parabéns e uma ótima, faça bom seu bom dia hoje, né? Aproveite o seu dia. E a Heloísa também, a Josiane dos Santos também tá dizendo aqui, ó, ó lá do Jardim Paraíso, Marcão, é quarta-feira, não se engane. Olha, uma informação também aqui do... Olha, falando aqui, a Rua Padre Antônio Vieira e Aristide Largura estão interditadas nesse momento aí para obras de pavimentação no bairro América. Antes, as duas ruas são eixos aí de escape da João Colim para a Beira Rio. Então, atenção, você aí da região norte da cidade, ali nas imediações do bairro América, a Rua Padre Antônio Vieira e Aristides Largura estão aí em obras de pavimentação na manhã desta quarta-feira. E também atenção especial aí para o pessoal que a atualização sobre o abastecimento de água aqui em Joinville, em alguns 12 bairros da cidade. A Companhia Águas Joinville acabou de emitir uma nota dizendo que os bairros atingidos pela estação de tratamento de água, a ETA do Piraí, estão com abastecimento normalizados na manhã desta quarta-feira. Então hoje, quarta-feira, tudo normalizado. Durante o dia de ontem, os bairros abastecidos pelos reservatórios chamados R10 e R11 tiveram aí problemas devido ao alto volume de chuvas nos últimos dias, que aumentou aí a turbidez da água bruta captada. Com isso, para manter um tratamento adequado, foi necessário reduzir a produção na estação de tratamento. Então, alguns bairros tiveram aí problemas de abastecimento, principalmente aí da Zona Sul, do Profipo, do São Marcos, do Bemervalde, do Itinga, Morro do Meio, ali além de Anitta Garibaldi, Floresta, Jarivatuba, João Costa, Petrópolis e Santa Catarina. Mas se você tiver problema ainda de abastecimento de água e tiver algum problema, ligue para o 115 da Águas Joinville ou através do WhatsApp. É importante, hein? Através do WhatsApp, através do número 99771-8115. É, Jonathan Marques, vamos chegando no final do programa de hoje. Mas quando a gente troca ali, né? Pensa que é terça e é quarta, pensa que é quarta e é quinta, aquela coisa toda, vai passando a semana, mas nós já estamos na quarta-feira, né, Jonathan Marques?
3: É isso. Aliás, né, o Nando mandou a foto ali do motorista de aplicativo ouvindo a 89 FM e, aliás, o Ponto de Partida, que é líder entre os motoristas de aplicativo também, né, Marcão? Um abraço para você e um abraço para todos os ouvintes da 89.
2: Obrigado, Jonathan Marques, e um abraço especial também para todos os motoristas de aplicativos ligadinhos aqui na 89 FM. Olha, já que a gente falta aí um minuto para terminar o programa, ontem teve uma grande operação conjunta da Guarda Municipal e da Polícia Civil, hein, que recuperou em 15 horas, através do rastreamento aí de um caminhão, mais de 1 milhão em produtos que tinham sido furtados de uma empresa aqui em Joinville. Uma ação importante no bairro Paranaguamirim. Localizaram um imóvel onde tinham aí roubado essa carga, uma carga de uma empresa aqui em Joinville, que foi recuperada pela uma operação conjunta da Polícia Civil com a Guarda Municipal aqui de Joinville. Agora sim, vamos encerrando o programa Ponto de Partida. Agradeço pela sua audiência e até amanhã, pontualmente, 6h30 da manhã, estaremos aqui com o programa Ponto de Partida, o programa que acorda cedo para deixar você sempre muito bem informado. E eu, Marco Aurélio Braga, retorno às 6h da tarde com o programa Joinville em Foco, um programa que é um giro pelas principais notícias do dia. Deixa no coração de todos uma ótima quarta-feira de sol. E você fica na sequência com ele, Douglas Martins, e o Manhã Premiada aqui na 89 FM. Tchau.
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3: 8 e 1.
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11: Muito bem, 89 FM, Joinvilense de verdade, nesta quarta de sol, começando nosso Manhã Premiada.

0: Merda na 89 FM, na Joinvilense de Verdade. Hoje, quarta-feira, dia 2 de setembro de 2026. Temperatura marcando 16 graus em Joinville. Friozinho em Joinville, mesmo com sol. E começando agora o nosso Meia Premiada com muita música boa. Sua participação no 991210089. Eu sou Douglas Martins, é um prazer estar com você por aqui, que eu tenho um kit 89 mais boné, todo estiloso, tá imperdível. Também tem kit 89 mais guarda-chuva esperando por você. Aqui. É uma premiada.
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0: Júnior de culpado, Júnior e César.
2: César, eu também quero saber, viu?

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3: Vai na Castelo,
4: parece que eu já quero sentar aqui num bar em Goiânia mesmo e já começar a beber ouvindo essa.
3: Tô pronto.

0: Hugo e Guilherme com Ana Castela, todo mundo menos eu. Você curtiu por aqui Romance Rosa, Ed Brito e Samuel, Paixão de Mulher, Paula Fernandes e Ai Que Vontade, Bruno Marrone. 89 FM.
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0: 8h21.
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2: Sol em Joinville, 18 graus.
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2: Muito bem, 89 FM, Joinvilense de verdade, tô te esperando por aqui, 991210089.
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2: E daqui a pouquinho nós temos as palavras da sequência premiada. Sequência premiada valendo R$100 na Espaço Lar, lojão Espaço Lar. E R$100 dá pra comprar muita coisa lá, viu? Vai prestando atenção aí. 89! Ana Castela, nosso quadro.

0: fosse legal jantar com meu cachorro. Fiquei com ela, tá tudo certo.
1: Chama, cara.
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2: Essa o Marcão gosta.

0: Cachorrinho aqui na 89. Você curtiu também? Pode ser pra valer. Eduardo Costa e Edson Hudson. A noite do embaixador Gustavo Lima e Ana Castela. A boiadeira Ana Castela, nosso quadro. Na volta do intervalo, temos Rádio Novela 89.
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0: 8h41.
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0: Sol em Joinville, 18 graus.
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0: Muito bem, 89 FM, Joinvilense de verdade. Tá chegando Rádio Novela por aqui, ano de 2000.
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0: Há 26 anos atrás, uma novela que chegou para marcar gerações. Laços de Família. Helena vive um amor proibido enquanto sua filha Camila enfrenta uma grave doença, daquela cena emblemática da Carolina Dickmann raspando o cabelo. Teve várias outras reviravoltas nessa novela que fizeram ela um dos maiores sucessos da dramaturgia brasileira. Muita gente assistiu depois, muita gente assistiu na época, passou no Vale a Pena Ver de Novo. E a Marisa Monte tinha uma canção, ainda tem uma canção, claro, porque não deixou de ser dela, que fez muito sucesso nessa novela que é Amor, I Love You. Vamos curtir. Deixa de...

tinha um acréscimo de estima por si mesma e parecia-lhe que entrava enfim numa existência superiormente interessante, onde cada hora tinha o seu encanto diferente.

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0: Eu não sei qual é pior dessas três.
2: Eu também não sei qual é pior.
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2: pior mesmo é ficar sem você, nosso ouvinte. Saudade inconveniente, menos é mais. E Pablo, tocou por aqui também Victor e Nel com Fada. Nós curtimos Rancorosa de Henrique e Juliano, particularmente uma dupla que eu gosto muito, Henrique e Juliano. E claro, Laços de Família, do ano de 2000, Amor, I Love You, de Marisa Monte. Tem que até falar a voz mais aveludada, né? Tem canções que você fala assim, ó, é, Fada, Rancorosa, Amor, I Love You. Tem que dar um tchan.
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2: 92.
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2: Joinville tem motivo para comemorar no esporte. A cidade conquistou mais um título nos Jogos Paradesportivos de Santa Catarina e garantiu o bicampeonato da competição. O resultado reforça a tradição joinvilense no esporte e destaca o trabalho e também a dedicação dos atletas que representam o município em diversas modalidades. Uma conquista importante e cheia de orgulho para a nossa cidade. 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Com muita alegria, a gente segue por aqui na 89 FM, Joinvilense de Verdade. Manhã premiada comigo, Douglas Martins. Daqui a pouquinho tem as palavras da sequência premiada. Já vai pegando a caneta, já vai pegando o papel para anotar. É o tempo todo em todo lugar mesmo, tá? Inclusive, tá chegando por aqui agora Zezé Di Camargo. A música, ela é de 1992, mas, recentemente, o Zezé Di Camargo, no seu projeto solo, regravou a música Irmão da Lua, Amigo das Estrelas.
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2: 89. Na madrugada, um jantar à luz de vela depois do amor. Que isso, Zezé? Tá romântico demais.

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1: Maiara e Maraíza na 89, vai lá, você curtiu por aqui, Investe em Mim, Jonas Esticado, foi você quem trouxe Laona Prado e Jogado na Rua do Guilherme Santiago. 89 FM.
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1: 9:23.
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1: Oi, 89 FM, Joinvilense de Verdade, manhã premiada aqui na número 1 comigo, Douglas Martins. Nesta manhã de quarta-feira, o céu estava azul, mas agora já está nublado, a temperatura muda o tempo todo em Joinville. Não tem gripe que resista. 89 FM. Ai, ai, bora pra sequência premiada, tá, gente? 991210089. Como é que você tá, hein? Tá tudo bem por aí? Tá tudo certo, tá no trânsito de Joinville, tá em casa, tá neste momento trabalhando. Manda pra gente aí o que você tá fazendo, que eu sou curioso. Muita gente fala fofoqueiro, mas eu acho que isso é curioso, curiosidade. Lembrando que a sequência premiada é algo muito bacana, que é um quadro muito bacana que acontece aqui no 89. E atenção, porque chegou a hora da nossa sequência premiada com o oferecimento do Lojão Espaço Lar. Como funciona? Todo dia eu revelo uma palavra durante o programa. A sua missão, ela é muito simples, é simples demais. Anotar cada palavra e guardar essa sequência, tá, gente? Vai guardando, porque na sexta-feira a gente vai ligar para um ouvinte e se o ouvinte acertar a sequência completa, leva R$100 em compras do Lojão Espaço Lar. 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Tá preparado aí? Papel, celular, memória, vale tudo, só não vale esquecer. A palavra da sequência premiada de hoje eu vou dar junto com a sequência premiada de segunda e de terça, não se preocupe. Então falarei 3 palavras hoje. Prontos? Vamos lá. Palavra de segunda-feira: variedade. Palavra de segunda-feira, variedade. Anotaram? Perfeito. Palavra de terça-feira: compras. Terça-feira, palavra compras. 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E a palavra de hoje, do Sequência Premiada: economia. Economia. Bora de música aqui no Manhã Premiada.
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1: Amanhã tem a última palavra. Que sorte é nossa, Matheus e Cauã, 9:30. Yeah.

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0: Tá aí, Hugo e Guilherme na 89 FM, vazou na Braquiara. Você curtiu por aqui também, Se Eu Te Perdoar, de Cleiton Romário com Zé Felipe, Mulher Quando Termina, Nayara Azevedo, e claro que Sorte é Nossa, de Matheus e Cauã. 89 FM.
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0: 9h42.
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0: Sol em Joinville, 19 graus. Sol entre nuvens, claro.
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11: 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E agora você segue ligado, curtindo o somzão da sua 89 FM, a Rádio Joinvilense de verdade. Valeu, Douglas!
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0: Chegando por aqui a Pancada da Semana.
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0: Bruno Marrone, evento do ano.

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0: Essa é do Luan Santana de antigamente. As Luanetes vão à loucura aqui no 89 com essa adrenalina. Você curtiu por aqui também Término Covarde, Guilherme Benuto, Amante Não Tem Lar da Rainha, Marília Mendonça e Não É o Lugar, É a Pessoa, Chão de Avião. Na volta do intervalo tem mais Manhã Premiada. 89 FM.
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0: 10h03.
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0: Os últimos dias foram de bastante chuva em Joinville. Segundo a Defesa Civil, o acumulado chegou a 181 milímetros em apenas 3 dias. Apesar de algumas ocorrências pontuais, como alagamento e queda de muro, e também um pequeno deslizamento, a tendência é a melhora das condições do tempo. Mesmo assim, a recomendação é continuar atento, principalmente em áreas de encostas. Agora 10h07. 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

0: Muito bem, 89 FM, Joinville, Lença e Liberdade. Vamos juntos aqui na número 1 com uma conversa muito bacana agora. A festa do Pirão tá aí. Já me deu fome, só de falar o nome. 89 FM. É isso, gente. Nós estamos aqui no Manhã Premiada com muita honra recebendo. Lembrando que de 3 a 7 de setembro nós temos a Festa do Pirão, essa maravilhosa festa, com vários shows nacionais, com gastronomia, cultura, lazer, tudo de bom que essa cidade maravilhosa que é Barra Velha merece e proporciona a todos nós. E a honra que a gente tem aqui no estúdio é de receber simplesmente a rainha, a primeira princesa e a segunda princesa da Festa do Pirão. Eu começo dando bom dia com a nossa rainha, Maria Fernanda. Seja muito bem-vinda, que prazer recebê-las aqui na 89 FM. Bom dia, Maria Fernanda.
1: Bom dia, que prazer estar aqui divulgando a nossa festa, é uma honra. Muito obrigada pelo convite.
0: A gente que agradece a presença de vocês. Nós temos a primeira princesa, que é a Rihanna também. Seja muito bem-vinda, que prazer recebê-la por aqui, viu, Rihanna?
2: Muito obrigada, é um prazer estar aqui no 89 FM com vocês.
0: Gostei aí, ó. Pode ser locutora também, além de primeira princesa. E a segunda princesa é a Victoria, que tá aqui para falar da festa pra gente também. Victoria, seja muito bem-vindo, bom dia para você.
3: Olá, bom dia, é um prazer estar aqui com vocês hoje.
0: É isso, vamos falar um pouquinho dessa festa? Porque quando a gente fala de Festa do Pirão, a gente fala de tradição, a gente fala de alegria, a gente fala do público festejando e gastronomia, né? Porque é uma delícia, são pratos maravilhosos e a gente vai se encontrar na Festa do Pirão, que acontece de 3 a 7 de setembro, nessa linda cidade que é Barra Velha. Com quem que eu falo? Vai lá, rainha.
1: Fazer o quê,
0: as
1: né?
0: Três olhando. Não, pode ser
1: as
0: quem
1: três
0: quiser.
1: Olharam, ó, pra
0: a
1: mim.
0: A gente tá aqui junto, a gente tá conversando, então fique tranquilas. Quem quiser falar, pode falar, não tem problema
1: tá
0: nenhum.
1: Tá bom, então. Vamos falar um pouquinho sobre a nossa cultura, né? A certo. Nossa cultura soriana, que é... A nossa festa vem da cultura soriana, a nossa gastronomia também é o pirão. Na nossa festa a gente vai ter mais de 10 tipos de pirões, serão várias variedades, teremos pirão de linguiça, de peixe, de camarão, vários tipos de pirão. E também teremos o nosso palco cultural, que vai tocar várias pessoas durante o dia na nossa festa, vai ser algo bem legal.
0: Isso que é muito legal, né? A Festa do Pirão, além de ter artistas nacionais, que daqui a pouquinho a gente fala quais são, a Festa do Pirão valoriza muito os artistas locais. Abre muitas portas, né, Rihanna, para os artistas locais, e isso também é maravilhoso, porque quem é daqui, quem é da região, se sente valorizado também.
2: Com certeza, os artistas locais, mais regionais, mostram um pouquinho mais a nossa tradição, né? É legal a Sim. gente conhecer o nacional, mas também é importante a gente conhecer a cultura do lugar que a gente vive.
0: E eu vou fazer uma pergunta para a Victoria, eu não quero te botar no fogo, mas assim, ó... A nossa rainha Maria Fernanda falou que tem pirão de camarão, tem pirão de linguiça e outros... É pirões que fala?
4: Pirões.
0: Obrigado, Guilherme. O Guilherme é o nosso universitário do Show do Milhão.
1: É, pirões.
0: Pirões. Qual que é o seu favorito e por quê? Agora eu quero ver você responder.
1: Eu quero ver.
3: Eu gosto muito do pirão de linguiça, porque ele já é o tradicional da nossa festa. Não. Então, é uma delícia. Espero vocês lá para experimentar.
0: Ela mandou bem. Ó, nós teremos, como a Rihanna falou, é muito importante essa valorização nos artistas locais, mas também todo o glamour de ter os artistas nacionais. Quem vai passar pra gente a programação? A nossa rainha,
1: eu
0: Maria Fernanda.
1: Eu passo a programação.
0: Eu quero saber quem vai estar no palco da Festa do Pirão. Manda pra gente.
1: Na quinta-feira a gente vai ter Gustavo Mioto.
0: Eita, já começa daquele jeito.
1: Na sexta-feira a gente vai ter Michel Teló. Sábado a gente vai ter Mumuzinho, domingo Felipe Rodrigo e segunda-feira a gente vai ter um bailão gratuito de Jonathan Pacheco e Tchê Chaleira.
0: Não, tá ruim pra uma segunda-feira, né? Segunda-feira, aproveitar um bailão.
1: Segunda-feira vai estar top. Todos os dias, demais. Na verdade, né? Nossa programação vai ser bem extensa.
0: É isso. E lembrando que, ó, quinta-feira tem o Gustavo Mioto, como ela disse. O Michel Teló vai ter também o Chapeleto Maluco na sexta. Sábado, além do Mumuzinho, que a nossa rainha falou, também tem o Geninho. O Geninho é aquele do peão todo tatuado, né?
1: Isso
0: ela
1: mesmo.
0: Ela não vai pro rodeio, é isso, né?
1: Esse mesmo.
0: Eu cantando sou péssimo. Vamos embora. Felipe Rodrigo vai estar com o Jirai Uai, DJ Jirai Uai. E o Tchê Chaleira vai estar com o Jonathan Pacheco. Que programação sensacional.
1: Isso.
0: E o que mais a gente pode trazer, porque eu sei que vocês, pra gente encerrar aqui, vocês têm um convite especial. Mas tem mais alguma coisa que vocês gostariam de falar da Festa do Pirão?
1: Na sexta-feira a gente vai ter um evento especial, que eu vou deixar a Rihanna falar, que é a parte dela, sobre as mulheres pescadoras. Vai ser um evento bem legal, que vai reunir muitas mulheres. Pode
0: mulheres
1: fazer a tua parte.
0: Mulheres pescadoras, que legal.
2: Isso mesmo, no dia 4 de setembro, na sexta-feira, ocorrerá o Encontro Interregional de Mulheres Pescadoras, que reunirá mais de 500 mulheres. fortalecendo a união feminina na pesca. Esperamos pela presença de vocês lá.
0: Ah, com certeza, né? Porque quando a gente fala de pesca, muita gente fala só de homens pescadores, mas mulheres pescadoras, que legal. Parabéns a vocês pela valorização.
1: Isso. É um evento feito pela EPAGRE. E aí ela se juntou com a Festa do Pirão, juntamos, deu tudo certo a agenda ali e vai ser muito legal. A gente vai reunir mais de 500 mulheres, como a Rihanna falou, e valoriza muito as mulheres da nossa cidade também, porque a gente tem várias mulheres pescadoras na nossa cidade.
0: Perfeito.
2: Também representa a nossa cultura, né?
0: É isso, nós estaremos lá com a 89FM na quinta, com o show do Gustavo Mioto, e no sábado com o Mumuzinho. Meu Deus, eu vou pagodear até 3, 4 horas da manhã. Diga lá, Maria Fernanda, nossa rainha.
1: Na quinta-feira, no caso amanhã, que é a abertura da nossa festa, a gente vai ter a tarde da melhor idade. Vai ser um evento bem legal. A nossa abertura vai ser meio-dia, é a abertura dos portões, para o pessoal poder almoçar na nossa festa, já começar a saborear os nossos pirões. E também à tarde, teremos a tarde da melhor idade, com o show de Bob Marley, música Juni e Júlio. Vai ser bem legal, uma tarde bem interativa.
0: O Bob Marley vai ser talvez um pendrive pra botar lá.
1: Meu Deus.
0: Pode tocar um reguezinho outro. Não tem problema, rainha. Aqui você tem moral. Aqui que você.
1: O nosso
0: Guilherme.
1: Nosso diretor aqui vai passar a programação pra gente. Deixa a gente mais confuso, hein?
0: Bom demais. E assim, pra gente encerrar, claro, agradecendo de coração a presença de vocês. Eu quero tirar uma foto com vocês depois pra colocar colocar no meu Orkut, né? Tem que colocar. Então tá bom. Tem um convite especial. É isso? Vai lá, eu quero ouvir. Tô prestando atenção. Vai.
3: É com imensa alegria que nós da Realeza convidamos todos vocês para prestigiarem a nossa grandiosa festa, que celebra a nossa cultura soriana, as nossas tradições e a gastronomia que tanto nos representa. Esperamos por vocês lá.
2: Olá, bom dia. Que honra estar aqui no 89FM. Eu sou a Rihanna, primeira princesa da 27ª Festa Nacional do Pirão, e quero convidar vocês para conhecerem um dos grandes destaques da nossa festa, a gastronomia. Aqui, o pirão é o grande carro-chefe. Em nossa ampla área gastronômica, vocês poderão saborear uma variedade de pratos de pirão, preparados com todo o carinho e tradição que essa iguaria merece. Será uma honra recebê-los na nossa festa.
1: Isso mesmo, do dia 3 a 7 de setembro acontece a 27ª Festa Nacional do Pirão. Será uma honra receber todos vocês na nossa cidade. No sábado também, à noite, a gente vai ter a escolha do concurso do maior comilão, né? Que é o Rei do Pirão. O convite ficou aqui.
0: Tá no ar o convite. Olha o que tem de amigo que vai se desafiar, é brincadeira.
1: Isso é muito legal, é uma parte bem legal da nossa festa, né? Tá na nossa música também, essa parte do concurso, então é algo que chamou muita gente participa. E na segunda-feira também a gente vai ter a tarde para as crianças, que será uma parte bem legal, a gente vai ter várias partes de recriações para crianças aproveitarem essa tarde com nós. Dia 7 de setembro, que é feriado.
0: Perfeito. Lembrando que os ingressos vocês podem adquirir em ingressonacional.com.br. Agradecendo de coração a Fundação Municipal de Turismo e Cultura, a Prefeitura de Barra Velha, também Drial Eventos, e eu tenho certeza que nós teremos um evento maravilhoso. Meninas, que prazer recebê-las por aqui. Sejam sempre bem-vindas à 89FM.
1: Muito obrigada. Foi um prazer estar aqui.
0: Alguma de vocês três já pensou assim, um dia eu quero ser locutora, comunicadora?
1: É, eu acho o máximo.
0: Então você vai falar o seguinte. Tá chegando Dose Dupla com Daniel. Capricha.
1: Tá chegando Dose Dupla com Daniel.
0: Boa, rainha!
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1: 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Aí a dose dupla de Daniel. Viva o nosso amor e a loira do carro branco. 89.
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1: 10h23.
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1: 89 FM, Joinvilense de verdade, manhã premiada comigo, Douglas Martins. Daqui a pouquinho tem o resultado do sorteio. Mas agora tá chegando Jorge Mateus na número 1 com a música Cantada Boba. E você participa. Hashtag Prêmios 89, eu tô te esperando por aqui. Vambora. 89 FM.
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1: 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Você me ganha numa cantada boba. 10h28.

0: FM, Joinvilense de verdade, fala mal de mim. Tô com por aqui ela, de sorriso maroto com ferrugem. Tô com saudade de Cinta M. Thiago e também efeitos e romance de Lauana Prado.
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0: 10h44.
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0: 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Ah, que coisa boa, ela é premiada na número 1. Tá chegando por aqui, amigos no rádio. Daqui a pouquinho tem o resultado do sorteio, tá? Não sai daí. 89 FM.
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0: Leonardo, eu juro.

0: gostou, faz barulho aí.
1: Humberto e Ronaldo na 89, saudade véia. Bora pro resultado do sorteio. Kit 89 mais boné pro Luciano Menegassi do Aventureiro, final do telefone 2057. E o kit 89 mais guarda-chuva pro André Fernandes, final do telefone 9044. O pessoal da produção vai entrar em contato, tá chegando o delivery.

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4: 11 horas.
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2: 991210089, Delivery, sua música entregue na hora aqui na número 1 de Joinville. E hoje, quarta-feira, dia 2 de setembro de 2026, temperatura marcando neste momento em Joinville 18 graus, céu azul, pelo menos aqui no centro da cidade. E onde você tá? Tá nublado, céu, céuzão maravilhoso? Fala pra gente, 991210089, peça a sua música e participe do Delivery. Eu tenho por aqui aquele kit surpresa, um kit maravilhoso da 89 FM te esperando, tá? Participe.
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2: Zezé de Camargo e Luciano, Indiferença. O que tem de gente indiferente por aí é brincadeira.

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1: 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Bom dia, bom dia, tio Douglas. Ô, tio Douglas, toca pra nós aí. Nem é de beleza que eu estou falando. Newton César Góes Belo de Piraberaba. Valeu.

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2: 11:20.
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9: Oi,

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11: Bom dia, Douglas. Oi. Martins, é a Lena do Bom Retiro. Toca aí a música Imagina Eu. Quero oferecer para todos os ouvintes da 89 a melhor rádio do Joinville. Beijão, ótima quarta-feira para todos.

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1: Salve de palmas!
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3: Bom dia, Douglas. Vandinho do Paraíso. Toca para nós em Henrique Juliano, Amor Atual. Oferecimento claro para os melhores ouvintes. Aquele abraço, valeu.

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2: 11:40. 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
2: Sol em Joinville, 21 graus.
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19: 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Resultado do sorteio por aqui, kit 89, vai pra Roseli do Fátima. Final do telefone 7632. Pessoal da produção vai entrar em contato com você. Tá na hora de pedido, daqui a pouquinho tem horário eleitoral gratuito. E logo em seguida tem 89 Esportes. Bora!
20: Fala, Douglas, bom dia. Aqui é o Kleber do Panágua, todo dia ligadaço no 89.
19: Aí sim.
20: Toca pra nós, se possível, aí, meu amigo, uma do Exalta Samba, pra gente recordar aí o sucesso. Valeu, abraço.

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3: 11:54.
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5: Meio-dia e 25.
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1: Muito bem, relógio marcando meio-dia e 31, horário de Brasília, nesta quarta-feira de sol em Joinville. Está começando o nosso 89 Esportes.
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1: Só avisando ao pessoal que é muito importante salientar por aqui que durante o horário eleitoral gratuito, aqui, Elton, tá aqui.
3: Pronto, maravilhoso. Quem sabe faz
1: é que é o seguinte,
3: vivo.
1: Gente, só deixa eu avisar. Negócio, o Elton tá atrás do carregador do celular, da imagem dele. Importante. E ele saiu do estúdio e eu tive que gritar, Elton, desculpa, fugir do protocolo, pronto, viu, Gabriel Fronzi?
3: Tá tudo certo.
1: Começando nosso 89 Esportes, nessa quarta-feira de sol em Joinville. Temperatura marcando, neste momento, 21 graus. E a sua participação é através do nosso WhatsApp. Bora que a gente tem muita coisa pra falar, tá, gente? Sábado agora tem Joinville Esporte Clube em campo, segunda rodada da Copa Santa Catarina, Jack Blumenau. O Jack Futsal tá na estrada já, sentido Pouso Redondo, porque hoje às 8 horas da noite tem jogo pelo catarinense. Vamos falar de Atlético Mineiro e Cruzeiro.
3: Jogo, hein?
1: Que jogaço, hein?
3: Que e o Fred, hein? Muita gente ainda achando que o Fred é aquele da Copa do Mundo, que deu aquele pique errado lá.
1: O Fred pegou
3: jogador,
1: esse jogo.
3: Jogador, tá?
1: Ele pegou
3: jogador,
1: esse jogo.
3: Jogador.
1: Botou no bolso.
3: Jogador.
1: E saiu. Jogador. O Fred pegou o jogo, botou no bolso.
3: Fazia tempo que eu não vi um campo
1: embora.
3: Empinado assim, né? O campo empinou, ficou pesado ali.
1: Gabriel Fronzi. Inclusive, é sobre isso que a gente vai conversar também. Que expulsão idiota do Vidalba também, né?
3: Cara,
1: você já tem cartão amarelo e faz aquilo? Ô, meu amigo, me ajuda a te ajudar, meu amigo.
3: E o futebol, ele é uma coisa, né, Douglas Martins? Uma ótima tarde pra você, pro Elton Carvalho,
1: boa tarde,
3: pro
1: cara.
3: Ouvinte ligado aqui na 89 FM, o mais inteligente do rádio esportivo joinvilense. Há duas semanas eu vim aqui e falei assim, cara, o melhor trabalho de técnico no Brasil hoje é do Arthur Jorge.
4: Ah, já me mandaram mensagem ontem perguntando.
3: Eliminado na Libertadores, eliminado na Copa do Brasil. O futebol é assim, gente.
4: Foi você que falou isso ou foi o Gabriel?
3: Não, é assim. O futebol é assim. Então, assim, não dá pra sentar ali no resultado. Até então, o Arthur Jorge fazia um trabalho sólido, vinha numa sequência de 8 vitórias em 10, 11 jogos. Então, vinha fazendo um bom trabalho. Teve um mata-mata com o Flamengo, perdeu. Teve agora os confrontos contra o Atlético, perdeu, tá eliminado. Enfim, vamos falar sobre isso, Douglas. Eu acho que do Jack Futsal é um time misto, né? Então hoje não é um confronto de grande escala também. Mas chama muita atenção a reunião do Conselho Deliberativo de hoje. Esse pedido de impeachment que vai ser protocolado por conselheiros contra o presidente D'Artagnan de Oliveira. É importante salientar de que o D'Artagnan não é convidado para a reunião de hoje. Então ele não vai estar lá, né? Pelo menos espero que não esteja. Tem esse pedido por lá. E eu queria salientar dois pontos aqui no 89 Esportes. Eu já vou jogar uma pimentinha logo para o Elton poder falar daqui a pouco, para você poder falar também, enquanto a gente vai tentando regularizar as coisas por aqui. Que é o seguinte, o Jack não tem dinheiro para nada, né, gente? Certo? Faz tempo aí de que o Jack tá nessa pindaíba e tal. Inclusive, nas últimas edições da Copa Santa Catarina, concentrou somente na decisão contra o Figueirense. Diferente desse domingo.
4: Não. Concentrou lá em Brusque contra o Carlos Renault.
3: Mas foi
4: aquela derrota.
3: Foi estadual, né?
4: Não.
3: Foi Copinha?
4: Copa Santa Catarina.
3: Então tá. O Jack nessa pindaíba.
1: E na final nem todos concentraram,
3: não,
1: né?
3: E o Jack. É isso.
1: Barzinho
3: RJ,
1: aquelas coisas.
3: Concentrou pra esse jogo. Pegou um hotel lá em Itajaí. Saiu daqui de Joinville pro jogo em Itajaí, tá, gente? Nessa pindaíba que tá. E fez ali uma caravana com vários outros integrantes que nem sempre precisam estar. Então, assim, ó, é a matemática. Daqui a pouco a gente vai falar sobre isso. Eu acho que, assim, cara, se você economiza a diária do Douglas, a diária do Elton, a diária do Gabriel, soma essas três diárias com alimentação, dá o salário de um funcionário aí, desses tantos aí que estão pra receber. Enfim, a gente vai poder se aprofundar um pouco mais sobre isso. Joinville divulgou o valor dos ingressos para o jogo em Jaraguá do Sul e também falaremos sobre a não utilização de Gabriel Terra, porque passou e todo mundo esqueceu, né? Um dos salários mais altos do Joinville continuou na equipe, o Jack reformulou, né? Renegociou o salário com ele, mas o Gabriel Terra foi esquecido pelo Diego Souza na primeira
1: Falando
3: rodada.
1: De concentração, o Joinville só não pode concentrar em Concórdia, porque ainda deve o hotel lá. E o dono do hotel tá mandando mensagem, não tá sendo respondido. Mandou para quem já passou pelo clube.
3: Ai, gente.
1: É em torno de... Eu não vou lembrar o valor, mas não é algo absurdo assim. O Joinville teria que ter pago.
3: Mas nunca é algo absurdo assim, né, Douglas? Só que assim, a soma de pequenos valores dá um valor grande.
1: E eu tive acesso às mensagens. Olá, meu amigo! Minha diária! e a diária que vocês concentraram em Concórdia. Complicado também, viu, meus amigos? Complicado. Vamos lá, começando 89 Esportes agora com ele, que já vai aparecer nas imagens pra gente daqui a pouquinho, o nosso Elton Carvalho.
0: Elton Carvalho!
1: Bom revê-lo, Elton Carvalho. Tudo bem por aí?
4: Ô, meu amigo, bom revê-lo. Como é que você tá? Tudo bem?
1: Tô bem, tô tranquilo.
4: Eu tô bem também.
1: Um pouco triste.
4: Sim. Por isso, triste? Por quê?
1: Porque nós perdemos na estreia.
4: Ah, tá. Não, pensei que tava falando isso aí. É. Agora a gente vai ter que dar a volta por cima, né?
1: É. Virar a chave.
4: Virar a chave. Mas um abraço pra você, Douglas, pro Gabriel, pra nossa audiência. Bom, a gente tem que falar, exato, né, dessa reunião do Conselho Deliberativo, que é um assunto importante hoje pro Joinville Esporte Clube.
3: Sim.
4: Temos que falar da informação dos ingressos. O Joinville conseguiu. Tem informação de ingressos desde ontem aí, para poder finalmente a gente saber como é que vai ser a logística do jogo lá em Jaraguá do Sul. Antes tarde do que mais tarde, né?
3: Ficou um pouquinho confuso assim, Elton, porque são duas tiqueteiras diferentes, tá? Uma é pro sócio, a outra é pro torcedor comum. Então é um monstro de duas cabeças do Jack, mas é a solução.
4: Aliás,
3: que foi criada, né?
4: Antes de tudo, nosso intrépido embaixador Pedro...
1: O homem tava na casa.
4: Sócio de Brito... Já tinha informação de que aquela arquibancada central do estádio João Marcato...
3: Não seria utilizada.
4: Não seria utilizada. Então já fica esse recado aí pro torcedor do Jack que planeja ir até o João Marcato. Às vezes a gente até ouve assim, mas quem é que vai querer ir? Tem sempre alguém interessado em ver o seu time, gente. O Joinville é um time que, apesar de toda a dificuldade que está passando nos últimos tempos, tem muitos torcedores que é o nosso time, então a gente tem que, né, acompanhar, enfim, tá longe de ser um momento adequado, mas é o que temos, né? Então o torcedor não larga assim dessa situação. Mas vamos falar disso, falar de Copa do Brasil hoje, né? Hoje tem dois jogos importantes, Santos e Palmeiras, Vitória e Vasco, e tem essas informações aí do duelo entre Atlético Mineiro e Cruzeiro, que, como vocês disseram, o Fred acabou com o jogo, foi preponderante para a classificação do Atlético Mineiro ontem.
1: Perfeito, então começando o nosso 89 Esportes, seguindo a pauta por aqui, o Joinville que deixa eu ver quanto tempo atrás, há 19 horas atrás, colocou nas suas redes sociais, no site também, sobre os ingressos à venda. O Joinville Esporte Clube iniciou ontem a venda de ingressos para a partida contra o Blumenau, no sábado às 3 horas da tarde, e a meia entrada para jequianos. O torcedor que comparecer ao estádio vestindo a camisa do Jec terá direito à meia entrada. Descoberta, meia entrada, R$20, tá bom? Então se você vai com a camisa do Jec, você paga R$20 na descoberta e R$30 na coberta. Para a torcida visitante, tem muita gente de Blumenau que nos escuta, inteira R$60 e meia R$30. Jogo mando de campo do Joinville Esporte Clube. E os sócios ativos do JEC receberão um e-mail, o pessoal já está recebendo por aí, com as orientações para realizar o resgate do seu ingresso. Lembrando que também haverá a venda de ingressos no dia do jogo, diretamente na bilheteria do João Marcato. Então, é importante salientar, quem for com a camisa do Joinville Esporte Clube, paga meia, paga R$20.
3: E é importante o torcedor ficar atento às informações que são passadas aqui na 89, também por outros companheiros de imprensa, porque se você entrar no site do JEC, hoje não tem a informação dos ingressos, né?
1: Não saiu no, então, só não, saiu no Instagram?
3: No site do JEC, infelizmente, eu fui
1: aqui. É que como eu vi no Instagram, consequentemente, eu pensei, é óbvio que vai estar no site. Então, desculpa, gente, só tá no Instagram.
3: Mas então, presta atenção, tá, gente? Nas informações aí de redes sociais, tá? Se você é um pouquinho, né? No site, infelizmente, não tem. Cara, sobre essa questão dos ingressos, assim, eu acho que não ficou claro. Eu acho que o JEC poderia ter feito um trabalho melhor.
4: A gente falou isso aqui ontem.
3: Acho que o trabalho foi mal feito. Eu não vou falar que foi feito nas coxas, assim, porque eu não quero soar pejorativo. Mas foi mal feito. Foi mal feito porque pro sócio tá um negócio assim, meio que a Deus dará, vai chegar um e-mail. Cara, não tem cuidado nenhum com o sócio. E tem que pensar assim, ó. Ô Douglas, todo mundo aqui trabalha com produtos. Então você tem alguns clientes que vendem produto, o Elton na consultoria tem alguns clientes que vendem produto, eu vendo produtos. Muitos dos nossos ouvintes aqui vendem produtos, né? Eles sabem do relacionamento com o cliente, ou até mesmo quem tá na empresa, tá atendendo alguém, sabe da importância dessa valorização com o cliente. Cara, será que a diretoria do JEC não teve noção que de janeiro a maio você não vai ter nada para ofertar para o sócio e que agora é a hora de você fidelizar esse cara? Então assim, ó...
1: cinco meses sem nada.
3: Lá na frente você já não vai ter nada. Então se esforça um pouquinho e vamos trabalhar direito, gente, pelo amor de Deus. Vamos trabalhar direito, vamos fazer o básico. Porque assim, ó, de janeiro a maio não vai ter nada. E agora que tem o pouco, o relo do caramelo, que tem um pouquinho ali, o Jack já não entrega direito, já é um esforço pra conseguir tudo. Então assim, ó, pô, é de se lamentar, cara. Eu fico chateado porque a gente vem aqui todo dia, luta pra fazer um negócio diferente, pra criar um astral diferente, e parece que o Jack faz as coisas nas coxas, cara. É triste de ver.
1: Ô, Elton, eu quero te ouvir, mas só antes passar o site da venda online, tá acontecendo no futebolcard.com.br. futebolcard.com.br. Vai lá, Elton.
4: Ah, tinha algumas coisas que eram fáceis de fazer, né? Ah, mostra por onde é o acesso, como que o torcedor vai se direcionar. Pô, gente, sabe, tem coisas que são meio básicas, assim, mas...
1: Onde estaciona, tudo isso.
4: É, entendeu? Porque eu acho que as pessoas ainda não se deram conta. É um jogo numa cidade diferente, gente. Não é todo mundo que conhece o estádio João Marcato. Eu conheço, porque eu já fui lá.
3: Sim.
4: Já fiz jogo lá. Já acompanhei jogo lá. Vocês conhecem.
3: Sim.
4: Mas tem vários torcedores do Jack. Quanto tempo que o Jack não joga lá no João Marcato? Eu acho que, pô,
3: faz tempo, tá?
1: Faz uns
3: tempo,
1: 4 anos.
3: Cara, eu acho que mais, não.
4: Eu acho.
3: Não.
1: Aquela vitória... Porque
3: tem o time do Fernandinho.
4: Ah, tá, verdade.
3: O time do Fabinho.
4: 6 anos.
3: O Fernandinho 6 anos.
1: O gol do Elber.
3: Foi em 2020.
1: Não, mas o Elber fez o gol da virada contra o Juventus em 2001. Eu acho que foi 2021. 2021.
3: É, alguma coisa assim.
4: Ah, tá. Não. 2021. Eu tava lembrando daquele jogo que o Jack jogou contra o Juventus lá. Em 2020 foi 3-2 pro Jack.
1: Que o Gustavo foi expulso.
3: Isso, gol do pênalti lá.
4: 3-2.
1: Gol do Edson
4: Ratinho. Mas o Jack jogou um jogo lá no estádio João Marcato contra o Próspera em 2022. Foi 4 anos então.
3: Sim.
4: Foi 2-2. O Jack tava ganhando o jogo de 2-0, tinha dois homens a mais e se deu empate.
3: Sim.
1: Meu Deus. Foi no João Marcato esse jogo?
4: Foi. Próspera mandou esse jogo lá no João Marcato.
1: Não lembrava disso.
4: É. Foi a última vez que o Joinville jogou lá. E, enfim, as pessoas não vão lembrar, gente. Nós não vamos lembrar. E tem muita gente que sequer foi nesse jogo.
3: Sim.
4: Então é preciso fazer um trabalho, né, de... Pô, no mínimo de orientação, porque agora... E ainda nessas circunstâncias, tá? Ainda nessas circunstâncias, o Joinville não tinha obrigação nenhuma de fazer Vamos dizer assim, esse checklist de informação.
3: Uhum.
4: Porque o Joinville não era mandante.
3: Uhum.
4: Nas duas ocasiões, o Joinville era visitante. Uhum. Agora o Jack é mandante, gente.
3: Sim, sim, sim.
4: Tem que entender esse contexto.
3: Sim, sim, sim, sim.
4: O Jack é mandante nesses jogos. Então ele tem que... trazer um pouco mais de informações para o seu torcedor. Principalmente, como diz o Gabriel, para o sócio. O sócio ele não paga, porque ele já está pagando a mensalidade dele. Então ele tem que ser munido de informação a rodo
3: para
4: poder
3: assim,
4: saber como é que ele vai acompanhar essa partida.
3: Eu acho que é triste para nós, assim, de profissão. Cara, a gente se faz jornalista para analisar campo e bola, tal, e do Jack, que a gente menos consegue falar, é de campo e bola, porque o Jack toda hora faz atrapalhada atrás de atrapalhada com essa diretoria completamente acéfala aí. Mas assim, ó, se a gente for analisar, Série D...
4: Tem gente aqui no chat aqui falando, ó, eu nunca fui lá, nem faço questão de saber. Eu sou sócio, mas eu nunca fui lá.
3: A Série D era um produto diferente. Aí na Série D você deu um plus pro seu sócio. Aí na Copinha, que é um produto inferior, o sócio não ganha direito a um acompanhante, a dois, não ganha nada. Se o sócio do Joinville é, você vai lá e vai. Que aí
4: já
3: vai lá.
4: Gasolina,
3: você é sócio, então vai lá. Entende? Eu sei que o Joinville... E não vamos esquecer, nesse meio do caminho aí, o Jack chegou a tentar viabilizar algumas questões de translado, mas também não conseguiu. Teve ouvinte que participou aqui com a gente soltou o áudio aqui, o cara falando, cara,
4: mais
3: eu
4: um
3: quero...
4: Aqui, Ítalo, sou sócio há quase 20 anos e nunca fui em Jaraguá do Sul. Só aqui rapidinho, a gente já pegou dois. Um
1: e,
4: cara, ó, que é sócio
1: utilidade
4: há 20
1: pública.
4: Anos.
1: Não perde seu raciocínio, mas utilidade pública. O Pedro de Brito mandou aqui pra gente agora que quando você for jogar no GPS, não jogue João Marcato. Jogue Arena Top Sun.
3: Sim.
1: Porque se jogar João Marcato, não tem no GPS. Então vai usar o Waze. Arena Top Sun.
4: Vocês estão vendo o tamanho do negócio? Às vezes parece que a gente é chato, mas a gente tá falando de três. Rapidinho aqui, ó. Em menos de 3 minutos de conversa, a gente citou duas pessoas aqui no chat que não conhecem o estádio João Marcato. E uma situação. Cara. De novo, o Jack é o mandante, gente.
3: É
4: não estamos pedindo aqui meu Deus, uma coisa, né? Um glamour, um requinte, uma coisa. Nós estamos pedindo o básico, que é informação pro torcedor poder acessar o estádio. Enquanto o seu time for o mandante, numa cidade que não é a qual ele está acostumado. Mas enfim, desculpa, Gabriel,
1: vai
4: a gente
1: lá,
4: interrompeu,
3: Gabriel.
4: Mas
3: não, é porque... onde eu queria chegar é o ponto de que, cara, vamos pensar assim. Um ouvinte participou com a gente aqui recentemente, alguns meses, e falou, cara, eu quero fazer uma parceria para levar o torcedor lá. Eu quero patrocinar. Eu quero. O cara falou aqui, a gente rodou o áudio com a voz da pessoa, ele falou assim... Eu quero patrocinar e ninguém do Jack me atende. Entende? Aí fica complicado, cara. Tipo, é...
1: Além de não ser fácil, é difícil. Não,
3: e sabe por que eu fico chateado assim, Douglas? É porque daí as pessoas nos encontram, igual nos encontraram ontem lá na Pelada Solidária da 89. Pô, mais um excelente dia que nós tivemos com o pessoal que esteve lá jogando com a gente. E assim, ó, aí eu tenho que me justificar pelos caras. Pô, Gabriel, mas não vai ter nenhuma campanha aí pro sócio nesse jogo aí em Jaraguá? Como se eu fosse ter a resposta.
1: Tivesse que dar satisfação.
3: É, porque a gente fala o básico e os caras não conseguem fazer o básico. Ó,
4: de novo, sou sócio e até agora não recebi o e-mail com nenhuma informação sobre o jogo. Quarta-feira, meio-dia.
1: Sim. É, não chegou informação. Obrigado a todos pela participação. Pessoal que tá no nosso YouTube também, não só no Dial, tá no YouTube também, na live. Obrigado de coração, tá? A gente vai pro intervalo. Na volta tem mais 89 Esportes. Não saia daí.
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1: Meio-dia e 47.
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0: 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Ontem nós tivemos a pelada da tropa, né, Gabriel Franz?
1: Cara, e que jogaço, tá?
0: É, jogaço?
1: Muito bem disputado, né, lá na Arena do Esporte, que é o melhor complexo esportivo aqui da nossa cidade. Um jogo daqueles, lá com vários quilos de alimentos arrecadados também. Um pós-jogo sensacional. Quero agradecer a toda a rapaziada da Frutaria Correia, lá no Petrópolis, na Rua dos Aimorés. Cara, que pelada bacana, nível excelente. Uma daquelas peladas que dá gosto da gente ir lá, tá interagindo com a audiência também. Uma terça-feira gostosa com muitos quilos de alimentos arrecadados.
0: Quem venceu?
1: A tropa de elite.
0: Pronto, é isso. Ó, hoje, um abraço pro pessoal da frutaria. É, hoje nós temos a reunião do conselho, sim, Gabriel. Uma noite muito importante.
1: É isso, tem a reunião do Conselho Deliberativo, ela até será num lugar diferente, né? O pessoal tá pensando um pouquinho mais fora da casa.
0: Tô brincando.
1: Não. É, a reunião do Conselho Deliberativo de hoje, marcada para o auditório do Sindicato Patronal da Indústria Mecânica de Joinville, ali na rua Pastor Schlipper, no bairro Bom Retiro, com 5 pautas, né, convocadas. Primeiro, deliberar a ata da reunião anterior, que agora já tá sendo um pouquinho mais rápido, né, o pessoal... É, até pra comunicar o pessoal... É, essa ata ela já é enviada antes. Se alguém tiver alguma consideração, levanta e fala. Antes eram perdidos 40 minutos aí lendo essa ata. Enfim, deliberar pedidos de abertura de processos disciplinares. Então já é a primeira ata. A segunda, deliberar propostas da SAF do Joinville, só tem do grupo RX, porque consórcio 76 saiu. Apresentar documentos recebidos e enviados e palavra livre. Ou seja, como ela começa às 7 horas, tem uma expectativa de término entre 9 da noite, 9 e meia da noite. É, se tem a expectativa de que essa questão do processo disciplinar leve um pouco mais de tempo, ou não também, porque esse grupo de conselheiros vai apresentar os documentos. Se o presidente do conselho for um pouco mais ágil, beleza, quem concorda? Vamos abrir, ou pode ser que tenha um diz que me diz.
0: E hoje pode acontecer o oi sumido, faz tempo que eu não te vejo aqui na reunião do conselho.
1: Alguns conselheiros, os dirigentes não, né?
0: Conselheiros,
2: conselheiros. Não, eu acho que só... Talvez mais pra frente, na votação, né?
0: Mas na votação mesmo, né?
2: Eu acho que, assim, eu não vou exagerar, né, pra falar em unanimidade, mas eu acho que existe um grande movimento pra aprovar esse novo processo de pedido de impeachment aí, né? Pelo menos a abertura desse processo eu acho que vai passar... Não,
1: tranquilamente.
2: Vai passar
1: tranquilamente.
2: Com tranquilidade mesmo, né?
1: Tranquilamente. É. E o pior é que o presidente D'Artagnan, que vive em Nárnia, assim, ele não tava nem aí, né? Porque ele tava lá no domingo, ao lado do presidente do Marcílio Dias... Que basta perguntar aos torcedores do Marcílio, né? Qual a impressão que eles têm em cima do presidente do Marcílio Dias e ao presidente da federação também, como se nada tivesse acontecido, gente. Como se nada tivesse acontecido, como se não tivesse sofrido um processo disciplinar, como se não tivesse ficado ausente, como se o Joinville não tivesse com as contas reprovadas, como se o Joinville não tivesse devendo para todo mundo. Agora apareceu aqui, a gente tá até tentando averiguar com o nosso parceiro Alex lá da Grana e Afeto, uma outra denúncia aqui no chat também. Enfim, gente. O pessoal resolveu normalizar e perder a vergonha de tudo. Então, mais um processo disciplinar ao presidente D'Artagnan. Vai ser só mais um na fila do pão.
0: Quero te ouvir, Elton Carvalho.
2: Pior que não dá nem pra usar aquela música, né? Viver e não ter a vergonha de ser feliz.
1: Não.
2: Porque feliz é um negócio meio difícil, né? Enfim, eu tô, como eu disse para o Gabriel aqui comentando, eu acho que vai, sem dúvida alguma, por essa... Esse movimento que já está ali dentro do conselho, pelo que eu apurei, vai ser aberto esse processo. Agora, como ele vai ser conduzido, de que maneira ele vai chegar, quem vai ser o relator, sim, quais serão as consequências disso, aí a gente vai precisar de um pouco mais de tempo. Mas existe um grande incômodo por parte de vários conselheiros em razão principalmente desses desmandos que a diretoria do Joinville promove, né?
1: Uhum.
2: Rescinde com a Sporteca, volta com a Sporteca. Ah, faço exclusividade com um, faço com o outro, não faço. Sabe?
1: Well,
2: preciso responder as contas, peço 30 dias, mas não respondo. Digo que está pronta, mas até hoje também não entregou, salvo engano. E, enfim, fica essa coisa por isso mesmo, assim, sabe? Eu lembro que no início da campanha se falou muito em respeito e protagonismo, né? Respeito à instituição, né? Pelo jeito não tem, né? Porque você tem uma hierarquia a ser seguida.
1: Sim.
2: Que a atual diretoria conhece bem, pois ela também foi diretora do Conselho Deliberativo, mas desde que ela chegou à executiva, ela dá de ombros para o Conselho Deliberativo.
1: Pra mim, essa questão dos documentos, assim, ela

0: Intercala muito com o assunto que eu dei no destaque, Douglas, sobre a utilização do Gabriel Terra. Porque assim, ô Elton, vamos lá. Se você tem pouco dinheiro, vamos considerar que o Jack tinha pouco dinheiro, tá? É, aí você tem o Gabriel Terra, a gente passou aqui, gente. Um dos maiores salários que era antigamente na época da Série D. Gente, o Jack pagava mais de 30 mil reais pra vários jogadores na Série D. Nessa situação aí que o Jack tá. Isso é um escárnio, né? É um escárnio, mas tá bom. O Jack pagava mais de 30 mil reais por mês pra vários jogadores. Beleza. Aí você resolve renegociar o salário do Gabriel Terra, considerando que você vai usar o jogador. Então o mínimo que tinha que ter é uma conversa ali com o Diego Souza. Diego, olha só, se ele tá num patamar acima aí do que a gente pode pagar, vai ser um jogador que vai ser diferente pra você. Aí o Joinville renegocia com o Gabriel Terra. O salário continua sendo alto pro padrão atual da Copinha, mas daí não usa no primeiro jogo já. Já não usa, já nem participa da brincadeira nem nada.
1: Se você me permite,
0: sim,
1: ter um outro ponto de vista, o Diego Souza, ele tem algo que os outros técnicos do Jack não tinham. Peito.
0: Uhum.
1: O Gabriel Terra ficou um bom tempo lesionado.
0: Uhum.
1: Eu acredito mais que o Diego Souza achou melhor não colocar o Terra pelo que ele vem rendendo no treino do que algo além disso.
0: Não, pode ter chego, sim.
1: Pode ter chego no Diego Souza. Só um outro ponto de vista. Você pode falar assim, Diego Souza, o Gabriel Terra precisa chegar. E o Diego Souza falou, se tiver bem, joga. Se não tiver bem...
0: Eu imagino que é isso que o Diego Souza vai falar sempre, Douglas.
1: Isso.
0: Eu só acho que assim, se você faz um esforço para ter um jogador como o Gabriel Terra, e as informações que a gente tem é que ele tava 100%, que treinou 100%,
1: não, se ele
0: aí
1: treinou
0: vai do
1: bem,
0: Diego
1: outra
0: gostar
1: coisa.
0: Ou não.
1: É, se ele treinou
0: vai
1: bem,
0: de
1: outra
0: gostar coisa. Ou não. E aí o Gabriel Terra fica nessa. E enfim, e o segundo ponto, eu não queria passar por isso, porque... por esse assunto, né? Porque eu acho que é um escárnio mesmo, cara. O Jack, na situação que tá, devendo pra todo mundo aí... Hoje recebi um áudio aí de um ex-roupeiro do Joinville, até compartilhei lá no grupo do Conselho, pra ver se o Conselho também faz alguma coisa. Se hoje o pessoal levanta a mão aí, ó, vai entrar aí nos próximos meses 300 mil reais dessa nova tiqueteria. Cada dia 10 vai entrar 300 mil reais. Pega uma parte desses 300 mil e ele vai ser só pra ex-funcionários. Um exemplo. Mas o Joinville não faz isso, então o Conselho tinha que ordenar alguma coisa desse sentido. Porque assim, ó, não existe... Você, na situação que tá, concentrar pra um jogo em Itajaí, cara. Não existe. Ainda mais fazendo esse trem da alegria aí do Jack. Uma galera que nem precisava estar concentrada, tava concentrado também. Então assim, ó, o Joinville precisa economizar. Volto a repetir o que eu falei no início do programa. Se você segurar a minha diária de hotel, a diária do hotel do Elton, a diária de hotel do Douglas, já são 3 diárias de hotel, mais a alimentação de todo mundo, é o salário de alguém.
1: Paga alguém.
0: É o salário de alguém que tá aí precisando receber, cara. Então, assim, ó, os caras, eles têm a vontade de fazer errado. Eles têm a vontade de fazer as coisas da forma como não deveriam. E sim, tô falando com o nosso parceiro aqui, Alex Furtado, lá da Grana e Afeto. Obrigado, Alex, e parabéns pela coragem. O Alex falando aqui, sim, não me pagaram nem a pizza do último jogo na arena. Então esse é o Jack, né? Nem a pizza que pediu pra alimentação dos atletas foi paga até o momento no vestiário.
2: Ai, meu Deus do céu. Que a gente tem que passar por isso? Não paga a luz, não paga a internet, não paga a pizza, não paga ninguém, cara. Ninguém.
1: E a pizzaria é o sustento do Alex, dos funcionários.
0: Ó, segundo o Alex, ó, todos os jogos na arena eles pediam pizza com a Grana e Afecto. E a gente lembra, o Alex vinha pra entregar na nossa cabine
1: e
0: vinha pra
1: entregar pra lá.
0: Isso. Só que foram várias pizzas,
2: não,
0: né, gente?
2: Paga
0: vários
2: uso
0: momentos.
2: Da marca.
0: Ó, tá em aberto R$900 em pizza. Então, cara, a gente tá rindo aqui, mas Alex, desculpa, né? Pelo Jack a gente
1: rindo
0: tem que pedir
1: de desespero,
0: desculpa.
1: Sim.
0: Não,
1: sim.
0: Porque R$900 ali junta mais um pouquinho, é um salário mínimo, cara. É o salário de um funcionário no mês. Entendeu? A gente, pô, R$900 junta mais um cara minguado.
1: E a Grana Afecto fica lá em Araquari, né? Pô, sai, gente, de Araquari, enfrenta o trânsito. É claro, é motoboy, não enfrenta tanto trânsito. Mas você vai lá pra Arena Joinville levar pizza.
2: E aí, sabe o que vai acontecer?
1: Meu Deus.
2: Sabe o que vai acontecer? Deixa eu lembrar aqui, eu gosto de fazer essas... É porque quando a gente vai ouvir as rádios, aí o pessoal fica falando mal e eu não consigo arrumar patrocínio.
0: Sim.
2: Eu não consigo arrumar patrocínio porque se você liga as rádios de Joinville, aí elas estão falando mal e aí os patrocinadores ouvem. Vamos lá, né? Nesse mundo aí, né? Da ilusão, sim, né? Os marketings todos das empresas de Joinville e de outros lugares estão parados
1: se baseiam
2: nesse
1: momento,
2: ouvindo os programas de rádio. Mas ok, vamos lá. Ainda que eles estivessem, a culpa é de quem? A culpa é de quem conta a história ou a culpa é de quem tá fazendo errado? A culpa é de quem não paga a internet, não paga a luz, não paga a pizza, não paga o uso da marca? Ou a culpa é de quem tá contando que isso tá acontecendo? É muito mais fácil dizer que a culpa é de quem tá contando o que tá acontecendo.
0: Sim, óbvio.
2: A culpa é minha, eu coloco em quem eu quiser. E aí, como é que você vai recuperar a credibilidade? Aí, como é que você vai num patrocinador? Ô, patrocinador, tudo bem? Tudo bem? Pô, tá difícil a situação de vocês lá, né? Por quê? Fiquei sabendo aí que vocês não conseguiram pagar a internet e tal. É, mas isso é coisa das rádios, né? Não é bem assim. O papo que rola deve ser esse, né?
0: Chegou em casa, tua companheira tava com outro na sala, em cima do sofá. O que que você faz? Joga o sofá fora, né? Porque daí,
1: a
0: culpa é do sofá, né, gente? Pelo amor de Deus. É, a culpa é do sofá.
1: Olha.
2: Entendeu? É, mas é assim, né, gente? E assim a gente vai levando. E aí acreditando ainda que vai conseguir recuperar alguma credibilidade diante de tudo isso que acontece pra fazer novas parcerias. É, cumprir a missão. Eu já ouvi essa frase. Não, tem uma missão a cumprir aqui.
0: Para, né?
2: Então tá.
1: Gente, larga o osso. Pelo amor de Deus, larga o osso. Já largou a pizza mesmo? Larga o osso também.
0: Ai, ai.
1: Larga o osso porque não tem mais jeito. Não tem mais jeito, faz tempo.
0: Fica o registro, a maravilhosa pizza da Grana e Afecto também. A sensacional pizza do Alex e dos nossos parceiros.
2: Não, eu não sei de quem é o problema. Não, tem mais um problema, assim. Porque, já é feio, né, não pagar. Mas pelo menos manda uma mensagem, entra em contato, faz alguma coisa. Vamos fazer uma permuta aqui.
0: Sim.
2: Eu te dou alguns ingressos.
0: Sim.
2: Vem aqui no camarote.
0: Elton, é fácil.
2: Tenta resolver.
0: Tem que trabalhar, gente.
2: Tem que trabalhar. Rapaziada, resolver. Não trabalha.
0: Não trabalha.
2: Aí faz de conta que, tipo, pegou e não responde mais. Ah, mais um. Daí, sabe aqui que a pessoa fica mais um bobo que foi lá. Com todo respeito, Alex, não é isso que a gente tá falando.
1: Não, jamais.
2: Mas, sabe, é essa impressão que você deixa. Tenta resolver, cara. É tenta isso. Resolver, fazer o básico, ter o mínimo de vergonha. Quer resolver a parada.
1: É vergonha na cara, gente. É vergonha
2: resolve
1: na cara.
2: Resolve o negócio.
1: Rapidinho aqui, ó. A gente tem a parceria das transmissões com a Grana e Afecto. E quando acaba as transmissões, o Gabriel fala, ó, Douglas, Pedro de Brito, eu, Dudu Silva, vocês mandem o sabor que vocês querem que vai chegar uma pizza na casa de vocês. Aí eu te pergunto, Alex, do que você mais tem raiva? Do Joinville que não paga a pizza ou dos sabores especiais que o Jonathan Marques pede?
0: Porque, assim, Douglas pede
1: do quê?
0: Isso é verdade.
1: Ah, eu quero
0: mussarela e calabresa. Pronto.
1: Gabriel, frango catupiry e quatro queijos.
0: Não, Elton.
1: O Jonathan.
0: Camarão na abóbora.
1: Mignon.
0: Filé com cheddar ao molho madeira
1: não,
0: com
1: champignon. Não, é inacreditável.
0: É inacreditável.
1: O que agora, o John pergunta, é vagabundo.
2: Pergunta se ele paga isso.
0: Pede pra ele pagar uma pizza.
1: Quem é mais caloteiro, Jonathan?
2: Pergunta se ele paga. Se ele pagar, ele vai dizer, uma calabresinha ali, um frango com catupiry,
0: não,
2: já resolveu.
0: A gente voltando, eu e o...
2: Não, deixa eu contar rapidinho aqui. Teve uma vez uma celebração aqui na 89, daí, pô, o pessoal fez aqui a reunião da comida e tal. Tá, ô, Jonathan, traz as bebidas aí? Não, trago. O cara trouxe uma garrafinha de 300ml,
1: Ele trouxe um suco de 300ml, cara. Tinha 10 pessoas, né?
2: Ainda bem que a galera tá com sede, né? Porque não vamos se esbaldar com esse garrafa de 300ml aí pra 10 pessoas. Olha...
0: Não, vou contar mais um bastidor. A gente pediu a pizza pra todo mundo no jogo de domingo. Cara, a cabeça desse tamanho, assim, ó, tava parecendo o Gustavinho Campos Gatti. A gente voltando de Itajaí, a cabeça inchada, 4 gols no lombo, eu e o Douglas voltando pé da vida. De repente veio a mensagem do Jonathan. A pizza na casa dele tava programada pra entregar, sei lá, 7h30. Veio 7h25. Ô, consegue ver se tá tudo certo? Daí eu falei, ô, Jonathan, mas não deu nem o horário ainda. Pelo amor de Deus.
1: Eu acho que só pela risada do Alex ele já respondeu qual é o pior caloteiro, se é o Jack ou se é o Jonathan Marques. Copa do Brasil, ó, lembrando rapidinho, o Jack Futsal tá viajando, vai enfrentar o Pouso Redondo pelo Catarinense hoje, 8 horas da noite, e amanhã a gente traz tudo sobre essa partida, tá bom?
0: Time misto.
1: Time misto, exatamente.
0: Nem o Davi vai, Davi ainda curtindo um pouco o nascimento da filha.
1: É, tá certo, né? A filha dele nasceu na noite de sexta.
2: Foi na quarta, né?
1: Ah, é, na noite de quarta e na noite de quinta ele tava ganhando a Copa do Brasil. Então tá certo, tem que aproveitar um pouco a filhota, o técnico Davi Mendonça. Que jogo, Atlético Mineiro e Cruzeiro ontem, hein?
2: Bom jogo, né? Fred jogando muito. Mas é importante de fazer essa ressalva, né? O jogo era um até a expulsão, né? Depois ele muda completamente de figura. O Cruzeiro teve algumas chegadas ali que poderia... fazer o 2x0 ali no segundo tempo, mas depois da expulsão, aí o jogo se transforma. E o Fred, ele joga entre as linhas ali e muda a dinâmica da partida, porque ele acha os passes ali pro Vitor Hugo, um que causa o gol do Vitor Hugo, o outro que o Vitor Hugo coloca na trave. Então, o Atlético ele fez por merecer, e assim, né? Agora, Gabriel, a gente tem que dizer que o melhor trabalho do Brasil...
0: É o do Barba.
2: É o do Barba.
0: Sim, não. E inteligência artificial é maravilhoso, né? Eu abri o Twitter hoje de manhã, já tinha um vídeo lá que fizeram de inteligência artificial, dele chegando numa ilha, como se a ilha fosse o desenho da Copa do Brasil, assim.
1: Fala assim, e o Cruzeiro?
0: É, só que assim, ó, individualmente o time do Atlético é bom também, né, gente? A gente não pode descaracterizar isso, assim, ó. Pô, o Vitor Hugo, quando sai do Flamengo pra ir pro futebol europeu, assim, pô, já era um baita jogador, em potencial.
2: Ano passado não jogou nada no time.
0: É, no Santos, né, Elton? Foi mal. Mas, bom jogador, assim, pô, o Scarpa entra no... O narrador até fala que o Scarpa é o chuta-chuta da estrela, mas o Scarpa já foi o melhor jogador do Campeonato Brasileiro, gente.
2: Já.
0: Entendeu? Então, assim, a gente tem que... Pô, o Fred agora voltou, cara, atropelando, assim, ó, atropelando. Então, cara, tem por onde, assim, e o Cruzeiro, pô, nos momentos decisivos... Porque, cara, a gente vinha, assim, falando... Né? Pô, o Cruzeiro tinha o melhor trabalho do Brasil. Beleza, vinha numa sequência positiva. Se o Cruzeiro elimina o Flamengo, elimina o Galo, o que é esse Cruzeiro, cara? Só que nos momentos decisivos ele sucumbiu.
2: Nos dois jogos ele teve a mesma oportunidade, tanto contra o Atlético quanto o Flamengo. O Flamengo, o jogo tava 1-1 no Maracanã e ele teve a oportunidade de matar. Não aproveitou. E aí foi morto pelo Flamengo. E ontem aconteceu a mesma coisa com o Atlético Mineiro. Ele tava vencendo por 1-0, teve alguma oportunidade ali para resolver, não fez. E aí teve a expulsão e já era, aí complicou de vez. Só queria fazer uma, como é que se chamava? Como é que é? Uma honra ao mérito? Que pênalti que o Caio Jorge bateu, hein?
0: Que isso, cara?
2: Nossa!
1: Golaço de pênalti.
2: Que isso, cara?
0: Paulada, velho. Que paulada.
2: Nossa.
0: Pô, sem esforço, assim, tipo... E de chapa, né? Tipo, sim. Foi uma chapada, assim.
2: Esse é um negócio que... Eu vou falar de um outro cara aqui que o pessoal de Joinville não gosta, mas ontem eu vi um vídeo dele também que essa cobrança do Caio Jorge me lembrou ele. Os caras estavam fazendo um desafio com o Falcão. Falaram bem assim, ô Falcão, duvido tu colocar de primeira ali no ângulo. Ele vira, bate no ângulo. Qual que é o problema? Não, duvido fazer de novo. Toma. Não, então bota na trave agora ali. Toma.
1: Ele foi um extraterrestre.
2: Que isso?
1: Ele foi um extraterrestre.
0: Eu não sei se vocês viram o vídeo que viralizou do Alexander, do Atlético Mineiro.
2: Com o Caio Jorge.
0: Que ele vai lá no doping e tira uma casca daquela com o Caio Jorge.
1: Que loucura, cara. Ele xinga o Caio Jorge.
2: Ai, ai. E a outra coisa só, ainda sobre Cruzeiro Atlético, é que às vezes a gente tem uma imagem que o futebol brasileiro podia ceder mais jogadores para a seleção brasileira. Aí vem o Fred de fora, que nem era de um futebol muito competitivo, e deita.
1: É, não tem comparação. Rapidinho aqui, 1:10 já. Hoje nós temos Santos e Palmeiras, o jogo da volta, o jogo da ida 3-0.
0: Já foi.
1: A Inês tá morta pra vocês?
0: A vaca tá deitada.
2: Acho que já.
0: A língua pra fora, assim, ó.
1: Já deitou?
0: Já era.
1: Então tá bom. Total. E hoje nós temos também Vitória e Vasco, lembrando que o Vasco venceu o primeiro jogo por 1-0.
2: Esse aí tem que tomar
1: cuidado. E hoje é no Barradão.
2: É, porque não porque o Vasco não tem a capacidade, é mais pelo histórico do Vitória, né? O histórico do Vitória é bom. Ele reverteu contra o Flamengo, foi 1-0 no jogo da ida, ele fez 2-0 na volta. E contra o Atlético Paranaense ele tomou 2-0 e fez 4-0 na volta. Então ele tem aí um bom, vamos dizer, um bom histórico aí das fases anteriores para se apegar, né? Mas, enfim, o Vasco tem ido melhor nas competições de mata-mata do que na Série A, né?
0: Uhum.
2: Vamos ver como é que acontece hoje à noite.
1: Perfeito.
0: Sossa, Colídio, Thiago Mendes, é time. O Vasco tem grandes jogadores, cara. Tipo, até o Léo Jardim, entendeu? Que às vezes, né?
1: Pô, no final do jogo contra o Vitória, o Léo Jardim foi fundamental.
0: Cara, ontem, ainda falando de goleiro, ontem o Otávio do Cruzeiro, se não é o Otávio, no começo do jogo o Otávio já começou fazendo uma porrada de defesa. No final do jogo, o campo empinou de um jeito que ele foi indo. Cara, quem tava assistindo o jogo tinha certeza que o gol do Atlético ia sair. O Atlético colocou uma bola na trave com 42, com 43 já chegou de novo pra fazer o gol.
1: Não, e falando do Léo Jardim, no final do jogo, quando teve a expulsão do Vasco lá, que o Vitória teve que ir pra cima com tudo, que zagueiro virou atacante, o Léo Jardim foi fundamental pra manter a vitória do Vasco. O Léo Jardim é muito bom goleiro.
0: Não, e tem bons jogadores, cara. Vamos lá, o Tietchan entrega, o Andrés Gomes entrega, Robert Renan entrega, Cuesta na zaga é bom jogador, os dois laterais ali não comprometem. O Vasco tem um time equilibrado, cara. E tem um treinador que tá entendendo como fazer esse time jogar.
1: É isso. Hoje, precisamente, às
0: 18h51, eu volto direto da reunião da
1: CIG. Um abraço.
0: Da reunião da CIG. Não, 18:51,
2: entre 18:51 e 18:55.
1: Um abraço pra você, Elton.
2: Valeu, até amanhã.
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3: Uma e 12.
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15: Boa tarde, Joinville. É terça-feira, dia 2 de setembro. Sol entre nuvens, 22 graus.

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2: Seja bem-vindo a mais uma edição do TPM Tarde Papo e Música. Que tarde maravilhosa! Vento na nossa cidade, você aqui, ó, com o TPM comigo. Bom demais, não é mesmo? E a sua participação é através do nosso WhatsApp, que é este aqui, ó.
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0: Preocupado, o único jeito é você não indo pra rua. 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
1: 89 FM, João e Vilense, de verdade, você curtiu aqui com a gente o início dessa tarde maravilhosa no seu TPM Tarde Pop Música. Preste atenção. Alô, Virgínia com o Grupo Chocolate. E já vai sabendo com Fernando e Sorocaba. E a sua participação é através do nosso WhatsApp. Lembra bem que tá valendo presente, porque essa tarde tem presente sim pra você. Kit Pichau mais pão de alho tradicional, um presente da FR Distribuidora. Isso mesmo. Hashtag FR Distribuidora. Temos aqui também dois pares de ingresso para o Pagode Chique que vai acontecer no dia 12 de setembro no Joinville Square Garden. Tá fim? São dois pares de ingresso. Hashtag Pagode Chique, certo? Não esquece de colocar o seu nome e também o seu bairro. Boa sorte pra você. 89 FM.
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1: 89 FM. 89 FM, João Vilense, de verdade, você tá de aniversário. Que dia mais feliz e a gente só agradece por você estar dividindo esse dia maravilhoso com a gente. Mas você sabia que os nascidos hoje são do signo de Virgem, com mente de escorpião. Raciocínio rápido, mente brilhante, uma resposta afiada para tudo, tem resposta gente, na ponta da língua, está sempre atualizado e, ó, e não perdoa os outros por qualquer falhinha, hein, gente? É uma coisa de loucos. Essa irreverência toda atrai fã, atrai invejoso também na mesma proporção. No amor e na vida, é inteligência pura. Parabéns pra você nessa data, querida.
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0: 89 FM, João Vilense, de verdade, me ama, me larga com Simone Mendes. Eu, hoje, eu beberei com Felipe Araújo e haverá sinais com Jorge Mateus. E a gente finaliza mais esse bloco de música boa, feito na medida pra você, na sua melhor 89 FM, João Vilense, de verdade. Vamos fazer o seguinte, tem presente da FR Distribuidora pra você. 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
0: 89 FM, 1h44.
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0: Sabe o que é isso, não é mesmo? 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Já foi, tá a fim de ir de novo. Esse é o seu momento, viu? Todo dia a gente dá uma dica aqui pra você. E aí o que acontece? Na sexta-feira a gente tem sorteio. E essa semana é Beto Carreiro World. Gente, é bom demais, não é mesmo? Vamos fazer o seguinte, a gente vai pra nossa terceira dica. E tá muito fácil. Vamos lá então?
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0: Eu sou o melhor... Não vou dizer que eu sou a melhor, vai. Eu sou a melhor amiga da costureira e do cabeleireiro. E também do artesão. Eu sou a melhor amiga da costureira e do cabeleireiro. E também do artesão. Você sabe quem eu sou? 991210089. Ai, ai, ai, agora ficou muito fácil. Diz pra gente, vai lá. Através do nosso WhatsApp, boa sorte pra você.
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21: Alô, alô.

0: 89 FM, João Vilense de verdade, fazendo companhia pra você, com Borboletas, com Victor e Léo, isso mesmo, bom demais. 991210089, esse é o seu WhatsApp, por favor, já salve aí no seu celular. E nós temos aqui hoje, valendo 2 pares de ingressos para o pagode, gente, pagode chique, tá chique demais e é dia 12... de setembro no Joinville Square Garden. 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Sem abuso, samba vibe, DJ Yuri Alex. Isso mesmo, tá afim? 2 pares de ingresso nós temos aqui para você, para o pagode chique, para o dia 12 de setembro no Joinville Square Garden. É só você enviar hashtag pagode chique.
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2: A Companhia Águas de Joinville realiza nesta quarta-feira, 2 de setembro, a pavimentação definitiva da rua Prefeito Helmut Fogeter, no bairro Boa Vista. O serviço ocorre na altura do número 101, no local onde foi concluído o conserto de uma rede de água. Para reduzir o impacto no tráfego, as equipes trabalham hoje até as 4 da tarde com interdição parcial da pista. O Departamento de Trânsito recomenda que os motoristas redobrem a atenção ao passar pelo trecho. Os serviços de repavimentação não provocam alterações no abastecimento de água da região. Para mais notícias, continue acompanhando a 89 FM 2 e 5. Bom dia, Zahate! Boa tarde pra você e você está curtindo o TPM Tarde Papo e Música.
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0: De segunda a sexta a gente faz a festa na sua rádio, isso mesmo. Obrigada pela sintonia. Você está na 89 FM Joinvilense de Verdade, de duas com Berto e Ronaldo. E a sua participação é através do nosso WhatsApp, que é esse aqui, ó. Hashtag kit. Oh, opa, perdão, não. Esquece o hashtag kit. Na verdade, a gente tem um kit pichau mais pão de alho tradicional presente da FR Distribuidora. Hashtag FR Distribuidora é o que você vai fazer e vai enviar para cá. Nós também temos aquele par de ingresso, dois pares de ingresso, viu? Para o pagode chique que vai acontecer no dia 12 de setembro no Joinville Square Garden. Hashtag pagode chique. Não esquece de colocar o seu nome e também o seu bairro, que é muito importante. 89.
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0: 89 FM, 2:20.
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0: Sol entre nuvens em Joinville, 22 graus.
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4: 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Aumenta o som.
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4: Evento do ano é o mais novo lançamento aí da consagrada dupla Bruno e Marrone. O tal evento do ano é apenas uma noite de bebedeira, choro e ligação de madrugada, transformando o vexame lá no bar em um espetáculo da própria sofrência. Está no ar evento do ano. Com eles, Bruno e Marrone.
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0: Só sucesso que explodem no seu rádio, do sertanejo ao pagode. Você tá curtindo a número 1 de Joinville, 89 FM Joinvilense de verdade, Lucidez, com Vitor e Luan. E foi bom, mas foi ontem. Grupo Menos é Mais aqui pra você. Vamos fazer o seguinte, vamos dar caixa misteriosa agora? Você já sabe que tá valendo aquele presentão, par de passaporte para o Beto Carreiro World. Se você já foi, vale muito a pena ir novamente. Se você nunca foi, pode ser sua oportunidade de ir, não é mesmo? Então vem participar. Nós damos todos os dias uma dica. Chega na sexta-feira, todos que acertam o que há dentro desta caixa. Gente, durante essa caixa misteriosa, vai participar desse sorteio. Já pensou que maravilha? Então bora lá para a nossa terceira dica.
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0: Eu sou a melhor amiga da costureira, do cabeleireiro e do artesão. Eu sou a melhor amiga da costureira, do cabeleireiro e do artesão. Quem eu sou, hein? Gente, pode participar quantas vezes quiser, porque o que vai valer é aquela resposta certa que você vai enviar. Tá bom? Não esquece de colocar seu nome e também seu bairro. Vai lá, boa sorte. 991210089.
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0: 89 FM, 2:42. 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

bom estar com você, viu? 89 FM, João e Vilense de verdade, chegando, previsão do tempo para hoje e amanhã. E hoje é isso aqui, gente. Sol com muitas nuvens, há possibilidade de pancadas de chuva ainda hoje à tarde, tá? Muitas nuvens à noite, mas sem previsão de chuva. Temperatura mínima é 16 graus e máxima é o que a gente está tendo agora, 23 graus. Amanhã é quarta-feira, gente, piscou. E a gente já está assim, ó, na quarta-feira. Deixa eu só dar uma olhada aqui. Pera aí, meu povo. Ai, gente, hoje é quarta ou hoje é terça? Agora me deu um ruim, hein? Me confundi. Não, amanhã já é quinta-feira, né? Amanhã é dia 3, quinta-feira. Ô, barbaridade. Amanhã é sol com algumas nuvens e não chove.

0: Leva Pra Casa, Escrito nas Estrelas e Saudade. 991210089, esse é o seu WhatsApp. Fica aqui com a gente, salva esse número e já sabe, para participar, hashtag FR Distribuidora e hashtag também você pode enviar aqui Pagode Chique, que vai ter um Pagode Chique maravilhoso no Joinville Square Garden, dia 12 de setembro. Gente, piscou, tá aí. E falar em piscou, tá aí, hoje é quarta-feira, amanhã é quinta-feira, estávamos falando sobre previsão do tempo e eu já te digo, amanhã, quinta-feira, é sol com algumas nuvens, não há previsão de chuva. Temperatura mínima 14 graus, ou seja, dá uma esfriadinha, e a máxima 24 graus. Previsão do tempo é com 89 FM. 89
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0: 89 FM 3 e 4.
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7: A Companhia Águas de Joinville informa que o abastecimento está totalmente normalizado nos bairros atendidos pela estação de tratamento Piraí. A produção precisou ser reduzida devido ao aumento da turbidez da água causada pelas fortes chuvas. A intermitência afetou moradores da zona sul e oeste, em bairros como Nova Brasília, Bemervald, Tinga e Morro do Meio. Com a estabilização do sistema, o fornecimento do restabelecimento, problemas pontuais podem ser até informados pelo telefone com o número 115 ou pelo WhatsApp da Companhia Águas de Joinville. Para mais notícias, continue acompanhando a 89 FM 3 e 8.
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7: 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Que bom estar com você nessa tarde maravilhosa. Isso mesmo, com a 89 FM.
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0: 89 FM Joinvilense, de verdade, liberdade provisória, foi com Henrique e Juliano, Um Degrau na Escada, com César Minotti e Fabiano, e Bagaceiro e Vagabundo, com Wendel e Vinícius. Você curtiu aqui na 89 FM Joinvilense, de verdade, fazendo sempre companhia com você, pra você. Obrigada, viu? Obrigada pela sintonia. A gente vai pro rápido intervalo, daqui a pouquinho a gente volta com muito mais. 89
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0: 89 FM, 3h21.
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0: Uma cena de dor que se transformou em uma lição inesquecível de humanidade e humildade. Ao ver uma senhorinha comendo pizza no lixo, lá no Bronx, em Nova York, o comerciante Daniel Romano correu, jogou a comida fora, que ela estava ali comendo, e serviu uma fatia novinha e quentinha para ela. Emocionada, a idosa chorou ao receber o gesto de carinho. Depois daquele dia, Daniel decidiu: ninguém mais passa fome na porta da minha pizzaria. A atitude viralizou e virou uma grande corrente do bem na cidade. Onde havia desamparo, o amor serviu à mesa. Para essa notícia, eu dou um like.
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0: 89 FM, Joinvilense de verdade, Raspão com Henrique Diego. A gente separou com o Ian e Temporal de Amor e Alô, aí com Diego e Arnaldo e a participação de Mari Fernandes. Hashtag, é isso que você vai fazer, hashtag FR Distribuidora, porque a gente tem um presentão aqui pra você. Tá afim? Kit Pichau, mais aquele pão, gente, pão de alho tradicional. Delícia demais, é um presentão da FR Distribuidora. Você que tem comércio, a fim de dar um boom aí nos negócios, então faz o seguinte, vai lá, FR Distribuidora _, entra no Instagram e conheça a variedade e qualidade de todos os produtos, tá bom? E ó, pra você bonitinho, hashtag FR Distribuidora. 89
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0: Céu nublado em Joinville, 21 graus.
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0: Foca na fofoca, é comigo, Diz a Hate, começa agora! Fofoqueira. Vamos lá então, gente! Para tudo e foca nessa fofoca da cabeça alheia! Notícia extra, extra! Filhos de Luana Piovani e Pedro Scooby estão com piolhos. Pois então, pobrezinhos. Depois que Luana veio nas redes sociais acusando que Pedro Scooby não tinha cuidado dos filhos no Brasil. Porque você já sabe, né, gente? O povo ali não sabe conversar de forma... Ah, só entre eles. Eles têm que falar assim, ó. Live, rede social, mandar indireta. Eu acho que eles não se conversam, né? Depois que ela fez isso, o que, que ele fez? Ele também fez a mesma coisa. Ele foi lá e respondeu a Luana Piovani. E ainda debochando, o surfista gravou um vídeo ali, dando uma verdadeira aula de biologia sobre o ciclo da vida das lêndias. E eu vou dizer uma coisa pra vocês. Quem já teve piolho sabe o habitat desses nojentinhos e sabe muito bem o ciclo. Eu já tive e provavelmente você tá com coceira na cabeça nesse exato momento, porque quem teve piolho sabe o quanto incomoda e dá coceira. Então você pensa bem, ele cravou que a filha já veio de Portugal, gente. São piolhos portugueses, são lêndias portuguesas premiadas. Ela já chegou com as lendinhas, entendeu? E ó, e o povo aqui, ó, brigando, quem é que limpa a cabeça dessas crianças? Foi você, não foi? Foi no Brasil, foi Portugal? Gente, parou. Um bom shampoo de arruda e um pente fino já melhora tudo. Você curtiu? Foca na fofoca.
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0: 89 FM, João Vilense, de verdade, você tá curtindo aqui com a gente, Vagabundo com Gustavo Lima, Ignora com Felipe Rodrigo, Você Me Fez Odiar. O Carnaval foi com Marília Mendonça, 991210089, a gente tem aqui a nossa caixa misteriosa, todo dia dado uma dica pra você. Chega na sexta-feira, isso mesmo, sabe o que, que a gente tem aqui? Aquele presentão. A gente tem Beto Carreiro World esta semana. Olha que beleza. Bom demais, já foi? Não? Pode ser sua oportunidade. Por que não, não é mesmo? Então vamos lá então para nossa terceira dica. Anota, hein? Vai anotando porque vai fazer sentido para você.
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0: Eu sou a melhor amiga da costureira, do cabeleireiro e do artesão. Eu sou a melhor amiga da costureira, do cabeleireiro e do artesão. Você sabe quem eu sou? 991210089, responde aqui pra gente. Não esquece de colocar o seu nome e também seu bairro. Isso mesmo. Ó, sexta-feira tá chegando, viu, gente? Me perdi no início do programa, mas agora já sei que é quarta-feira hoje. Boa sorte pra você.
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1: 89 FM, 4 e 3.
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1: Céu nublado em Joinville, 20 graus.
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1: A Prefeitura de Joinville realiza na próxima segunda-feira, 7 de setembro, o desfile cívico-militar na Avenida Beira Rio. O evento celebra os 204 anos da independência do Brasil e começa às 9 da manhã, reunindo 3 mil participantes e 50 pelotões. Motoristas devem atentar para interdições no trânsito na região do Centro Eventos Calhansen. A Avenida Beira Rio e vias do entorno terão bloqueios para parciais no domingo e fechamento total a partir das 6h30 da manhã de segunda-feira. Agentes do Detrans estarão no local orientando o tráfego. 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
1: FM Joinvilense de verdade. Que bom estar com você nessa tarde maravilhosa. Vamos saber de alguém? Você sabia?
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1: Você sabia que a banda Corpo e Alma nasceu no finalzinho da década de 1960, ali por volta de 68, 1970, na cidade de Horizontina, no interior do Rio Grande do Sul. O nome foi inspirado na ideia de entregar o corpo e a alma em cima do palco para fazer o público dançar. Fique agora com Corpo e Alma, cantando Data Especial.
0: Você sabia?

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0: Parabéns.
1: Parabéns, Fortaleza, muito obrigado.
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2: 89 FM, 4:20.
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2: Céu nublado em Joinville, 20 graus.
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9: 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Vitória da saúde pública e esperança renovada para quase 2 mil famílias brasileiras. O Ministério da Saúde anunciou que 3 remédios de alto custo contra o câncer de pulmão vão passar a ser oferecidos gratuitamente pelo SUS a partir de outubro. Tratamentos revolucionários que chegam a custar mais de R$600 mil por ano na rede privada e agora estarão ao alcance de quem precisa. A distribuição será gradual em todo o país. O direito à vida e à tecnologia avançada finalmente ao alcance de todos. Para essa notícia, eu dou um like.
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0: 89 FM, Joinvilense de verdade, o som que manda a sua tarde e manda muito bem. Você curtiu aqui com a gente, Saio Rodolfo, Resolve Seus B.O.s e 1, 2, 3 com Zé Neto Cristiano e a participação de César e Paulinho, Jean e Giovanni pra você. Daqui a pouquinho a gente vai saber quem vai levar os presentes desta tarde aqui no TPM Tarde Papo e Música. 89 FM.
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0: 89 FM, 4h43.
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7: Oi, 89 FM, Joinvilense de verdade. Você que participou aqui do nosso sorteio, é agora que a gente vai saber quem levou os presentões dessa tarde. 89 FM, Joinvilense de verdade. A gente tem aqui kit da Pichau, mais aquele pão de alho tradicional. Sabe quem levou esse presentão? Foi você, queridíssima Keila Souza, perdão. Ela é do bairro São Marcos, finalzinho 4275. E quem levou 2 pares de ingresso para o Pagode Chique, que vai acontecer no dia 12 de setembro, no Joinville Square Garden? Foi você, Thaís Parque Guarani, finalzinho 0054, parabéns. Vou entrar em contato com vocês e explicar certinho aí como retirar o seu prêmio.
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7: Medida protetiva? João Bosco e Vinícius. Boa tarde pra você.

0: guarde suas armas. 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
1: FM Joinville, de verdade, a gente termina com De Propósito, Facas pra Você. Vamos finalizar aqui o nosso TPM Tarde Pop Música. E ó, obrigado pelo seu carinho, obrigado pela sua companhia. E amanhã a gente se encontra às 1h10 da tarde, após a 89 Esporte. Sabe quem tá chegando agora? É ele, Nando, no Top 89, trazendo pra você suas melhores, as tops aqui da 89 FM, juntinhas, no mesmo horário pra você. Isso mesmo, que todos tenham um excelente fim de tarde. 89
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3: 5 e 1.
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0: Tudo bem, tudo certo? Seja bem-vindo aqui na 89. Eu sou o Nando, junto contigo, feliz da vida em mais uma quarta-feira.
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0: Vai começar agora, aumenta o som aí.
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0: Muito bem, senhoras e senhores, e aí, como é que você tá nessa tarde aí? Tudo bem? Tudo certo? Como é que foi a sua quarta-feira? De boa? Não choveu, tá de boa, né? Uma ótima tarde pra você, você que tá aí ligado, ouvindo em 89.5 no seu rádio, tá curtindo a programação do 89, aí no seu carro, em casa, você que é motorista de aplicativo. E aí, você tá de boa nessa quarta-feira, tá trabalhando bastante, tá aí ouvindo a gente? Obrigado pela carona, você que tá aí no carro de aplicativo, ouvindo também 89, aproveita. Esse é o melhor motorista do mundo, sabia? Tá ouvindo 89 FM, tá curtindo? Ele merece no final da corrida mais do que 5 estrelas, ele merece 10 mil, 20 mil estrelas. Melhor motorista do mundo, você tá em boas mãos, viu? Um abraço aí pra todo mundo dirigindo, curtindo a programação, também você que tá no seu carro, no trânsito, ouvindo a gente. Vamos começar aqui, ó. Hugo Wing, Guilherme, o Top 89, o meu coração em suas mãos com Maiara e Maraíza. Sobe o som!

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0: 89, tá aqui na 89.
1: Sobe
0: não, fica ligado na programação, porque só tem música boa. Esse é o Top 89, o som do Cleiton e do Romário. Opa, cadê eu? Saudade estranha do Murilo Rufi, imagina eu com o Eduardo Costa, Mente Sã, Luan Santana e Kaique Felipe. As melhores músicas pra você aqui no Top 89 são as músicas selecionadas a dedo pra você, aquelas que você sabe cantar, aquela música boa pra você ouvir aí no começo da sua noite já, né? É quase noite, 5h23. Ó, já volto porque daqui a pouco tem mais músicas pra você. E vou te falar, hein? Vem Léo Magalhães, Jorge Matheus, Zé Neto, Cristiano, tudo isso depois do break, já volto.

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2: 89,5 e 24.
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0: Música boa o tempo todo aqui pra você e a previsão do tempo, atenção pra amanhã. Amanhã em Joinville o sol brilha forte e o tempo fica firme. Excelente aí pra você dar aquela corrida, andar de bike, né? Aquela caminhadinha básica, levar o uau, passear lá fora. É isso mesmo, amanhã é dia de você fazer atividades ao ar livre. As temperaturas sobem com a mínima de 14 graus, a mínima de 14 graus na madrugada e a máxima atingindo aí até 24 graus à tarde. Não há previsão de chuvas, mas a umidade segue em alta. Atenção para você que sexta-feira vai marcar alguma coisa na sexta? Se liga aí, viu? Sexta-feira que deve trazer o retorno das chuvas e queda na temperatura. Então, na sexta, leva guarda-chuva e também, sabe o quê? Leva a blusinha, a blusa, tá bom? Bom, ótima tarde para todo mundo que tá ouvindo aqui, curtindo a programação. A Milena tá ouvindo a gente lá no Bomervalde. Oi, Milena. O Cristiano também lá no Jardim Sofia, ouvindo a 89. Um abraço para você. Boa tarde, Nando. Tarde maravilhosa, ouvinte 89. Quem tá aqui é a Andréia Martins, lá do Floresta, né, Andréia? Um abraço também, sintonizado e ouvindo a 89. E o Top 89 continua com o Léo Magalhães.
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0: 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O som do Luan Pereira com ela, Lauana Prado, aqui na programação da 89, hein? Olho marrom do Luan Santana, sol nos olhos com Jorge Matheus e Pulando o Muro, com o Zé Neto e o Cristiano. Só música boa pra você que tá aqui, ó, ouvindo a gente, curtindo a programação do seu carro, em casa, no trabalho. Já já eu tô de volta trazendo mais músicas e daqui a pouco tem ele, Marco Aurélio Braga com Joinville em Foco, trazendo as principais informações na sua noite.
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0: 89:45.
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0: Senhoras e senhores, de volta aqui na programação com o nosso Top 89. É música boa pra você que tá curtindo, ouvindo a gente no seu carro, em casa, no trabalho. Tá aqui, ó, ligado, ouvindo. Aqui só tem música boa. Então aumenta esse som aí, canta junto com a gente. Essa tarde aí de quarta-feira, hein?
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Joinvilense de verdade, arruma um bão. Eu sou o Edu Israel e do Rodolfo, Diego e Vitor Hugo, beijo a cura. Só música boa pra você que tá curtindo Vida Gente. Mandando mensagem no nosso WhatsApp no 991210089. Quem mandou aqui essa mensagem foi a Fátima. Fátima de Oliveira, lá do Ponto Alto Araquari, que tá ouvindo, tá ligado aí na programação da 89 nessa tarde, já quase noite. Gente boa, é o seguinte, o Top 89 volta amanhã às 5 da tarde. Vem aí o Joinville em Foco com Marco Aurélio Braga, trazendo as principais informações. E você pode participar aqui também. Você pode mandar sua mensagem 991210089, já dizendo: Nando, o trânsito aqui tá demais. Marco Aurélio, nós temos um buraco aqui que tá incomodando a rua. Vai participando. 89 FM. Daqui a pouco vem Marco Aurélio Braga com o Joinville em Foco. Eu volto às 7 com 20.com. Tchau. Quanto mais

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3: 5:57.
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0: Boa tarde, Joinville. Boa tarde, toda a região norte de Santa Catarina. Boa tarde a todos os ouvintes da 89FM, os mais ligados, os mais atentos da rádio em toda a região. Agora, às 6 horas e 4 minutos, está começando o Joinville em Foco, com muita informação, comentários com credibilidade e, é claro, a sua participação aqui na 89FM. 89FM! E muito obrigado para você que estava até agora ouvindo a programação da 89FM, a programação musical comandada pelo grande Nando. O Nando que continua agora aqui comigo no apoio técnico aqui no 89FM e de olho no WhatsApp, aí de olho na sua mensagem, aquela mensagem curta, né? Aquela mensagem ali de 30 segundos, 45, não vai fazer um podcast, né? Não vai fazer aquele textão. E também você quer escrever um texto, obviamente fica a seu critério, texto ou áudio, seu nome, o seu bairro, pra gente colocar aqui a sua manifestação aqui na 89FM.
1: WhatsApp
0: 991210089. Então vamos lá. Eu, Marco Aurélio Braga, estou muito feliz hoje, quarta-feira, hein, Nando? Hoje é quarta, hein? Não é terça-feira, hoje é quarta-feira. E eu vou na sua companhia com muita satisfação até às 7 horas da noite. Então vamos juntos. Hoje, quarta-feira, 2 de setembro de 2026.
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0: E nesse momento a temperatura aqui em Joinville na casa dos 19 graus, a temperatura nesse momento, olha, o tempo foi bom, hein, hoje sim, né, aquela quarta-feira que nós gostamos, né, tempo bom, solzinho apareceu, não teve chuva, nem aquela chuva intensa aí que atingiu aqui a cidade no domingo, especialmente na segunda-feira foi feio, né, segunda-feira ficou o tempo todo fechado, uma chuvarada tremenda, na terça já nos surpreendeu, com o tempo aí dando uma segurada, e agora hoje tempo seco, hoje a previsão também amanhã é de temperaturas aí na casa, hoje foi na casa dos 21 graus, amanhã temperatura máxima 24, olha, uma temperatura até razoável, sol com algumas nuvens, não há previsão de chuva. A previsão de chuva é para o final de semana, né? Principalmente sábado e domingo, véspera do feriado, porque nós temos feriado de 7 de setembro, aí que não está prevendo chuva aí no 7 de setembro, feriadão aí com sol entre nuvens, né? Importante, mas estamos ainda longe, mas vamos ver, mas a temperatura baixa aí no dia 7 de setembro, hein? Temperatura mínima 9 graus, vai estar um friozinho aí no 7 de setembro. Aliás, falando em 7 de setembro, a prefeitura com tudo pronto, né, para fazer aí o desfile cívico-militar, celebrando o Dia da Independência na próxima segunda-feira, ali na Avenida Beira Rio, na frente do Centro Eventos Calhans, a partir das 9 horas da manhã. Neste ano, cerca de 3 mil pessoas devem desfilar, integrando 50 pelotões, representando aí as forças de segurança, de resgate, de salvamento, o batalhão da infantaria aqui de Joinville, Polícia Militar, Polícia Civil, todas as forças de segurança mobilizadas aí para esse desfile, tradicionalmente, que ocorre na Avenida Beira Rio, às 9 horas da manhã. E vai ter fechamento, obviamente, das ruas ali para a montagem do equipamento, todos ali para o desfile. Então, você que gosta de acompanhar, levar seu filho, levar sua família, na Avenida Beira Rio, na frente do Centro Eventos Calhans, em segunda-feira, 9 horas da noite. Da manhã, 9 horas da manhã, desculpa. Tem que acordar cedo, 9 horas da manhã. Olha, temos ouvinte na linha, tem prioridade.
3: Boa noite, amigos da 89FM, aqui é o Gilson Tavares, motorista de aplicativo do bairro Comasa. Gostaria de informar que ali na frente da Onda Dura, estão reformando ali de novo a pista, só uma pista. Aí tudo parado, o trânsito, daquele jeito. E por que no ônibus ninguém precisa utilizar cinto de segurança já no carro? Se o cara parar ali e tiver passageiro sem cinto, vai pra multa. Eu sempre mando mensagem e peço pros passageiros colocar cinto, mas tem um ou outro que tem muita dificuldade, né, de pôr cinto. Mas mesmo assim, sempre mando a mensagem. Joinvilense de verdade, Gilson do Frete, hoje é quarta love, dia de ir na nossa lanchonete com a namorada, a Yara. Valeu, abençoada semana a todos. Essa rádio é top show. Valeu, falou.
0: Falou, é, já deu o recado, hein? É, fez uma moral com a patroa, né? Diz que é, hoje é a quarta love, né? O pessoal, pra quem tem love, né? Quem não tem love não adianta também, né? É a quarta-feira normal, como várias pessoas aí estão na solidão. Olha só, gente, o nosso ouvinte falou ali da repavimentação da rua Prefeito Helmut Faugert no bairro Boa Vista, ali na frente da igreja Onda Dura, quase na esquina com a Albé. O que aconteceu ali, na verdade, né? Na verdade, teve ali um rompimento da Águas Joinville, um reparo da companhia Águas Joinville, foi colocado ali num primeiro momento, né, um asfalto paliativo ali depois do conserto, até para dar aquela sentada na terra, só que aí vieram as chuvas fortes aí no sábado, no domingo e também na segunda-feira. Então ficou realmente essa obra pendente. Hoje, durante todo o dia, estavam fazendo pavimentação ali na Helmut Faugert, então o trânsito ficou muito complicado durante toda a tarde de hoje na rua Helmut Faugert, para quem estava saindo do bairro Boa Vista para pegar a rua Albé, para pegar ali a Ponte do Trabalhador ou a Nova Ponte Albertino Bosch, ali naquele circuito estava muito congestionado o trânsito e muito difícil, mas a prefeitura estava fazendo, aproveitando o tempo seco, aproveitando a melhora do tempo para fazer a pavimentação de reparos do asfalto depois aí do vazamento de água e do conserto da companhia Águas de Joinville.
1: Boa tarde, Amanda, motorista de aplicativo. Na frente da Onda Dura já está trânsito liberado, pista está normal. Valeu, grande abraço, Marcão.
0: Um abraço, boa corrida aí, bom trabalho. É, já tá liberado, então. Eu passei ali mais tarde, ali fiquei parado no trânsito. Já tava ficando brabo, hein? Aquele trânsito não andava. Eu falei, o que tá acontecendo? Será que foi um acidente? Aí, por isso que eu trago a informação pra vocês. Tava passando lá e estavam fazendo o reparo. E agora, segundo a nossa ouvinte, muito obrigado pela audiência, já tá liberado.
4: Boa noite, Marco. Boa noite, Nando. Boa noite, que é o Giovanni. Tô saindo do trabalho agora. Aqui na Zona Industrial Norte, Dona Francisca está completamente parada. Algum acidente na Hans-Dieter Schmidt ali, o eixo de acesso à BR-101, completamente parado. Estamos dentro do estacionamento da empresa porque está difícil até de sair. Alguma coisa aqui na região norte aconteceu. Um abraço, boa noite.
0: É, estamos apurando aqui, porque realmente, hein, tem um trânsito, principalmente na Hans-Dieter Schmidt, depois do viaduto, indo em direção ao bairro Vila Nova, na Estrada do Arroz ali. Ali sim, está um trânsito muito intenso aqui, nesse momento, olhando aqui pelos gráficos. Então, aí tem... E a BR-101, hein, está começando com o trânsito lento. A Dona Francisca está com trânsito lá desde o Perini Business Park, lá do Perini, passando, vai até lá quase o Terminal Norte. Vai quase não, vai até o Terminal Norte. Então, as ruas bem complicadas aí nesse início de... final de tarde, início de noite. Como eu sempre digo aqui, dando um panorama para você. Você já sabe, né? Quem tá na rua Tuiuti querendo entrar no Jardim Paraíso, tá passando pelo aquele sufoco. Tem um trânsito na Santos Dumont, ali quase na entrada do Jardim Sofia. O pessoal já está desviando ali, tem um trânsito intenso. E, obviamente, quem está indo também para a zona ali do bairro Iririú, né? Ali é Guaíra, também está congestionado. A própria rua Iririú, a rua Piratuba, sempre com aquele trânsito meio complicado. Aí vamos para a zona sul da cidade, né? E aí você já sabe, né? Monsenhor Gersino, praticamente em toda a sua extensão, um trânsito muito lento. A rua Florianópolis e a rua Guanabara. Agora, Guanabara vai naquele trecho ali, depois da rua Nacar, você que está parado na rua Nacar agora, tá aquele trânsito bem lentinho, vai pegar a esquerda na Guanabara, vai pelo menos até a Santo Agostinho com o trânsito bem complicado, aí a ponte ali da rua Anêmonas vai ajudar, hein? Não tenho dúvida disso, a previsão é ficar pronta no início do ano que vem.
5: Então, amigo, vou te falar, hein?
0: Vou falar.
5: O povo fala em mudança, mudança, pois é. Tem que agir certo, né, com as coisas, ser honesto, mas vamos te contar, hein, Albano Schmidt aqui, ó, parado no trânsito aqui, maior trânsito, a gente respeitando, né? E o povo tudo no corredor, uma grande parte andando no corredor de ônibus ali, ó. É, e aí falam em anticorrupção, em não ser errado com as coisas, né? Reclamar do governo, reclamar da política, reclamar de tudo. E uma cambada aí, ó, passando na frente de todo mundo, não respeitando, não usando bom senso, hein? É, tem que dar os parabéns pra esse povinho aí.
0: Tá aí a bronca do nosso ouvinte, né? Olha, é, aí tem um negócio também do brasileiro de forma geral, né? A gente reclama muito da corrupção, né? Fica muito indignado e tem que ficar mesmo com razão. Os noticiários estão aí, né, gente? Olha, não tá escapando ninguém, hein? Gente da mais alta cúpula aí, aquele jantarzinho com o banqueiro, gente conversando daqui, conversando de lá, contrato. mas a gente também tem que fazer a nossa parte como cidadão, né? Aquele bom senso, respeitando as regras de trânsito, se não é para dar no corredor de ônibus, não é para dar no corredor de ônibus, né? Depois toma aquela multa e aí vai ficar ruim. Então tá aí a bronca do nosso ouvinte que fica aqui como alerta geral. Olha, a nossa ouvinte aqui, a Denise Alves Molon, do bairro Aventureiro, tá dizendo o seguinte, ó, um caminhão quebrado na entrada da Chul, sentido BR-101, por isso que tá o congestionamento ali no Distrito Industrial, perto da Avenida Hans-Dieter Schmidt, ó, na rua, perto da entrada ali da rua Chul, tem um caminhão quebrado, então tá dando esse congestionamento. Tá avisando aqui a Denise que me deu uma bronca hoje, disse que hoje é quarta-feira, o Marcão fica falando que é terça, é quarta-feira, me atrapalhei nas datas pela manhã, ela tava ouvindo e também ouvindo agora à tarde, muito obrigado pela sua audiência.
6: Marco, aqui na Hans-Dieter Schmidt é uma carreta quebrada na rua, por isso que causou trânsito já na saída do viaduto. Opa. Novo. É isso, após a carreta o trânsito tá fluindo normal, valeu.
0: Tá aí, boa, boa. Tá aí, boa informação. Isso aí, ó, orientando nossos motoristas aí que estão no trânsito, que estão aí confusos. O que tá acontecendo? Nossos ouvintes aqui da 89 FM, como eu sempre digo, hein? São os mais atentos, os mais ligados da rádio em toda a região. Olha, só quero emendar aqui, porque um ouvinte muito especial aqui, que manda sempre mensagem pra mim aqui também. Olha, tá fazendo o seguinte, Marco Aurélio, hoje é meu aniversário, tô tomando uma aqui, né? Uma gelada, claro, é aniversário. O Júnior Brey está lá, o Jorginho, o Cícero, lá no bar Tamazelli. Olha, o pessoal lá em São Chico, né? Eu perguntei qual a cidade, é São Chico, senão eu tô chegando aí. Eu não vou pegar a BR-280, né, gente? Para aí. Aí você escapou dessa aí, já tá fazendo aniversário lá em São Chico. Se eu sair agora, pego o congestionamento da BR-280, vou aparecer no aniversário só no dia 7 de setembro, né?
7: Ou só no próximo aniversário.
0: Ou no próximo aniversário. Então, está complicado na BR-280. Muito obrigado e parabéns aí o Júnior Brenz aí pelo aniversário. Olha, vamos para o intervalo comercial. Já estamos chamando aqui para o intervalo comercial. Voltamos rapidamente porque tem muita notícia ainda de Joinville, aqui de toda a região. Notícias importantes. Também tem notícias aí. Ó, o fim da escala 6x1, hein? Passou na Comissão de Constituição e Justiça no Senado. Eu vou falar sobre isso depois do intervalo comercial. Fique com a gente já volta.

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1: Agora 6:16.
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0: Muito bem, muito bem. Estou de volta agora às 6 horas e 21 minutos aqui na 89 FM. Muito obrigado pela sua companhia, muito obrigado pelo seu prestígio de ouvir a 89 FM. Você que está paradinho aí no trânsito ou circulando pela cidade, né? Também andando parado em alguns pontos que tem um trânsito muito intenso, principalmente no final da tarde, início da noite na cidade de Joinville. Muito obrigado pela sua companhia. Vamos em frente. Hoje tem muita notícia aqui, mas o pessoal está aqui enchendo o WhatsApp da 89 FM. Assim que é bom, hein? E o Ricardo lá do Morro do Meio está dizendo o seguinte, ó. Boa noite, aqui Rodovia do Arroz, tudo parado. Tem uma caminhonete caída aí na lateral. Informa o Ricardo aí dando atualizações da Rodovia do Arroz. E também aqui o pessoal aqui informando também sobre as rodovias, também sobre um caminhão parado ali no sentido BR-101, bem na entrada da empresa Schultz, que está dando grande movimentação e complicando muito o trânsito ali na saída do eixo industrial da cidade, do distrito industrial da cidade, ali nas imediações ali da Schultz, da Whirlpool, e quem está saindo ali na avenida Hans-Dieter Schmidt. Olha, um abraço aqui também para o Guilherme Herbelin, que está no YouTube da 89 FM, lá de Peraberaba, ouvindo a Joinvilense de verdade, segundo ele escreveu aqui no nosso chat. Olha, ele manda um abraço aí para o avô dele, o Paulo Alfredo, ouvinte fiel do Ponto de Partida, lá em Balneário Barra do Sul. Tá em Balneário. Amanhã é o Ponto de Partida, hein? Amanhã eu falo o nome aí do avô do Guilherme Herbelin. E porque ele escuta o Ponto de Partida às 6h30. Se ele escuta o Joinville em Foco, já falei aqui o nome dele também, agradecendo a audiência sempre de toda a região norte, hein? Pessoal de São Francisco do Sul, pessoal de Balneário Barra do Sul, pessoal de Araquari, tem grandes amigos lá em Araquari, hein? Um abraço para todo mundo em Araquari. Olha, pessoal de Garuva, de Itapuá, São João do Itaperiú, Piçarras e Barra Velha, aliás, são 25 municípios que pegam sinal da 89 FM. Então é muita gente ouvindo de toda a região, Guaramirim, Jaraguá do Sul, pessoal de Campo Alegre, Rio Negrinho. Olha, são vários, eu recebo mensagem de toda a região e eu agradeço aqui a audiência, a grande audiência da 89 FM. Temos ouvinte na linha, depois do ouvinte nós vamos falar sobre a escala 6x1, mas antes o ouvinte que tem prioridade.
1: Então, eu vou te falar, hein? O povo.
0: Já foi isso aí, já. Tamo aqui, ó, pado.
2: Alô, Marcão. Boa noite. Aqui é o Ricardo do Aventureiro.
0: Fala, Ricardo.
2: Ô, Marcão, vamos dar uma olhadinha nessa turma do trânsito aí, né? Não é possível que esses caras, na hora que descem os aviões ali, os motoristas de aplicativo passam um sufoco. Hoje eles estavam multando os motoristas porque estavam pegando o cliente ali. A gente não tem vaga para desembarque, apenas 2 vagas ou 3 ali na área de embarque, o resto é tudo taxistas e deficientes físicos, enfim, idosos. Vamos dar uma olhadinha, isso é sacanagem que eles fazem com a gente. Vamos ter o bom senso, né?
0: Tá aí motorista de aplicativo reclamando aí de multas aplicadas no aeroporto de Joinville. Provavelmente motorista de aplicativo vai pegar cliente lá, né? E aí tem essa confusão. Olha, fazia tempo que não aparecia uma reclamação dessa aqui em Joinville. Aqui, enquanto eu tô comandando o programa jornalístico aqui, esse ano pelo menos, não escutei uma reclamação como essa. Eu lembro de alguns anos atrás, eu trabalhando em outros veículos de comunicação aqui da região, tinha muita reclamação ali logo na entrada dos Ubers, aonde embarque e desembarque. Tinha uma confusão ali envolvendo. Eu não fazia tempo que eu não via essa reclamação e essa multa aí. Vão até verificar o que está acontecendo no aeroporto de Joinville, que estão aí multando os motoristas de aplicativo. Aí fica complicado. Realmente, antigamente tinha uma guerra, principalmente em São Paulo. Hein? O pessoal desceu em um aeroporto de Congonhas. Hoje em São Paulo tem um espaço somente para motoristas de aplicativo. Outro espaço somente para taxistas. E aí tem a harmonia de todo mundo trabalhar. Aqui em Joinville, se estão multando é porque tem alguma coisa que está errado ou não está funcionando. Mas eu vou checar essa informação junto ao aeroporto, junto aos órgãos de segurança, para ver o que está acontecendo no entorno do aeroporto de Joinville. Olha, vamos com notícias aqui, porque a gente tem hoje uma notícia importante aí, principalmente no cenário nacional e na política nacional, que vai impactar no seu dia aí, no seu trabalho, que é o fim da escala 6x1. A Comissão de Constituição e Justiça do Senado aprovou a proposta, mas a análise ainda vai a plenário e é incerta se vai ou se não vai. Depende aí do presidente do Senado, Dalvi Alcolumbre, que está com o poder embaixo do braço, né? A Comissão de Constituição e Justiça aprovou aí a proposta de emenda da Constituição, aprovada aí com o relator sem ressalvas, né? A votação foi simbólica, em que os votos não são contados nominalmente. Os senadores Rogério Marinho, do PL, Jaime Bagatoli, também do PL, e Hamilton Mourão, do Republicanos do Rio Grande do Sul, além da Tereza Cristina, do PP do Mato Grosso do Sul, pediram que fossem registrados que votaram contra a proposta, todos em meio ao mandato como senadores. E aí teve esse protesto ainda da ala da direita. E aí a votação passou na Comissão de Constituição e Justiça e, como eu digo, agora vai para o plenário, mas depende principalmente aí da decisão do Dalvi Alcolumbre. O governo já está comemorando, né? Comemorou essa primeira etapa, já teve postagem aí do presidente Lula, de partido de candidatos da esquerda, principalmente, todo mundo comemorando que passou por uma etapa importante no Senado. Agora tem que ver quando é que vai aí para o plenário. Olha, o setor produtivo está dizendo que agora não, né? O que quer dizer agora não? Querem essa votação só depois das eleições em outubro.

0: Olha, também teve um acidente grave na BR-101 hoje aí no quilômetro 8 que congestionou a BR-101. Um acidente aí por volta das 3 horas da tarde e que deu um congestionamento aí no quilômetro 30 do sentido sul. Os veículos aí colidiram lateralmente e aí provocou uma fila muito grande na BR-101 de aproximadamente 8 quilômetros. Equipes da Polícia Rodoviária Federal atuaram no local da colisão para atender a ocorrência de trânsito. A vítima ainda não tinha sido identificada e provocou aí acidente, não sabe qual o estado de saúde aí do motorista que sofreu o acidente envolvendo carro e moto. Olha os ouvintes participando aqui na 89FM, o pessoal aqui falando sobre principalmente os acidentes de trânsito. Temos ouvinte na linha, Nando? Temos? Tem um monte, né? Tem um monte de ouvinte na linha. Estão perguntando se está engatado aí o ouvinte na linha. Então vamos colocar o ouvinte, porque o ouvinte aqui tem prioridade.
1: Boa noite, Marcão. Boa noite, 89. Boa noite. Ô, Marcão, eles estão limpando esse rio Itaú Mirim aqui, na rua Cidade de Damasco, é uma rua que liga Monsenhor Gersino com a Florianópolis. Sim. E, meu, tá uma sujeira, meio fio, quebraram tudo. É uma rua de 7 metros já, uma rua estreita, né? E foi feito uma ciclovia de 1 metrozinho pro pessoal passar, mas aí agora, como estão limpando o rio, mas já tá quase na Monsenhor Gersino saindo. Só que para trás ficou uma sujeirada, não sei se eles vão limpar depois isso ou não. E outra dúvida é, tem dois buracos enormes na via também, um tá até com um cone sinalizado já. A rua é estreita demais, dá uma atençãozinha aí, essa prefeitura dá uma olhadinha por nós aí. É Márcio de Itaú.
0: Valeu, Márcio do Itaú, pela informação. Vamos falar com a prefeitura aí para ver. Assim, acredito que vão, né, fazer a limpeza, né? Se está dizendo que tem aí, né, tá uma sujeira, vamos dizer assim, por causa da limpeza, claro que depois a obra ainda está em andamento, vamos falar assim. Mas vamos ficar atentos, vamos ficar vigilantes aí para essa questão dessa obra num ponto importante aí da cidade, né? Olha, eu vou falar um negócio para você, hein? Importante essa limpeza do rio ali, que é esse rio aí do Itaú Mirim, que ali perto da rua Anitápolis, ali nessas imediações, olha, ali tem alagamento, hein? Se o rio transborda ali, já é histórico. Tinha um projeto antigo que nunca saiu do papel, que é a macro drenagem do rio Itaú Mirim ali, que não saiu do papel até agora, que é uma obra importantíssima, principalmente porque atinge, faz tempo que não atinge, né? Mas os moradores, principalmente desse entorno aqui, que aí pega o pessoal da rua Anitápolis, pega o pessoal ali das ruas laterais da Monsenhor Gersino e também da Florianópolis, é que dá aquele impacto ali na rua do Itaú Mirim, no rio Itaú Mirim, principalmente no bairro Fátima, e é preocupante. Então, muita atenção ali, e tá certo a prefeitura fazer ali nas proximidades da rua Damasco, fazer o reparo da cidade de Damasco, o nome da rua, para fazer ali a limpeza dos rios, por causa que a gente tem aí, principalmente nos próximos 3 meses, o advento aí da chegada do Super El Niño, que estão chamando. Olha, são chuvas pelo menos nos próximos 3 meses, hein? É o trimestre inteiro. Então vamos lá, nós estamos em setembro, outubro, novembro. Então nós temos 3 meses aí de chuva intensa, essa é a previsão aí desse Super El Niño. Já pegamos aí um final de agosto meio tenso, né? Mas a tendência é ser mais momentos tensos aí no decorrer desses próximos 3 meses. Então tem que fazer o trabalho de casa, né? Limpar os bueiros, limpar aí as bocas de lobo, limpar os rios, fazer o trabalho preventivo para ter um impacto bem menor aí se tiver alguma gravidade nas chuvas aqui em Joinville, que já é tradicional, você sabe disso, você que mora em Joinville sabe que a Zona Sul sofre também com enchente.
2: Boa noite, Marcão. Boa noite. Fila na 101 aqui, sentido Floripa. A fila passou aqui de Piraberaba aqui. Beleza? Só para informar aí. Boa noite, Rafael do João Costa.
0: Olha, BR-101, é mesmo, hein? Tá um trânsito aqui, tô olhando aqui, olha, passou a BR-101, hein? O trânsito muito intenso na BR-101 neste momento, registrando ali um acidente de trânsito na rodovia ali que vai pra rodovia do Arroz, não é para impactar na BR-101, mas o trânsito tá muito intenso na BR-101, desde Piraberaba, lá na SC-418, na entrada da Piraberaba, ali no viaduto de Piraberaba com a BR-101, o trânsito vai congestionado. congestionado até a entrada aqui da área urbana da cidade de Joinville. Complicado o trânsito na BR-101. Olha, aquela questão também que eu falo aqui, ó, não vou falar nem da BR-280. Faz tempo que eu não falo da 280, porque a 280 nós temos que ver como vai ficar depois, lá na frente, né? As entidades estão pressionando os futuros governos aí para sair finalmente a duplicação, porque nesse momento a BR-280 está com o trânsito parado e muito lento, desde o trevo ali quem vai para o Itinga até a entrada de Barra do Sul, tradicionalmente. É esse o gargalo, e um gargalo de um trechinho pequeníssimo, né? Mas é um gargalo aqui, uma dor aqui da nossa região norte. Mas também a BR-101, hein? O trecho de Joinville está chegando num momento muito parecido com o trecho de Itajaí, Navegantes e Itapema. Está colapsando, não tem mais solução. Ou faz as vias marginais com mais fluxo de veículos, estruturando, reestruturando a BR-101, ou nós vamos ter sempre esse problema, e um problema que vai se agravar ainda mais devido à densidade da cidade, à chegada de mais veículos, enfim, todo esse, né, esse desenvolvimento da nossa região. Mas nós estamos com um gargalo importante na BR-280 e agora na BR-101, e não é de hoje, principalmente nos horários de pico.

0: É uma caminhonete virada na rodovia do Arroz que está dando impacto. Estão falando que é o impacto na BR-101 por causa disso. Vamos acompanhar aqui, estamos acompanhando com atenção essas movimentações do trânsito aqui na cidade de Joinville na sua volta para casa ou na saída para os seus compromissos agora de início de noite. Vamos para o intervalo comercial, voltamos daqui a pouquinho. Tem mais informações de Joinville, tem movimentação política também, mas eu falo para você depois do intervalo comercial. Já voltamos.
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0: Agora 6h35.

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0: Muito bem, estamos de volta, agora às 6 horas e 39 minutos aqui na 89 FM. Estamos aqui situado na Rua Lages, no centro da cidade de Joinville. Temperatura nesse momento 19 graus. E olha, o pessoal está dando uma polêmica aí das testes de estacionamento, da multa ali do embarque e desembarque no aeroporto de Joinville. Já começou a dar uma polêmica aqui. O André Fernando Volkman está aqui informando através do YouTube da 89 FM, dizendo o seguinte, ó: boa noite, Marco, verdade, sim, estão multando no aeroporto, poucas vagas para motoristas de aplicativo, tá aí o guarda de trânsito, adoram aí, dão a multa. Quem está falando é o André, motorista de aplicativo do bairro Ademar Garcia. Chegou uma versão para a gente de uma explicação aqui, me parece ser oficial, mas com uma explicação até bem plausível aí, até um áudio um pouco longo. Eu e o Nando estávamos escutando aqui, mas vamos botar o Júnior tá se manifestando aqui no WhatsApp da 89 FM.
1: Boa noite, Marco Aurélio. Boa noite, ouvintes da 89. Em relação às infrações aí por estar parando, estacionando em local não permitido, é importante lembrar que quando a gente tem uma placa com uma letra E, a gente pode parar e estacionar. E qual que é a diferença de parada e estacionamento, né? Quando eu paro e quando eu estaciono. A parada é aquele momento que é permitido para o embarque e desembarque do passageiro. E quanto tempo isso leva? Isso vai depender das condições do passageiro. Por exemplo, se eu tenho um passageiro que ele tem alguma mobilidade reduzida, ou seja, um deficiente físico cadeirante, por exemplo, é o tempo que vai levar para até tirar a cadeira de roda e a pessoa desembarcar, por exemplo, do veículo. Não existe um tempo, mas é claro que, por exemplo, agora o motorista que ele para ali e fica aguardando o passageiro, isso já não é considerado uma parada, já está estacionado, porque está aguardando alguém chegar. Essa manobra tem que acontecer de uma forma, claro que não de frações de segundo, mas que seja algo relativamente rápido, né? Então, quando eu tenho uma placa com uma sinalização cortando a letra E na diagonal, ali tu só pode parar, não pode estacionar. Agora, quando eu tenho uma placa com a letra E formando um X, eu não posso parar nem estacionar. Então, basicamente, é isso que acontece. Alguns motoristas acabam não relembrando do Código de Trânsito Brasileiro e dessa placa. Júnior Batista, do Estaleiro.
0: Olha, tá aí uma explicação até bem de conhecimento aí do Júnior do Estaleiro, tá certo aí, tá, tem uma observação. Olha, sobre essa questão aí, aconteceu algo muito semelhante no festival de dança, durante o festival de dança, que os motoristas de aplicativo é aquele negócio, né? Tinha um local de embarque e desembarque, tinha um espaço dos taxistas e depois tinha um local de embarque e desembarque dos motoristas de aplicativo. Mas é o que eu dizia aqui na época do festival de dança e acho que digo a mesma coisa na questão do aeroporto. Tem dois lados aí. É embarcar e desembarcar. Também o passageiro tem que ficar atento ali, que muita gente fica ali batendo papo e tal, e o motorista esperando, né? Tem que ficar ligado. Chegou, botou dentro do carro e vai embora. Para ficar justamente, como disse o Júnior lá do Estaleiro, aí dizendo que é embarque e desembarque, coisa rápida. Ficou parado ali esperando, pô, cadê meu passageiro? Não vem nunca, tal, não sei o quê. Aí tá passível aí de receber uma multa. Mas também tem que ver aí a situação, bom senso, né? Cuidado também, às vezes está esperando aí, pô, alguns minutinhos, vamos botar assim, até segundos, aí vem uma multa. Aí também tem um negócio que tem que ter esse bom senso, né? Esse cuidado também. Mas também ficar lá parado, lá com o pisca-alerta ligado, esperando a próxima corrida, aí fica complicado, não dá para dar essa malandragem não, né? Mas os motoristas de aplicativo estão na bronca, hein? Estão na bronca por causa dali do embarque. Olha, mas às vezes tem um sofrimento para o motorista de aplicativo também, né? Dificultam a vida do cidadão, né? O cidadão só quer pegar o passageiro dele e ir embora. O festival de dança era a mesma coisa. É uma complicação também que fazem aqui que não é fácil.
2: O mas... ouvinte mandou aqui, até na rodoviária, diz que estão montando os motoristas de aplicativo.
0: Eu vou buscar essas explicações até melhor para a gente ter aqui um debate mais produtivo e não ficar aqui somente na indignação, mas também trazer a parte, né, também da versão do que está acontecendo e também as soluções, o que a gente pode fazer para melhorar aí o embarque e desembarque na rodoviária, no aeroporto, nos lugares públicos, nos grandes eventos aqui na cidade de Joinville. Muito obrigado aqui para o nosso ouvinte que está dizendo aqui que, olha, tem o Fábio, está dizendo que tem também multas, a mesma coisa, inacreditável na rodoviária de Joinville. Olha, tem uma notícia também que está nos portais aqui de Joinville, principalmente a morte de um músico que marcou a cultura da cidade de Itapuá, uma referência da cultura, integrou grupos musicais que chamado aí conhecido como Senhor Flores. A prefeitura de Itapuá, inclusive, lamentou a morte do músico Wilson Leal Flores, conhecido como Senhor Flores, nesta quarta-feira. O músico nasceu em Curitiba, no Paraná, e teve atuação na música de Itapuá em toda a região, muito conhecido, que infelizmente faleceu e aí comoveu a cidade de Itapuá. É, e deu na questão da política nacional aí, deu mais uma esquentada aí no caso polêmico, Alexandre de Moraes, Vorcaro, mensagens pra lá, mensagens pra cá. E aí mensagens comprometedoras, né, que mostraram uma relação não muito republicana entre o Alexandre de Moraes, que aí que tem um contrato de 131 milhões de escritório da sua mulher com o Banco Master, inclusive paga aqui, dá prioridade, seu nosso principal contrato, a coisa tá feia para Alexandre de Moraes. E hoje aí surgiu uma informação também envolvendo o ministro André Mendonça, que também teria tido reunião do Supremo Tribunal Federal, André Mendonça. Aí o ministro responsável pelo relatório do Banco Master, que abriu o sigilo, que aí desencadeou essa crise do Supremo Tribunal Federal envolvendo o Alexandre de Moraes. E aí hoje surgiu uma notícia que o próprio André Mendonça se reuniu com Daniel Vorcaro em depoimento em caráter de urgência na semana passada, com o juiz aí sem a presença dos advogados aí do caso. Informações aí foram reveladas pelo jornal O Globo e posteriormente detalhada em nota pelo gabinete. O ministro André Mendonça é relator do processo e teve essa audiência, esse depoimento aí marcado de forma sigilosa com o banqueiro Daniel Vorcaro. Que polêmica no coração das eleições no Brasil. Polêmica não, revelações, né? Revelações importantes. É o Vorcaro que tá preso, né? Um Banco Master, eu digo para vocês, tô dizendo aqui no 89 FM há muitos dias, né? Que esse caso do Banco Master, se chacoalhar a árvore, cai mais gente. E cai gente graúda, não? É, cai gente importante. Então vamos para o intervalo comercial, daqui a pouquinho a gente volta com o esporte para falar que tem rodada decisiva na Copa do Brasil, também tem aí o Flamengo em campo pelo Campeonato Brasileiro, jogo atrasado, aí também o comentário de Gabriel Fronzi. Depois do intervalo comercial a gente já volta. 89
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0: Agora, 6h47.
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0: Muito bem, estamos de volta agora às 6 horas e 51 minutos. Estamos de volta com o programa Joinville em Foco, aqui na 89 FM, o seu programa aí que é um giro pelas principais notícias aqui de Joinville, as atualizações do trânsito, os movimentos aqui na cidade, as suas observações sobre as coisas da cidade também. Muito obrigado pela audiência, porque o WhatsApp da 89 FM aqui pegando fogo, o pessoal mandando aqui mensagem e imagens aqui, principalmente da rodoviária de Joinville, com tudo parado aqui, o pessoal esperando os passageiros e aí a multa que sempre chega ali. Então o pessoal tá aqui reclamando realmente aqui desse embarque e desembarque, tanto no aeroporto como na rodoviária de Joinville. E agora vamos falar de esporte. E esporte é com Gabriel Fronzi.
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0: Muito boa noite, meu amigo Gabriel Fronzi. Hoje, daqui a pouquinho, aquela quarta love, né? Mas de futebol, né, Gabriel? Aquele jogo aí da Copa do Brasil, jogos decisivos.
2: É, mas pro torcedor de Joinville não tem muito disso não, né, Marcão? Uma ótima noite para você, pro Nando e para todos ligados aqui na 89 FM. Antes da gente falar sobre os jogos de hoje, tô aqui na porta da reunião do Joinville, reunião do Conselho Deliberativo, que acontece aqui na área, na zona norte da cidade de Joinville, onde hoje serão apreciados não só o único projeto restante, né, nessa situação da SAF do Joinville, ele desenvolvido pelo consórcio que contempla as empresas do grupo RX e também de JMB, mas também como um possível pedido de uma ação disciplinar, possível não, né, um pedido de ação disciplinar contra o presidente D'Artagnan de Oliveira. Então o D'Artagnan vai sofrer mais uma vez um novo processo de impeachment, vai ter que se defender, e daqui a pouquinho, nesta reunião do Conselho Deliberativo, a gente vai entender um pouquinho do teor das denúncias que serão feitas contra o presidente. Lembrando, né, Marcão, que há menos de 6 meses o D'Artagnan já passou por algo similar dentro do Conselho.
0: É, meu, olha, reunião importante, hein, Gabriel? Importante, já estava passando batido aqui pela gente, reunião do Conselho aí definindo mais um bastidores aí do Joinville Esporte Clube e também com mais um processo aí de um possível, né, impeachment do presidente do JEC. E aí, dessa vez, Gabriel, só para a gente sintonizar o nosso ouvinte, basicamente a denúncia é sobre o quê? É gestão temerária, alguma questão
2: isso, que pode pegar? Eu imagino que hoje a gente vai ter o conhecimento disso, né, Marcão, sobre quais são os tópicos apontados nessa denúncia, protocolada por vários conselheiros também, e é importante que o torcedor saiba qual é o rito agora, né? Então a tendência que surge é essa denúncia, o conselho hoje vai ter que deliberar se passa ou não essa denúncia para frente, a tendência é que passe. Ouso até dizer, né, se não houver nenhum movimento político do presidente D'Artagnan de Oliveira levando conselheiros que são do seu conclave aqui para uma situação de voto, ouso dizer que podemos ter até voto unânime para isso. E aí, depois que é aberto esse processo, cabe ao Conselho Deliberativo denominar um relator. Esse relator vai estudar todo esse caso, dar o seu parecer, ouvir a acusação, ouvir a defesa e logo depois trazer o parecer dele. Mas é uma situação que também não é tão fácil de ser resolvida e imita muito a política brasileira, assim, né, Marcão? Com uma burocracia maior do que deveria. Mas o fato é, o primeiro passo para que aconteça o impeachment do D'Artagnan é ter a denúncia. E pelo que tudo indica, hoje à noite, daqui a pouquinho, nesta reunião do Conselho, a gente deve ter

0: Hoje, do outro lado, nós vamos conhecer os dois adversários que vão se enfrentar na semifinal. Isso porque daqui a pouquinho o Vasco joga contra a equipe do Vitória. Vasco que no jogo da ida venceu pelo placar de 1 a 0 e que tem individualmente um time muito bom à disposição, né? Com o Colídio que chegou para o ataque, com o Sosa que chegou para o meio-campo. Meio-campo que ainda tem o Tietê, tem o Thiago Mendes. Vasco que ainda tem o Andrés Gomes, o Lucas Piton na lateral esquerda. Os dois laterais pelo lado direito, né? O Pumita e também o Paulo Henrique, que podem fazer a dobradinha por ali. Uma dupla de zaga com o Cuesta e o Robert Renan, além do Léo Jardim. O Vasco individualmente está muito bem servido, sabe, tá, Marcão? E tanto que agora, com essa questão do novo treinador que chegou, o português, o Vasco vem conseguindo até se encontrar um pouco mais. Além do jogo do Vasco com o Vitória, temos uma empreitada daquela para o Santos, né? O Santos que perdeu para o Palmeiras por 3 a 0 no jogo da ida, agora tenta reverter, mas é um pouquinho mais difícil. O vencedor de Santos e Palmeiras joga contra o vencedor de Vitória e Vasco nas semifinais.
1: É, tá aí se definindo, né? E aí completa aí os semifinalistas da Copa do Brasil com o Grenal amanhã em Porto Alegre, aí no estádio do Grêmio, né, Gabriel? Aí fecha a Copa do
0: É
1: Brasil, aí
0: isso.
1: vamos para as semifinais.
0: É isso, né? Aí depois a gente volta com Libertadores da América na outra semana, com Copa Sul-Americana também, mas de Copa do Brasil, essa é a movimentação. Marcão, rapidinho, só falando um pouquinho do nosso por aqui, o Jack Futsal joga daqui a pouco, volta à quadra pelo Campeonato Catarinense contra a equipe do Pouso Redondo. Jack tá utilizando um time bem misto, né? Só com jovens garotos para esse duelo do estadual, e nem o técnico Davi Mendonça vai para o jogo de hoje, né? Ele que teve o nascimento da sua filha na última semana, a filha do Davi nasceu na quarta-feira e na quinta ele estava em quadra pela final da Copa do Brasil no duelo contra o Minas. Tirou essa semana aí para curtir um pouquinho a família. Hoje é o Fabinho que comanda a equipe do Jack Futsal, que logo depois, na próxima semana, tem um duelo daqueles na Taça Brasil de Clubes, daí uma semana inteira fora da cidade de Joinville. E para fechar, Marcão, sobre o assunto Jack, além dessa política toda que a gente tratou logo agora no início, tem uma outra questão que a gente salientou hoje no 89 Esportes e também não podia passar batido, né, Marcão? Um time do jeito que o Joinville tá, nessa pindaíba danada que tá o Jack, resolveu concentrar em um hotel lá na cidade de Itajaí pro jogo contra o Marcílio no último final de semana e até fez uma caravana da alegria, né? Levou um monte de gente lá, de integrante de diretoria, integrante de comissão técnica. Enfim, o Jack tenta segurar a torneira de um lado, mas do outro deixa a torneira vazando água torta e direito, Marcão.
1: É, que curioso, né? O pessoal gastando dinheiro bem, hein? O time grande é outra coisa, né, Gabriel?
0: Não, Marcão, com todo respeito, né? Por uma Copa Santa Catarina, o Jack já fez isso várias outras vezes. Jogo em Itajaí não precisava concentrar, né? Só
1: Sim.
0: o dinheiro dessa logística de alimentação, essa logística de hospedagem, já dava 2 meses de salário de dois funcionários aí que saíram recentemente do clube e que estão com uma mão na frente e outra atrás. Falta empatia dessa diretoria do Joinville e a gente percebe em ações como essa.
1: Tá aí, a inovação realmente controversa, vamos falar assim. Gabriel, muito obrigado. Até amanhã no programa Ponto de Partida com mais informações dos bastidores do Joinville Esporte Clube. Boa noite, Gabriel. Bom restinho aí de quarta-feira e bom jogo de futebol também, né, Gabriel? Aquele olho na televisão.
0: É isso, tem também o jogo do Flamengo contra o Mirassol, o jogo atrasado do Campeonato Brasileiro, a gente vai estar de olho. Um abraço, Marcão.
1: Abraço, Gabriel Fronzi, aí com as informações do esporte. O Flamengo que joga contra o Mirassol e se ganhar se aproxima do Palmeiras, hein? Toca fogo no Campeonato Brasileiro. Esse jogo atrasado aí que o Flamengo tem aí no, no, na, na disputa pelo mais um título nacional. E vamos chegando ao final do programa Joinville em Foco. Nando, muito obrigado pela sua companhia na edição de hoje. E o Nando que ficou de olho ali, atento ao WhatsApp, que pegou fogo, Nando. Pegou fogo muitas informações. Muito obrigado pela sua audiência, muito obrigado pelo seu prestígio de acompanhar aqui o jornalismo da 89 FM. E eu, Marco Aurélio Braga, retorno amanhã cedinho, 6h30 da manhã, com o programa Ponto de Partida, o programa que acorda cedo para deixar você sempre muito bem informado. E o Joinville em Foco retorna amanhã, 6h da tarde, aqui na 89 FM. Me aguardo. Beijo no coração de todos. Ótimo restinho de quarta-feira e até amanhã. Tchau.

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19: Fala, turma, e aí, como é que você tá? Tudo bem, tudo certo? Seja bem-vindo aqui na 89, eu sou Nando, junto com você na sua noite de quarta-feira, meiuca da semana. É, meio da semana, hein?
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19: Sim, aqui o 20.com nessa noite. Noite de quarta-feira, 2 de setembro. Hoje, 2 de setembro, é dia de quem? É dia do repórter fotográfico. Parabéns para você que gosta de tirar foto, você que tá aí. É repórter fotográfico. Um abraço para você. Obrigado aí pelo seu trabalho também. Sempre trazendo as imagens. Imagens, imagens. É imagens e mais imagens, né, Marcão? Um abraço aí para você que tá aí ouvindo a gente, curtindo a programação da 89 no seu carro, em casa, no trabalho, sintonizado, ouvindo a gente. Pode participar aí no nosso WhatsApp, no 991210089. É o nosso WhatsApp para você participar, certo? 991210089. Manda aí a sua música, pede o seu som, participa, participa, pede aí o seu som, porque no final do 20.com eu tenho dois pares de ingressos para curtir o Pagode Chique no dia 12 de setembro. Dia 12 de setembro, já pensou você no Pagode Chique? Dois pares de ingressos para você. Vai levar quem, hein? Vai levar quem? Vai quem pro pagode? Quem pro pagode? Quem?
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19: Começar com Panda.

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1: 89, Joe Vinícius de verdade. Um show pra você do narcisista da Maiara Imarais. O Marcão adorou a letra, hein, Marcão? Marco Aurélio Braga, até amanhã. Amanhã tem mais, tá bom? Um abraço aí, Marco Aurélio Braga, ouvindo também aqui a 89 FM. E você, tá participando? Deixa eu mandar um alô aí pro Vigilante Adriano. Ô, Vigilante, aí, como é que você tá, Adrianão? Tá aí sempre ouvindo a gente, pedindo música. Daqui a pouco eu toco o seu som aqui, tá bom? Meu amigo Adriano, um abraço. Um abraço pra você, quem mais tá ouvindo a gente, mandando mensagem aqui, pedindo música também. É o Luiz Fernando. Ô Luiz, como é que você tá, meu querido? Luiz Fernando, gente boa demais, ouvindo aí a 89. Já já eu toco seu som aqui também, já volto.
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1: 89, agora 7h20.
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4: Fala, turminha, já de volta aqui na programação da 89. Na sua noite de quarta-feira, meio da semana, já pediu aquele lanche especial pra curtir com a gata? Ei, já pediu, hein? É, meu amigo, hoje é quarta, hoje é dia, hein? 89 FM. É Joinvilense de verdade, já aproveita, já manda aí a sua mensagem no nosso WhatsApp no 991210089. Valendo prêmios pra você, o teu par de ingresso pra curtir o Pagode Chique, dia 12 de setembro. É isso mesmo. 12 de setembro, você vai no Pagode Chique por conta da 89FM. Já pensou? Que legal! Tá a fim de participar? 991210089. Já pede a sua música, manda aí o seu som pra todo mundo que tá ouvindo aqui, ó.
5: Boa noite, Nando!
4: Boa noite, Luiz
5: Fernando, motora de APP, morador do bairro Fátima.
4: Como é que tá aí?
5: Pra nós aí, barulho do foguete, Zé Neto e Cristiano. Que pena que vocês terminaram. Achei que ia durar pra sempre. Tô triste com um negócio desse. Escuta aí, o barulho do foguete. Abraço, ótima quarta aí pra todos os ouvintes que estão sempre conectados com a Joinvilense de verdade.
4: Muito bem, valeu, um abraço aí, Luiz Fernando, sempre ligado, participando, feliz da vida.

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0: Mas com a diferença, nós não precisamos mais pagar.
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0: companheiro, não é fácil, hein? Não tá fácil pra ti, companheiro. Fernando e Sorocaba aqui na programação, hein? As melhores músicas pra você que tá ouvindo a gente, curtindo no seu carro, em casa, no trabalho. Doce Mel com a Priscila Senna e o Gustavo Lima. Zé Neto e Cristiano com o Barulho do Foguete. O seu pedido musical aqui no 20.com. Vale prêmios, hein? Hoje tem prêmios pra você. Então ganhar o par de ingresso pra curtir o Pagode Chique dia 12 de setembro, hein? Tá fim? Manda aí a sua mensagem, pede a sua música, manda o seu som pra todo mundo que tá ouvindo aqui a programação da 89. Já volto.
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É Joinvinense de verdade. É aqui você ouve as melhores músicas. Sim, sim, sim. Você que tá aí ouvindo, curtindo a programação, manda aí sua mensagem no nosso WhatsApp no 991210089. Valendo para você par de ingresso para curtir o Pagode Chique no dia 12 de setembro. E aí, tá fim? Tá fim? Corre, participa. Deixa eu mandar um oi, um alô, um beijo aí para Simone do Jarivatuba. Tá ouvindo a gente? Oi, Simone! Tá sintonizado, ouvindo a gente, pedindo música aqui na programação. Obrigado aí pela participação. Beijo, beijo. E essa aqui, ó. Ela gosta dessa. É o Israel e Rodolfo com Jorge Mateus e a marca Evidente da 89.

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1: Obrigado, gente. Valeu, Zé Rodolfo.
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0: 89, Joinville em Liberdade, as melhores músicas pra você que tá aqui ouvindo a gente, curtindo, porque no final do ouvinte.com hoje tem prêmios, hein? Par de ingresso pra você curtir o pagode chique. É pra você curtir o pagode chique. Saudade inconveniente do Menos é Mais com o Pablo Michel Teló, lembra dessa? Ai, se eu te pego. Marca evidente do Jorge Matheus com Israel e Rodolfo. Pra Simone, lá do Jerivatuba, que tá lá com o Cláudio. Ô, Cláudio! Um abraço aí pro Cláudio e pra Simone. Casal, eu vindo hoje, quarta-feira. Aquela coisa boa, ouvindo música boa. Aí sim, hein? Vai ficar melhor ainda com a sua participação. Você pode pedir a sua aqui, viu? 991210089 também. Participe, pede a sua. No final do ouvinte.com tem par de ingresso pra curtir o pagode chique. 89.
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0: 89, agora 7h49.
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0: tarde, pra você que tá ouvindo a gente, curtindo a programação, pedindo música, aquela coisa toda, participe aí no 991210089.
1: Boa noite, Nando, meu querido. Aqui é o Ricardo Deren de Piraberaba, desejando aquela quarta-feira abençoada, né, meu jovem?
0: Fala aí,
1: querido. Ei, toca aí aquela música da Ana Castela, Boiadeira.
0: Só quero
1: oferecer
0: cantar
1: pra galerinha aí que tá curtindo os melhores da 89 FM. Valeu, aquele abraço.
0: Valeu!

89 é Joinville, sim, de verdade, né? Com o som dele, do Zezé de Camargo e Luciano, passou da conta aqui na programação As Melhores. Você que tá aí ouvindo pode participar no 991210089. Já manda aí a sua mensagem, hein? Manda aí o seu oi, seu alô pra gente no 991210089. Valendo um par de ingresso pra curtir o Pagode Chique. Já já eu volto.

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1: 89, 8 horas.
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8: E subiu para 11 o número de cidades de Santa Catarina que decretaram a situação de emergência em decorrência dos fortes temporais que atingiram o estado entre a última sexta-feira e a terça-feira, dia 1º de setembro. Os municípios de Mafra e Ouro Verde foram os mais recentes a emitir o decreto para facilitar o acesso de recursos de reparo de emergência. A decisão em Mafra leva em consideração uma série de estragos provocados pelas chuvas persistentes, granizos e também rajadas de vento, inclui alagamentos, destelhamentos, quedas de árvores e deslizamentos. O principal motivo da preocupação na cidade é a elevação do nível do Rio Negro, que divide Santa Catarina e também o Paraná. O rio já alcançou aí a marca de 7,5 metros nesta quarta-feira e continua subindo, o que forçou a remoção preventiva de 13 famílias que vivem em áreas de riscos de inundação, totalizando 44 pessoas afetadas. A Defesa Civil Municipal segue aí em alerta e monitora outros cursos da água da região, principalmente nas áreas aí historicamente propensas a cheias.
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8: Ótima noite pra você que tá aqui, ó, ligado, ouvindo 89.5 no seu rádio, no seu carro, em casa, aí no seu trabalho. E você que tá pela internet também, seja bem-vindo aqui, ó.
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8: É o tempo todo, em todo lugar, essa é a Joinvilense de verdade e eu sou Nando, te faço companhia até as 9 da noite. Ouvinte.com tem prêmios pra você, viu? Tem par de ingresso pra curtir o pagode chique no dia 12 de setembro. Tá fim? Tá fim? Participa aí, viu? Manda aí a sua mensagem. Um abraço pro William, que é motorista de aplicativo, tá ouvindo a gente. Uma galera que é motorista de aplicativo ouvindo a gente também, participando, mandando mensagem aqui. O Evandro também é, né? Evandro, tá aí sintonizado ouvindo a gente. Obrigado pela sua participação. O Ederson Carvalho, lá do Aventureiro, tá sintonizado ouvindo a gente também. Quem é motorista de aplicativo aí que também tá ouvindo? Luiz Fernando. Essa galera inteira ouvindo a programação da 89. Aí sim, hein? É bom ter você aqui sintonizado, participando, mandando mensagem. Você que é motorista de aplicativo já tá ligado, né? Já falei várias vezes aqui e repito. Você que tá dentro aí de um carro aí, você que é passageiro, tá dentro de um carro de aplicativo ouvindo a 89, esse motorista é o melhor do mundo. E ele merece mais do que 5 estrelas, merece 10, 20 mil estrelas, hein? Parabéns! Tá ouvindo a Rádio 89, é o melhor motorista do mundo. Tá certo? Falei a verdade, não falei? Quem falou, concorda aí no WhatsApp, 991210089. Valendo parte de ingresso pra curtir o Pagode Chique. Pede a sua música, manda o seu som pra todo mundo. Agora tem a mala pronta deles, Hugo, Penny e Gabriel, pra gente relembrar, né?
0: Lindo demais.
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0: 89 é Joinvilleense de verdade. O som dele, do Alexandre Pires, aqui na programação. Depois do prazer, pra gente recordar aqui na programação do 89, nessa noite. É noite de quarta-feira, meiuca da semana. É aquele meio da semana que todo mundo fica esperando chegar amanhã. Aí já vem sexta-feira, já vai emendar tudo, porque segunda-feira também é feriado. Como a galera já vai sair, ó, hashtag partiu já na sexta-noite, já. Sexta-tarde já game over. É logo off. Ó, seguinte, pra você que tá aí ouvindo e curtindo a programação da 89, continue participando, tá? Manda aí sua mensagem, 991210089, é o nosso WhatsApp. Pra você pedir a sua música, você mandar o seu som pra todo mundo que tá ouvindo a 89, quem sabe você leva a par de ingresso, hein? Eu tenho dois pares de ingresso, na verdade são dois pares de ingresso pra curtir o Pagode Chique. O Pagode Chique, que você vai levar quem você quiser, já forma toda essa galera aí. Chama todo mundo, Zenando, tá sorteando par de ingresso pro Pagode Chique lá, hein? Vamos lá participar, pede aí a sua música, já já eu volto. 89
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4: Fala, turma, já de volta aqui na programação da 89, a rádio que é Joinvilense de verdade, traz música boa, prêmio bom pra você. É só você participar, 991210089 no 20.com, vem junto comigo. 89 FM. Joinvilense de verdade, agora tem o Panda com Gustavo Lima.

0: junto com o Tairone. Essa música é boa demais, hein? Tô com saudade, sim. E a música aí do Por Um Minuto do Bruno Marrone, hein? Gostou, né? Curtiu? Pede a sua aí também no 991210089. É o nosso WhatsApp para você participar. Tem um par de ingressos para curtir aí o Pagode Chique, que acontece no dia 12 de setembro, para você que participa. O sorteio é daqui a pouco. Final dessa hora, final do ouvinte.com. Tem sorteio. 89 FM.
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0: Fala turma, já de volta aqui na programação da 89 nessa noite, noite aí de quarta-feira. E aí, como é que tá a sua noite? Tudo certo? Pede a sua música aí no nosso WhatsApp, vem junto. 991210089, esse é o nosso ouvinte.com. E agora o som do Felipe Rodrigo.
17: Então você gosta de rua, né? Tá bom.

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0: Muito bem. Milionário José Rico aqui na programação da 89. Decida, decida. E você aí, tá decidido em participar? 991210089. Já já, eu tô de volta, porque daqui a pouco tem a pancada da semana. E a pancada da semana, você tá ligado que é Bruno Marrone, hein? O evento do ano, evento do ano, é a pancada da semana. Mais uma novidade que você ouve primeiro aqui na 89. Daqui a pouco tem sorteio também, hein? Sorteio de parte de ingresso para curtir o Pagode Chique dia 12 de setembro. Tá fim? Participe!

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1: 89, 8 e 46, boa noite.
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1: Fala, turma, já de volta. Aqui as melhores músicas pra você nessa noite. Noite de quarta-feira. Como é que tá aí a sua noite? Tudo certo? Pessoal aí ouvindo a 89, um abraço aí pra todo mundo que tá aqui ouvindo a 89 nessa noite. É o Sidney, Sidney Gavasso do Panágua, tá aqui. 89 FM. Fala, Sidney, um abraço pra você, obrigado aí pela participação, tá ouvindo a gente, um abraço, boa noite pra Sueli Regina, lá do Jardim Paraíso, também tá ouvindo. Oferecendo música pro seu filho, o Luiz Guilherme. Um abraço pra vocês aí, o Luiz Guilherme, também a Sueli. O Sidney Gavasso também tá aí sintonizado. E agora tem a pancada da semana com Bruno Marrone, o evento do ano. Ouvei.
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para você que está aí ouvindo a gente, participando da programação do nosso ouvinte.com, saindo o par de ingresso. O par de ingresso para curtir aí o pagode chique, vai ficar feliz da vida, chique no último. Quem está levando aqui o ingresso? São dois pares, né? Dois pares de ingresso para curtir o pagode chique. Vai ficar feliz da vida, tá saindo pra você que mora no bairro Floresta. É isso aí, é a Andréia Martins. Parabéns aí, Andréia Martins, faturou o par de ingresso. Parabéns. A Andréia Martins faturou o par de ingresso pra curtir o pagode chique. Muito bem, gente boa. Seguinte, hashtag partiu, amanhã eu tô de volta com mais uma edição aqui do nosso ouvinte.com também. Eu volto às 5 no Top 89. Um abraço pra você, tudo de melhor. Uma ótima noite. A gente se fala. Até mais. Tchau.

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3: 8:58.
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0: Está no ar a Voz do Brasil. As notícias do governo federal que movimentaram o país no dia de hoje.
1: Olá, boa noite.
2: Boa noite para você que nos acompanha em todo o país.
1: Quarta-feira, 2 de setembro de 2026.
2: Vamos aos destaques do dia.
1: Remédio para infarto e AVC no SUS.
2: Sancionada a lei que determina a oferta de trombolíticos nos serviços de urgência e emergência. Pablo Mundim.